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3: Olá, boa noite.
4: Boa noite para você que nos acompanha em todo o país.
3: Quinta-feira, 23 de julho de 2026.
4: E vamos ao destaque do dia.
3: Governo contesta a decisão dos Estados Unidos de impor nova tarifa de 12,5% a produtos brasileiros.
4: E diz que o Brasil é reconhecido na Organização Internacional do Trabalho pelo combate ao trabalho forçado.
3: Restituição do imposto de renda.
4: Receita Federal abre amanhã consulta ao terceiro lote de pagamento.
3: Depósito será feito no dia 31 de julho, Thaís de Araújo.
5: Para saber se a sua restituição foi liberada, basta acessar o serviço Meu Imposto de Renda no site da Receita Federal ou consultar pelo aplicativo oficial do órgão em celulares e tablets.
4: Ciência e inovação contra desigualdades.
3: Prêmio Jovem Cientista reconhece iniciativas que desenvolvem tecnologias de inteligência artificial com impacto social.
4: Sobre o assunto, conversamos com Olival Freire Júnior, presidente do CNPq.
6: Todos os alunos do segundo grau da universidade, aluno de mestrado, aluno de doutorado, um jovem pesquisador já com doutorado, todos esses podem se candidatar.
3: Na apresentação da Voz do Brasil, Luciana Vasconcelos e eu, Ellen Bernardes.
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3: Produtores rurais devem ficar atentos. Os imóveis cadastrados no Cadastro Ambiental Rural, o CAR, precisam ter as informações validadas ou corrigidas.
4: A consulta é simples e pode ser feita pela internet.
3: Quem não verificar possíveis pendências pode perder benefícios. Saiba como consultar a situação do cadastro.
7: Mais de 845 mil produtores rurais de todo o Brasil receberam notificação para validar as informações de seus imóveis no Cadastro Ambiental Rural. As notificações foram enviadas pelo gov.br. Para consultar se o imóvel tem alguma pendência, o proprietário deve acessar o site www.car.gov.br e consultar a caixa de mensagem da Central Proprietário Possuidor, como explica Henrique Dolabella, diretor do Cadastro Ambiental Rural.
8: A mensagem pode ser para validar a análise que o Estado fez, pode ser para retificar alguma informação que o Estado identificou que não estava corretamente declarado, ou pode ser para subir algum documento comprovando aquela informação. Em outros estados que não usam o sistema federal, que usam o sistema estadual próprio, aí ele vai ter que entrar no SICAR do estado, né, e cada estado vai ter o seu processo.
7: O CAR funciona como um mapa digital das áreas rurais e compõe uma base de dados para controle, monitoramento, planejamento ambiental e econômico e combate ao desmatamento. Atualmente, 8 milhões de propriedades estão inscritas no Cadastro Ambiental Rural. De acordo com Gabriela Gonçalves, coordenadora geral da gestão do SICAR, o registro é obrigatório, gratuito e dá oportunidades para quem vive no campo.
9: É muito importante estar com o cadastro em dia e acompanhar as notificações da Central do Proprietário e Possuidor, porque o Cadastro Ambiental Rural ele é obrigatório para o acesso ao crédito, ele também traz melhores condições de acesso ao crédito quando ele está regularizado. Então, é necessário e vale muito a pena acompanhar o Cadastro Ambiental Rural através da Central do Proprietário e Possuidor.
7: Produtores do Acre, Rondônia, Pará, Tocantins, Mato Grosso, Mato Grosso do Sul, Goiás, Bahia, Espírito Santo, São Paulo e Santa Catarina devem acessar os cadastros ambientais do próprio estado para checar pendências. Todos os demais vão encontrar as informações no sistema federal, car.gov.br. Reportagem Graziele Bezerra.
4: e produtores rurais podem procurar na Embrapa orientações sobre as mudanças climáticas causadas pelo El Niño.
3: As previsões climáticas indicam mais chuva e temperaturas acima da média para a região sul do país nos próximos meses.
4: Diante desse cenário, produtores rurais podem adotar medidas de planejamento para reduzir os impactos nas lavouras e na pecuária.
10: O El Niño deve permanecer até o início de 2027 e trazer mais chuva, maior nebulosidade e temperaturas acima da média para a região sul do país. Mas, segundo especialistas, conhecer o fenômeno com antecedência permite reduzir riscos no campo. Orientações técnicas voltadas às principais atividades agropecuárias da região reúnem recomendações que podem auxiliar os produtores nesse planejamento, explica José Reinaldo Moraes, pesquisador da Embrapa Clima Temperado.
11: Ele reúne aí recomendações específicas para grãos, fruticultura, silvicultura, horticultura, pastagem, né, diversas aí, né, tipos de manejo, sempre com base no histórico de eventos, né, anteriores que nós tivemos e também no conhecimento acumulado de anos, né, que a gente tem aí de convivência com esse fenômeno.
10: O documento recomenda que o produtor acompanhe as previsões meteorológicas oficiais, respeite o zoneamento agrícola de risco climático, planeje os investimentos e considere a contratação do seguro rural. A orientação é adaptar o manejo de acordo com cada cultura, já que os efeitos do El Niño variam entre lavouras e sistemas de produção. Nos cereais de inverno, como trigo, cevada e aveia, a atenção deve ser redobrada com doenças e com o planejamento da colheita. Para soja, milho e arroz irrigado, o foco está na drenagem das áreas, conservação do solo e monitoramento fitossanitário para detectar pragas e doenças. Já na fruticultura, o excesso de chuva pode favorecer erosões, doenças e até comprometer a produtividade dos pomares. O pesquisador José Reinaldo da Embrapa ressalta que planejar pode evitar grandes perdas no campo.
11: Quanto antes o produtor incorporar essas orientações, né, no plano da sua safra, menor tende ele a sofrer os impactos financeiros, né, que pode levar o El Niño.
10: Além das recomendações para cada atividade, prevenir perdas começa antes mesmo da chegada das chuvas. O acompanhamento das informações climáticas e a adoção de práticas já conhecidas pela pesquisa ajudam o produtor a tomar decisões mais seguras e aumentar a capacidade de enfrentar os desafios provocados pelo El Niño. Reportagem Pablo Mundim.
3: E a chegada do El Niño com previsão de mudanças climáticas acendem o alerta dos cuidados para evitar doenças transmitidas por insetos e mosquitos, como dengue e chikungunya.
4: Altas temperaturas e maior volume de chuva em algumas regiões podem favorecer a circulação do mosquito Aedes aegypti a partir do segundo semestre desse ano.
3: E o Ministério da Saúde recomenda que estados e municípios intensifiquem as ações de vigilância e controle. Saiba mais com Diego Freitas.
12: O Ministério da Saúde emitiu uma nota técnica em que alerta estados e municípios para a possibilidade de aumento na transmissão de arboviroses, como dengue e chikungunya, em razão da previsão de ocorrência do fenômeno El Niño ao longo do segundo semestre deste ano. Segundo projeções citadas no documento, o aumento das temperaturas e das chuvas em algumas regiões e os períodos de seca em outras áreas podem favorecer a proliferação do mosquito Aedes aegypti. A estimativa é de cerca de 1 milhão e 700 mil casos de dengue em 2027, considerando cenários climáticos que ainda podem ser atualizados. A orientação é reforçar as ações de vigilância e controle, com bloqueio da transmissão nos primeiros casos identificados, reorganização das atividades dos agentes de combate às endemias e adoção das medidas de controle do vetor. A população também deve eliminar possíveis criadores do mosquito, observar os sintomas das arboviroses e procurar atendimento de saúde ao surgimento dos primeiros sinais da doença. Para acompanhar os alertas, basta acessar o portal info.dengue.mate.br. Diego Freitas, para a Voz do Brasil.
4: Os Estados Unidos anunciaram novas tarifas de importação a produtos brasileiros.
3: E o governo brasileiro acaba de divulgar nota contestando a decisão.
4: A repórter Luana Karen está aqui no estúdio da Voz do Brasil e tem mais informações para a gente. Boa noite, Luana.
13: Boa noite, Luciana e Ellen. Boa noite aos ouvintes da Voz do Brasil. Olha, em nota divulgada há pouco, o governo brasileiro rechaçou a decisão do governo dos Estados Unidos de impor tarifas de 12,5% sobre produtos brasileiros. A nova tarifa está relacionada a investigações sobre trabalho forçado. De acordo com a nota assinada pela Secretaria de Comunicação Social da Presidência da República, ao longo da investigação, o Ministério do Trabalho e Emprego prestou explicações e forneceu farta documentação sobre a legislação brasileira e da atuação das autoridades aduaneiras para coibir importações de bens produzidos por trabalho forçado. O documento afirma que o Brasil é reconhecido há décadas pela Organização Internacional do Trabalho, pelos fortes compromissos assumidos no combate ao trabalho forçado. Além do compromisso internacional com o combate ao trabalho forçado, o governo brasileiro cita o compromisso interno intensificado pelas políticas domésticas de fiscalização, prevenção, acolhimento das vítimas e combate ao trabalho escravo contemporâneo. A nota ainda destaca que o governo brasileiro responsabiliza as empresas e indivíduos, aplicando multas severas e mantendo um cadastro de lista suja de empregadores.
3: Luana, e o governo indicou quais são as medidas que deve tomar a partir de agora?
13: Indicou sim, Ellen. O documento afirma que o Brasil iniciará imediatamente os trâmites para acionar os instrumentos previstos na Lei de Reciprocidade, aprovada por unanimidade pelo Congresso Nacional, e levará o tema ao Mecanismo de Solução de Controvérsias da Organização Mundial do Comércio. Ellen e Luciana.
14: Luana, muito obrigada pela sua participação ao vivo aqui na Voz do Brasil.
3: O papel da ciência é transformar a realidade e trazer melhorias práticas para o dia a dia da sociedade.
14: Com essa missão, o Prêmio Jovem Cientista chega à sua 32ª edição, destacando a inteligência artificial para o bem comum.
3: O objetivo é reconhecer projetos de estudantes e pesquisadores que utilizem a inteligência artificial para reduzir desigualdades, proteger o meio ambiente e melhorar os serviços públicos no Brasil.
14: Para falar sobre o prêmio e como a ciência pode revolucionar o uso da tecnologia no nosso dia a dia, eu e Nazi Brum conversamos mais cedo com Olival Freire Júnior, presidente do Conselho Nacional de Desenvolvimento Científico e Tecnológico, CNPq. Vamos ouvir. Nós vamos conversar agora sobre ciência. Presidente, muito obrigada pela sua participação aqui na Voz Brasil.
15: Muito obrigado.
14: Para começar, vamos falar sobre o Prêmio Jovem Cientista. O que é esse prêmio?
15: É uma das ações mais tradicionais do CNPq. Ela tem quase 50 anos de existência. É uma iniciativa conjunta do CNPq com a Fundação Roberto Marinho. E temos também sempre um patrocinador master que pode variar ao longo do tempo. Atualmente é a Shell. Qual é a importância desse prêmio? Eu gosto de dizer que prêmios são importantes em todas as atividades humanas. Acabamos de ver um exemplo de um prêmio que foi um fracasso para nós brasileiros. Qual é o brasileiro que não ficou frustrado com a Copa do Mundo? E qual é o brasileiro que não ficou contente com o desempenho do Wagner Moura e da Fernanda Torres na premiação do cinema? Então, prêmios são importantes em quaisquer atividades. E na ciência não é diferente. A particularidade desse prêmio, que é um prêmio para tentar fisgar um jovem promissor. Então, não é um prêmio Nobel, não é o prêmio Álvaro Alberto, então não é o prêmio para o pesquisador já consolidado. Então, é uma tentativa, nos mantendo na questão do futebol, de você olhar para a divisão de base e dizer, aquilo ali tem futuro. Essa que é a ideia. Na última rodada, nós premiamos várias pessoas, algumas delas foram tão destacadas que na comemoração dos 75 anos do CNPq, nós convidamos alguns deles, Emanuele, Elisângela, o Raul, para apresentarem seus trabalhos para aquele público, que era um público diversificado, que estava comemorando os 75 anos do CNPq.
16: Uhum. Bom, presidente, esse ano, qual que é o tema do Prêmio Jovem Cientista e por que que ele foi escolhido?
15: Então, isso é muito importante porque o tema, ele orienta a escolha orienta quem vai se candidatar, e a gente sempre busca um tema na fronteira da pesquisa. Já tivemos o tema, como no ano passado, o problema da mudança climática em escala global, e o tema desse ano é inteligência artificial relacionada ao bem comum. Esse dilema que o mundo inteiro hoje atravessa de uma transição tecnológica disruptiva, mas uma transição em que nós estamos preocupados com o modo como a sociedade incorpora e não se perde nessa transição.
14: E como é que o investimento em jovens talentos pode contribuir para esse desenvolvimento tecnológico, científico do país?
15: Veja, os prêmios, eles são importantes também pelo valor financeiro, pelas bolsas que são atribuídos. Mas eles também colocam luz sobre certos projetos. Eu falei dos projetos desse ano. Um dos projetos que eu posso reportar para vocês é um projeto que foi destacado. Era um projeto de você ter uma célula fotoelétrica portátil que aquele coletor de castanha na floresta amazônica, veja que eu estou falando de um produto que o Brasil vende para o mundo inteiro. Não, Brasília Nuts, aqui a gente chama de castanha do Pará, o pessoal do Acre, do Amapá vai me matar, né? Mas eu estou fazendo a ressalva, né? É a castanha do Brasil. Né? E, então, o prêmio é um kit portátil que você carrega nas costas. Eu confesso para vocês que eu participei da entrega desse prêmio. Eu achei importante, mas eu não entendi a profundidade do impacto desse prêmio. Eu só compreendi tempos depois, numa viagem ao Amapá, e eu conversando com mais calma com o orientador da Emanuele, e aí ele me explicou o tempo que o castanheiro passa sem contato telefônico, sem luz à noite, 40 dias, 60 dias. Então, você veja que é algo que, é claro que ainda é um projeto, é um piloto, ainda precisa chegar, ter escala para chegar no mercado, mas é algo que impacta na vida dos povos da Amazônia e impacta na economia brasileira, porque é o pessoal que coleta um dos produtos de exportação do Brasil.
16: Então, são projetos que podem fazer a diferença realmente, né?
15: Exatamente, exatamente.
14: E quem pode participar desse prêmio, que vai falar de inteligência artificial, que é um tema tão atual, como o senhor disse, né?
15: Em princípio, porque o prêmio tem faixas, então, em princípio, todos os alunos do segundo grau, da universidade, aluno de mestrado, aluno de doutorado, um jovem pesquisador já com doutorado, todos esses podem se candidatar. Aí tem que olhar no edital qual a faixa em que ele se enquadra.
14: E vamos lembrar que o endereço, para quem tiver interesse no prêmio, é jovemcientista.cnpq.br.
15: Perfeito.
14: Todo mundo pode participar e tentar impactar, mandar projetos que impactem, né, a vida, não só do cientista, mas também do país, né, presidente?
15: E se tiver alguma confusão, bota lá no Google, Jovem Pesquisador CNPq, não vai dar outro endereço, é esse que você acabou de falar.
16: Agora, presidente, vamos falar rapidamente sobre a SBPC, a Sociedade Brasileira para o Progresso da Ciência, que começa agora. Como é que vai ser a participação do CNPq?
15: Veja, a SBPC é uma entidade da sociedade civil, até um pouco mais antiga do que o CNPq, né? Mas que tem tido um importante papel ao longo da história do Brasil. É a voz do cientista que, como sociedade civil, se dirige à própria sociedade e ao governo. Então, o CNPq sempre apoiou essa reunião da Sociedade Brasileira do Progresso da Ciência e sempre participou dessa reunião. Esse ano, em Niterói, belíssima cidade, nós vamos participar com uma atração, dentre outras, que essa atração eu queria chamar a atenção. Nós concebemos uma linha do tempo, a propósito dos 75 anos do CNPq, uma linha do tempo que dá corpo e voz ao lema dos 75 anos, que é Olhando Bem, tem CNPq. É a ideia de que em muitas das atividades de ciência e tecnologia que nós brasileiros nos orgulhamos, por vezes a gente não percebe que tem a marca do CNPq. Então, nessa linha do tempo, a gente vai encontrar, por exemplo, pesquisa de petróleo em águas profundas, tem o DNA do CNPq. A atividade do ITA, que permitiu a criação da Embraer, que hoje o Brasil tem a terceira empresa de aeronáutica do mundo, tem o DNA do CNPq. Citei esses exemplos, mas tem, eu diria, vários outros. O desafio do enriquecimento do urânio, o desafio de ter transformado o Brasil nessa enorme potência agrícola, tem lá o selo da Embrapa. Né? Então, por vezes, o selo do CNPq não aparece tão diretamente. É preciso olhar bem para ver o apoio do CNPq. Então, quem tiver a oportunidade de ir a Niterói, eu convido para que passe no estande do CNPq para ver essa linha do tempo.
17: Muito obrigada pela sua participação aqui na Voz do Brasil. A gente conversou com o presidente do Conselho Nacional de Desenvolvimento Científico e Tecnológico, Olival Freire Júnior. Muito obrigada, presidente.
15: Eu agradeço a vocês pela possibilidade de falar do CNPq, de falar da pesquisa no Brasil, e agradeço também, claro, à EBC e ao público que nos acompanhou.
3: E a consulta ao terceiro lote de restituição do Imposto de Renda 2026 será aberta nesta sexta-feira, dia 24 de julho.
14: Quem ainda não recebeu a restituição deve verificar se há inconsistências.
3: Saiba como verificar a restituição e resolver possíveis pendências.
5: A consulta ao terceiro lote da restituição do Imposto de Renda será liberada nesta sexta-feira, dia 24, a partir das 9 horas. Mais de 2 milhões e 700 mil contribuintes serão contemplados e o pagamento está previsto para o dia 31 de julho. Para saber se a sua restituição foi liberada, basta acessar o serviço Meu Imposto de Renda no site da Receita Federal ou consultar pelo aplicativo oficial do órgão em celulares e tablets. De acordo com a Receita Federal, cerca de 165 mil restituições não foram creditadas, porque o contribuinte informou o CPF como chave PIX para recebimento, mas não possui conta bancária vinculada a essa chave. Nesses casos, é possível cadastrar uma chave PIX CPF junto a uma instituição financeira, atualizar os dados pelo serviço Meu Imposto de Renda ou enviar uma declaração retificadora. Após o processamento, permanecerão pendentes apenas restituições que ficaram retidas em malha fiscal ou que apresentam inconsistências nos dados bancários informados para recebimento, como os casos relacionados à chave PIX. Thaís de Araújo, para a Voz do Brasil.
14: Atenção, microempreendedores individuais e microempresários.
3: A implantação do novo Cadastro Nacional da Pessoa Jurídica pela Receita Federal vai suspender temporariamente os serviços de abertura, alteração e baixa de empresas realizadas pelas juntas comerciais.
14: Até o próximo sábado, às 7 horas da manhã, a base do CNPJ fica disponível apenas para consultas.
3: No sábado, a base ficará totalmente indisponível, impossibilitando consultas e qualquer outra operação relacionada ao cadastro.
14: O prazo para o restabelecimento total dos serviços está previsto para segunda-feira, 27 de julho.
3: A emissão do novo formato do CNPJ alfanumérico está marcada para o dia 31 de julho.
14: E atenção, estudantes, termina amanhã o prazo para os pré-selecionados da primeira chamada do ProUni entregarem a documentação que comprova as informações de inscrição à instituição de ensino onde foram selecionados.
3: Neste segundo semestre, o programa oferece mais de 471 mil bolsas de estudos parciais e integrais em todo o país.
18: Os estudantes pré-selecionados no programa Universidade para Todos, o ProUni, do segundo semestre deste ano, têm até sexta-feira, dia 24, para comprovar as informações passadas durante a inscrição. A documentação exigida pode ser apresentada diretamente na instituição em que o aluno foi pré-selecionado. É responsabilidade do candidato verificar com a universidade os horários e locais para realizar este processo. A perda do prazo ou não comprovação das informações implicará na reprovação dos alunos. Quem não foi pré-selecionado nesta etapa poderá participar da segunda chamada do ProUni, prevista para o dia 5 de agosto. Também será possível manifestar interesse na lista de espera entre os dias 26 e 27 de agosto. A divulgação da lista ocorrerá no dia 1º de setembro. E a comprovação das informações deve ser feita entre 1º e 14 de setembro. Nesta edição, o ProUni recebeu mais de 529 mil inscrições e ofertou 471.304 bolsas de estudo em 380 cursos de graduação. A iniciativa oferece bolsas de estudo integrais que cobrem 100% do valor da mensalidade e parciais, que correspondem a 50%. A iniciativa é realizada duas vezes ao ano. Mais informações em acessounico.mec.gov.br/ProUni. Thaísa Vitória para a Voz do Brasil.
14: O Ministério da Educação recebe até o dia 31 de julho a declaração do Censo Escolar 2026 e orienta gestores a preencherem os dados referente aos alunos da educação especial.
3: Eles podem acessar um guia do INEP com orientações específicas sobre oferta de atendimento educacional especializado.
14: Os dados devem ser fornecidos em educacenso.inep.gov.br.
3: E essas foram as notícias do governo federal.
14: Uma realização da Secretaria de Comunicação Social da Presidência da República.
3: Com produção da empresa Brasil de Comunicação.
14: Fique agora com as notícias do Poder Judiciário e do Congresso Nacional. Uma boa noite.
3: Boa noite e até amanhã.
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19: Decisão do Supremo Tribunal Federal permite retomada da cobrança de IPTU em Teresina, no Piauí.
20: STJ reafirma que quando a vítima de homicídio deixa filhos menores, essa consequência pode aumentar a pena base do condenado.
19: TSE orienta tribunais regionais a criarem parcerias com instituições especializadas para combater a desinformação eleitoral.
20: Boa noite, eu sou Marcela Luiz.
19: E eu sou Walter Lima.
20: O Supremo Tribunal Federal suspendeu o liminar do Tribunal de Justiça do Piauí, que havia interrompido a cobrança de IPTU na cidade de Teresina.
19: De acordo com a decisão do ministro Alexandre de Moraes, o município declarou que a queda da arrecadação poderia causar grave impacto na economia pública e comprometer a execução de serviços essenciais. Fernanda Porto.
21: Diante da urgência, o caso foi julgado pelo ministro Alexandre de Moraes, que está na presidência do STF nesta segunda quinzena de julho. Ao atender o pedido para restabelecer a cobrança do imposto, o ministro Alexandre de Moraes considerou o levantamento da Secretaria Municipal de Finanças de Teresina, que indica que a paralisação da cobrança do IPTU impactou em arrecadação de mais de 84 milhões de reais. Na decisão, o ministro Alexandre de Moraes ressaltou que o município demonstrou que a queda de arrecadação poderia causar grave impacto na economia pública e comprometer a execução de serviços essenciais.
20: Quando a vítima de um homicídio deixa filhos menores, essa consequência pode aumentar a pena base do condenado.
19: Esse entendimento foi reafirmado pelo Superior Tribunal de Justiça. Fátima Uchoa.
22: Agora, sob o rito dos recursos repetitivos, a terceira sessão do STJ fixou essa tese que deve ser observada por juízes e tribunais. De acordo com o relator ministro Reinaldo Soares da Fonseca, o fato de a vítima do crime deixar filhos menores pode repercutir no aspecto material e gerar impacto em questões emocionais, mas esse posicionamento não pode ser aplicado automaticamente porque transformaria uma circunstância judicial em fator objetivo de aumento da pena. Ainda segundo o ministro, não é necessário exigir a comprovação de impacto excepcional ou individualizado para os dependentes da vítima, sob o risco de se esvaziar a própria finalidade da análise dessa circunstância judicial.
20: O Tribunal Superior Eleitoral orienta tribunais regionais a criarem parcerias com instituições especializadas para combater a desinformação eleitoral.
19: A ação permitirá a ampliação da capacidade técnica da Justiça Eleitoral, garantindo segurança jurídica na análise de processos que envolvam desinformação e conteúdo gerado por inteligência artificial. Juliana Cariri.
23: Os acordos poderão prever o compartilhamento de metodologias, o acesso a profissionais especializados, laboratórios e ações de capacitação. O TSE ressalta que as parcerias não alteram as competências das autoridades judiciárias nem as garantias.
20: Tribunal Superior do Trabalho mantém decisão que anulou reintegração de metalúrgico demitido por justa causa.
19: O trabalhador foi dispensado após comentar em rede social sobre a empresa em que ele trabalhava. Marla Lacerda.
24: O metalúrgico havia sido reintegrado por decisão provisória em primeira instância, alegando que sofria de depressão e que não podia ser dispensado por motivo de doença ocupacional. Mas o TRT de Campinas, São Paulo, suspendeu a medida. O caso foi analisado então pela SDI2 do TST, que confirmou a decisão de segundo grau. Para o colegiado, ainda não há elementos suficientes para concluir que a demissão foi irregular. Os ministros destacaram também que a estabilidade pela doença ocupacional não impede a dispensa por justa causa. Portanto, a validade da demissão ainda será analisada na ação principal após a produção das provas necessárias.
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20: Uma boa noite.
19: E até amanhã.
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6: Eu sou Humberto Pinheiro e estes são os destaques de hoje do Jornal do Senado, que começa agora. Nova lei fortalece a produção nacional de medicamentos e vacina. Piso dos professores, frete rodoviário e renovação da CNH estão entre as medidas aprovadas pelo Senado. Emendas parlamentares para shows podem ser proibidas. Boa noite. Foi sancionada a lei que cria a Estratégia Nacional para o Desenvolvimento do Complexo Econômico Industrial da Saúde. A nova legislação busca fortalecer a produção nacional de medicamentos, vacinas, equipamentos e insumos médicos. O objetivo é reduzir a dependência do Brasil de produtos importados, ampliar a capacidade da indústria nacional e garantir mais segurança no abastecimento do sistema de saúde. A reportagem é de Patrícia Oliveira.
7: São mecanismos para incentivar empresas e instituições de pesquisa a desenvolver e fabricar esses produtos no país. A nova lei também amplia parcerias entre o governo, universidades e empresas e prevê linhas de crédito. Para o relator do projeto que deu origem à lei, senador Rogério Carvalho, do PT de Sergipe, a pesquisa tecnológica em saúde deve se voltar para soluções dos problemas brasileiros.
8: A pandemia de Covid-19 demonstrou que buscar a autossuficiência em fármacos, vacinas e equipamentos hospitalares é um dever do Estado para assegurar o direito constitucional à saúde.
7: A nova lei também altera normas do SUS e a lei de licitações para facilitar as compras públicas no setor de saúde.
6: No primeiro semestre de 2026, o Senado aprovou medidas provisórias que tratam do piso salarial dos professores da educação básica e do frete rodoviário de cargas. Os senadores também deram aval à renovação automática da Carteira Nacional de Habilitação. Repórter Pedro Pincer.
9: O Congresso Nacional aprovou medidas provisórias importantes, como a que reajusta o piso salarial dos professores da educação básica para R$ 5.130,63 em 2026, um aumento de 5,4% sobre o valor anterior, com ganho real de 1,5 ponto percentual acima da inflação. O texto aprovado estabelece novo cálculo para reajuste anual. A senadora professora Dorinha Seabra, do União do Tocantins, destacou a importância de valorizar o trabalho dos docentes.
25: Não tem educação boa, nem educação de qualidade, se os profissionais da educação não forem devidamente respeitados e valorizados. Esse é o nosso apelo para que, a partir do piso, as carreiras sejam reorganizadas nos diferentes municípios brasileiros e nossos estados.
9: Outro destaque foi a medida provisória que altera as regras e o cálculo do piso mínimo do frete rodoviário de cargas para considerar custos operacionais. A medida beneficia os caminhoneiros por estabelecer novas regras de regulamentação para empresas que contratem caminhoneiros para a realização de transporte rodoviário de cargas. Para o senador Stevenson Valentim, do Podemos do Rio Grande do Norte, a medida faz justiça e traz tranquilidade para a categoria.
26: Entendo que esse viés da multa já atingiu
4: a sua pedagogia. E permanecer com essa injustiça é passar uma ideia de vingança e que não contribui em nada para a sociedade. É importante que o caminhoneiro esteja preocupado com a carga, com o seu horário de entrega, com a distância da família, com as condições das nossas rodovias.
9: Outra medida provisória aprovada no primeiro semestre do ano garante a renovação automática da Carteira Nacional de Habilitação de motoristas que, ao término da validade do documento, estiverem no Registro Nacional Positivo de Condutores. O cadastro mostrará o nome das pessoas que não tenham cometido nenhuma infração de trânsito nos últimos 12 meses.
6: E o Senado deve analisar a partir de agosto um projeto que cria o Prêmio Nacional da Educação Brasileira. A proposta busca reconhecer iniciativas de estados, municípios, escolas e estudantes que contribuam para melhorar a educação. O objetivo é valorizar boas práticas e incentivar ações que fortaleçam a educação em diferentes etapas, da educação infantil ao ensino médio. A proposta prevê categorias específicas para reconhecer experiências bem-sucedidas em todo o país. Os detalhes com o repórter Rodrigo Rezende.
10: O Senado deve analisar a partir de agosto um projeto que cria o Prêmio Nacional da Educação Brasileira. A ideia, apresentada pelo senador Camilo Santana, do PT do Ceará, reconhece estratégias e iniciativas para a promoção de avanços na melhoria da qualidade da aprendizagem na educação básica feitas por estados, municípios, escolas ou estudantes brasileiros. Camilo Santana, atual presidente da Comissão de Educação do Senado, ressalta que todas as formas de desenvolvimento da educação brasileira devem ser valorizadas.
11: Eu sempre digo que a educação precisa estar acima de qualquer questão político-partidária nesse país. Está em jogo a qualidade da educação para nossas crianças e jovens desse país. Temos muito ainda a fazer, muito caminho a ser percorrido.
10: O prêmio terá 8 categorias e regulamento posterior irá definir a forma de seleção dos vencedores. A proposta de criação do Prêmio Nacional da Educação Brasileira ainda será analisada pelas comissões do Senado.
6: Um projeto apresentado no Senado tipifica como ilícito o uso de emendas parlamentares para o financiamento de shows e apresentações artísticas. A medida pretende modificar a lei de improbidade administrativa para penalizar os gestores públicos infratores de maneira mais dura e até mesmo com a perda da função. Mais informações com o repórter Douglas Castilho.
12: Apresentado pelo senador Eduardo Girão, do Novo do Ceará, o texto prevê que o uso de emendas parlamentares para financiamento de shows e apresentações artísticas seja enquadrado como ato que causa prejuízo ao erário. Essa modalidade de infração tem também como sanções a perda dos direitos políticos por até 8 anos, multa de até 2 vezes o valor do dano causado e o ressarcimento integral dos danos verificados.
13: É um dinheiro que se evapora e que, se for em equipamentos para o hospital, fica lá por anos, por décadas, né? E esse projeto nosso visa normatizar isso e considerar como improbidade administrativa, com punição.
12: O autor do projeto justificou ainda que a medida pode combater o superfaturamento e os desvios que costumam ocorrer nesse tipo de transação. Além disso, segundo ele, haveria diversas vezes um conflito de interesses pelo fato de gestores usarem dinheiro público para contratarem bandas ou grupos que têm eles próprios como empresários. O projeto aguarda a destinação para discussão nas comissões do Senado.
6: Mais de 158 milhões de brasileiros estão aptos a votar nas eleições de 4 de outubro. O número é o maior da história e representa um crescimento de mais de 2 milhões de eleitores em relação a 2022. No primeiro turno, os eleitores vão escolher presidente da República, governadores, 2 senadores, deputados federais, deputados estaduais e distritais. A reportagem é de Rodrigo Rezende.
10: 158 milhões e 700 mil pessoas devem decidir os mandatários dos próximos anos para a presidência da República, governos estaduais e distrital, Senado, Câmara dos Deputados e Assembleias Estaduais. Em relação às eleições de 2022, houve um acréscimo de 2 milhões e 200 mil eleitores. As mulheres representam quase 53% do eleitorado e cerca de 3 milhões e 500 mil eleitores têm 18 anos ou menos. O presidente do Tribunal Superior Eleitoral, ministro Nunes Marques, ressalta que a população brasileira é soberana para escolher seus representantes e definir o futuro do país.
5: O futuro da nossa democracia não será delineado por máquinas, mas pelos milhões de brasileiras e brasileiros que depositam nas urnas sua mensagem de esperança, traduzida no voto direto, secreto, universal e periódico.
10: Os três maiores colégios eleitorais estão na região Sudeste: São Paulo, com 34 milhões, Minas Gerais com 16 milhões e Rio de Janeiro com quase 13 milhões de eleitores. 918 mil brasileiros vivendo no exterior estão aptos para votar.
6: O senador Wellington Fagundes, do PL de Mato Grosso, defendeu o projeto de lei que permite a destinação de emendas parlamentares da saúde para o atendimento pré-hospitalar realizado pelos corpos de bombeiros militares. Na análise dele, a proposta reconhece que esse serviço integra a rede de atendimento em saúde e amplia as responsabilidades de investimento na estrutura das corporações. Com trabalhos técnicos de Josivaldo Souza, o Jornal do Senado fica por aqui. Acompanhe agora as notícias da Câmara dos Deputados. Boa noite.
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15: Câmara transforma em lei atendimento a brasileiras que vivem no exterior.
16: Herdeiros poderão retirar valores de até 40 salários mínimos sem inventário.
15: Comissão aprova inclusão digital de alunos com deficiência da rede pública.
17: Boa noite. A Comissão de Educação aprovou a criação da Política de Alfabetização Digital das Pessoas com Deficiência. A repórter Sofia Peçanha tem os detalhes da votação.
18: A Comissão de Educação da Câmara dos Deputados aprovou o projeto que institui a Política Nacional de Alfabetização Digital das Pessoas com Deficiência. Antes disso, o texto também foi aprovado pela Comissão de Defesa dos Direitos das Pessoas com Deficiência. A proposta tem como objetivo garantir o letramento digital de estudantes com deficiência da rede pública de ensino. Isso inclui desde o uso básico de computadores e internet, até ferramentas que auxiliam na comunicação, no acesso à informação e no desenvolvimento escolar. A relatora do projeto na Comissão de Educação, a deputada Maria Rosas, do Republicanos de São Paulo, destacou a importância da medida para promover a inclusão.
26: Aprovar essa política nacional de alfabetização digital, especificamente para as pessoas com deficiência, é um marco para que nós possamos trazer e falar na ação a pessoa com deficiência, dizendo: nós lutamos pela inclusão dos direitos da pessoa com deficiência.
18: Para isso, o projeto prevê a capacitação de professores e gestores, a adaptação dos métodos de ensino e investimento em infraestrutura tecnológica nas escolas, como equipamentos e conexão à internet. A ideia é que a tecnologia deixe de ser um obstáculo e passe a ser uma ferramenta de inclusão, como ressaltou a relatora ao afirmar que a transformação digital precisa considerar as necessidades de todos os estudantes.
26: A transformação digital da educação somente se realiza plenamente quando contempla a diversidade dos estudantes e assegura a eliminação de barreiras que dificultam o acesso à participação e aprendizagem das pessoas com deficiência.
18: A política de educação digital para pessoas com deficiência também estabelece que o desenvolvimento dos alunos e da instituição deverá ser acompanhado bimestralmente. Segundo o autor da proposta, o deputado Carlos Henrique Gaguin, do União de Tocantins, com mais acesso e preparo, os estudantes com deficiência podem ter mais autonomia nos estudos, mais participação nas atividades escolares e melhores oportunidades no futuro, inclusive no mercado de trabalho. O próximo passo para a aprovação da Política Nacional de Alfabetização Digital das Pessoas com Deficiência será a análise pela Comissão de Finanças e Tributação. Da Rádio Câmara de Brasília, Sofia Peçanha.
14: Educação.
15: Bibo Nunes, do PL do Rio Grande do Sul, é autor do projeto que proíbe a aprovação automática de alunos não alfabetizados nos três primeiros anos do ensino fundamental. O texto altera a Lei de Diretrizes e Bases da Educação Nacional e aguarda análise pela Comissão de Constituição e Justiça.
27: Tem que saber ler e escrever, isso é o mínimo. Escola é para educar, que acima de tudo o objetivo das escolas é a educação. Se não for educação, não tem o menor fundamento. Espero que aprove para o bem da educação no Brasil. Não tem fundamento uma criança no primeiro, segundo, terceiro ano serem aprovados sem saber ler e escrever. Essa é a minha luta para melhorar, de fato, a educação no Brasil.
17: Bibo Nunes acredita que a promoção automática dos alunos serve apenas para melhorar indicadores educacionais. Na avaliação do deputado, a medida desestimula estudantes e professores, cria uma falsa sensação de aprendizado e compromete a qualidade da educação.
0: Justiça. Comissão aprova proposta que permite até 40 salários mínimos para a retirada de valores a herdeiros. A repórter Júlia Lopes explica a atualização dos valores.
3: A Comissão de Finanças e Tributação da Câmara dos Deputados aprovou um projeto que atualiza para até 40 salários mínimos, o equivalente hoje a R$ 64.840, o valor que poderá ser liberado a herdeiros sem necessidade de inventário em cadernetas de poupança e fundos de investimento. A proposta foi apresentada pelo deputado Celso Russomano, do Republicanos de São Paulo, e altera a lei que trata do pagamento a dependentes ou sucessores de valores não recebidos em vida pelo titular, como restituições no imposto de renda e outros tributos. A regra vale para casos em que não há outros bens sujeitos a inventário. No texto, o autor explica que, nesses casos, os herdeiros costumam utilizar os valores recebidos para cobrir despesas como impostos, custas judiciais e honorários de advogados, entre outros gastos. O relator da proposta, deputado Hildo Roge, do MDB do Maranhão, afirma que a atualização é necessária, porque a legislação atual utiliza como referência a obrigação do Tesouro Nacional, a OTN, que não existe mais, o que gera dificuldades de interpretação.
19: Essa regra já existia, só que como ele estava estipulado, referenciado em cima de um título do governo, que era a antiga OTN, e como a OTN não existe mais, não existia mais a referência de até quanto poderia ser pago de forma imediata para a viúva, ou para o viúvo, ou para o filho. Então isso impedia a evolução e a facilidade e a rapidez da transferência desses recursos de uma conta para a conta do herdeiro. E isso é facilitado agora.
3: Além disso, a proposta altera o Código de Processo Civil para estabelecer que o juiz não poderá negar o pedido de gratuidade da justiça apenas com base na renda de um herdeiro ou na posse de um imóvel. O projeto, que busca atualizar o limite a ser retirado por herdeiros em cadernetas de poupança e outras aplicações no valor até 40 salários mínimos, segue em análise na Comissão de Constituição e Justiça. Da Rádio Câmara de Brasília, Júlia Lopes.
0: Economia.
17: A Câmara aprovou proposta que garante imunidade tributária aos templos religiosos e suas entidades filantrópicas, também sobre tributos incidentes no consumo de bens e serviços. Marcelo Crivella, do Republicanos do Rio de Janeiro, afirma que a medida regulamenta um direito já previsto na Constituição.
20: Essa é a grande, eu diria, notícia para os templos religiosos, é fazer com que a imunidade prevista na Constituição Federal se torne realidade com relação aos tributos que incidem no consumo de bens e de serviços. Essa PEC foi aprovada no plenário com 385 votos favoráveis, 93 votos contrários e 7 abstenções. Portanto, teve ampla maioria.
0: Na opinião de Marcelo Crivella, a medida pode reduzir os custos de igrejas e instituições beneficentes na aquisição de equipamentos e insumos utilizados em atividades religiosas, assistenciais e sociais. A proposta agora será analisada pelo Senado.
21: Eleições.
17: Depois de ser aprovado na Comissão de Constituição e Justiça, o projeto que aumenta o prazo para transferência de domicílio eleitoral está pronto para ser votado pelo plenário da Câmara.
0: A proposta também altera as regras para comprovação de vínculo com a localidade, como informa a repórter Silvia Munhato.
1: A Comissão de Constituição e Justiça da Câmara aprovou o projeto que amplia de 150 para 180 dias antes das eleições o prazo final para o pedido de transferência do domicílio eleitoral. Pelo texto, o tempo de residência mínima no novo município também muda de 3 para 6 meses. A deputada Júlia Zanatta, do PL de Santa Catarina, relatora do texto, foi favorável à mudança.
2: A prática do turismo eleitoral, a transferência fraudulenta de domicílio com fins meramente eleitoreiros, constitui uma burla que corrói a representatividade democrática e a soberania popular em sua dimensão municipal. O voto é o exercício de soberania localizado e a fraude de domicílio rompe o nexo da pertinência essencial entre o eleitor e a comunidade política local, cujos rumos ele pretende definir.
1: A proposta também altera a forma de comprovação de vínculo com a localidade. Será exigida a apresentação de comprovante de residência oficial em nome do eleitor, como contas de água, luz, gás, telefone fixo ou correspondência oficial de órgãos governamentais. A lei atual permite a comprovação por meio de declaração do próprio eleitor ou outros meios que forem considerados convincentes pelo juiz eleitoral. Da Rádio Câmara de Brasília, Silvia Minhato.
14: Desenvolvimento Regional.
16: Rodrigo Hollenberg, do PSB, teme que o empréstimo de 6 bilhões de reais feito pelo governo do Distrito Federal para cobrir o rombo do Banco de Brasília, no caso Master, comprometa a saúde e a educação públicas. Por isso, o deputado acionou a justiça em defesa de crianças e famílias atípicas.
7: Nós, então, oficiamos ao Ministério Público do Distrito Federal e Territórios, solicitando que determine que o governo do Distrito Federal faça concurso para orientadores educacionais para que essas crianças, esses jovens com deficiência, possam ser acolhidos adequadamente na rede pública de educação do Distrito Federal. Do mesmo modo, nós estamos solicitando ao governo do Distrito Federal que realize a contratação de médicos, de enfermeiros, de técnicos de enfermagem, que possam garantir o atendimento a essas famílias.
0: Presidente da Comissão de Defesa dos Direitos das Pessoas com Deficiência, Rodrigo Hollenberg, relata o drama de famílias atípicas sem atendimento adequado e lamenta a falta de concurso para orientadores educacionais no Distrito Federal desde 2017.
14: Previdência.
16: O tempo para a aposentadoria de policiais militares e bombeiros poderá ser reduzido. Uma proposta aprovada pela Câmara permite que os estados e o Distrito Federal editem leis locais para diminuir esse prazo. Confira na reportagem de Maria Neves.
8: Aprovado na Comissão de Constituição e Justiça da Câmara dos Deputados, projeto que reduz o tempo de serviço de policiais e bombeiros militares para ter direito à aposentadoria integral, pode seguir para o Senado. Pela proposta, os estados poderão editar legislação própria para reduzir em até 5 anos o tempo mínimo de exercício na função para receber proventos integrais. O autor do projeto, o deputado Júnior Amaral, do PL Mineiro, argumenta que a medida busca trazer justiça para policiais e bombeiros militares que trabalham em condições difíceis e são pouco valorizados.
21: Os profissionais de segurança pública no Brasil já sofrem com falta de retaguarda jurídica, já sofrem com falta de logística adequada para trabalhar, já sofrem com baixos salários. Então, essa questão da previdência é algo mínimo que a gente pode fazer aqui na Câmara dos Deputados para impedir que esses homens e mulheres sejam ainda mais desprestigiados, como infelizmente são historicamente no nosso país.
8: Atualmente, a lei exige 35 anos de serviço para militares receberem a aposentadoria com valor integral. Desse tempo, pelo menos 30 anos devem ser em atividades militares. Com o texto aprovado, o período mínimo de atividade militar poderá cair de 30 para 25 anos. Na regra de transição vigente, militares que ingressaram no cargo há mais tempo, antes de 2020, e ainda não cumprem os requisitos, têm de contar pelo menos 25 anos de serviço militar, mais um pedágio. Eles devem trabalhar mais 4 meses para cada ano que falta. A proposta também permite que os estados reduzam esse tempo de pedágio para 20 anos por lei local. Da Rádio Câmara de Brasília, Maria Neves.
15: Tarcísio Mota, do PSOL do Rio de Janeiro, apresentou projeto que estabelece regras para a aplicação de recursos dos regimes próprios de previdência dos servidores públicos. A proposta busca reduzir os riscos nas aplicações financeiras e aumentar a segurança do dinheiro destinado às aposentadorias.
4: Nós não podemos deixar que os institutos de previdência e os governos apliquem os recursos dos servidores em bancos que não têm condições de garantir a liquidez e garantir a rentabilidade e garantir que esses recursos não serão perdidos. Então, a proposição desse PLP é de que os institutos de previdência de cada município brasileiro e dos estados brasileiros, eles tenham um limite, que 80% dos recursos dos servidores sejam obrigatoriamente aplicados em títulos que estão lastreados no Tesouro Nacional e em bancos públicos que dão garantia de que esse recurso não será perdido. E os demais 20% sejam aplicados em critérios muito rígidos de solidez dessas instituições financeiras.
17: Segundo Tarcísio Mota, a medida evita perdas em aplicações de alto risco e garante

0: Então temos que continuar avançando e avançando também com a nossa relatoria, com o projeto de lei que garanta a autogestão. Ou seja, além da responsabilidade e disposição de estados, do Distrito Federal e municípios, a sociedade civil organizada em forma de entidade ou cooperativa poder não só construir as moradias na forma de autogestão, mas também outros equipamentos importantes para a comunidade.
1: Padre João observa que o déficit habitacional atinge quase 5 milhões e 700 mil famílias no país. Ele afirma que a autogestão dá segurança jurídica a experiências já existentes e permite incluir equipamentos comunitários nos empreendimentos habitacionais.
2: Segurança Pública. A Câmara aprovou proposta que transforma em lei o atendimento a brasileiras no exterior. Saiba mais sobre o assunto na reportagem de Paula Bittar.
3: A Comissão de Constituição e Justiça da Câmara aprovou uma proposta que transforma em lei a política de atendimento a brasileiras que vivem no exterior por meio dos Espaços da Mulher Brasileira. A iniciativa, desenvolvida pelo Ministério das Relações Exteriores em consulados brasileiros, oferece orientação e apoio especializado com prioridade a mulheres em situação de vulnerabilidade. Entre os objetivos da política estão o combate à violência doméstica, a orientação sobre direitos e o apoio à capacitação profissional, ao empreendedorismo feminino e ao aprimoramento educacional. O texto aprovado também prevê que o atendimento poderá contar com profissionais especializados e instituições parceiras em áreas como imigração, direito de família, legislação trabalhista e previdenciária, apoio psicológico e capacitação linguística, educacional e financeira. A proposta estabelece que a implantação dos Espaços da Mulher Brasileira ocorrerá de forma gradual, conforme a avaliação do Itamaraty. A prioridade será dada às localidades onde houver maior necessidade de reforço do atendimento às mulheres, conforme a disponibilidade de orçamento, funcionários e de espaço físico nas repartições consulares. De acordo com dados do Ministério das Relações Exteriores, a rede consular brasileira realizou 1.556 atendimentos a brasileiras vítimas de violência doméstica e de gênero no exterior em 2023. Segundo a relatora na comissão, deputada Maria do Rosário, do PT do Rio Grande do Sul, o projeto garante a segurança jurídica de uma prática que o Itamaraty já desenvolve com sucesso.
4: Os objetivos específicos da criação deste espaço da mulher brasileira é o combate à violência doméstica, é a defesa das imigrantes contra a discriminação e a orientação a elas para a salvaguarda dos seus direitos humanos, é garantir a sua capacitação, o apoio ao empreendedorismo feminino, o apoio ao respeito, o aprimoramento educacional. Então, estas mulheres brasileiras que vivem no exterior passarão a ter um apoio maior dentro dos consulados como mulheres. E esse trabalho, sinceramente, será muito importante para a valorização dessas mulheres e tranquilidade das suas famílias que se encontram aqui no Brasil.
3: O projeto que transforma em lei a política de atendimento a brasileiras que vivem no exterior por meio dos Espaços da Mulher Brasileira já pode ir diretamente para o Senado, a menos que haja recurso para votação antes pelo plenário da Câmara. Da Rádio Câmara de Brasília, Paula Bittar.
2: Meio Ambiente.
1: Delegado Palumbo, do Podemos de São Paulo, é autor de projeto de lei que aumenta a punição para quem maltratar animais. O deputado explica que a proposta eleva a pena máxima de prisão dos atuais 5 para até 12 anos para os condenados por esse tipo de crime.
5: Nós estamos lutando. O meu projeto estipula uma pena de até 12 anos de cadeia. O indivíduo que maltrata um animal tem que ficar encarcerado, de preferência trabalhando para pagar o próprio sustento. É assim que a gente trata criminoso, gente desalmada, que não tem coração, que maltrata os animais. Se esse projeto for aprovado, espero que seja, nós estamos lutando para isso, o criminoso que maltratar animal vai ficar 12 anos enjaulado, que é onde ele tem que ficar.
2: Delegado Palumbo argumenta que a legislação atual não consegue manter presos os autores de maus tratos. O parlamentar também destaca sua atuação em defesa da causa animal e cita outras iniciativas apresentadas por ele ao longo da vida pública.
1: Termina agora o Jornal Câmara dos Deputados, produzido pela Rádio Câmara, com trabalhos técnicos de Everson Urani e a apresentação de José Carlos Andrade e Luciana Vieira. Uma boa noite para você.
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1: 3:36.

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0: Olá você, bom dia. Agora 5 e 1.
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1: Versículo do dia de hoje está no livro de 1 Coríntios, capítulo 10, versículo 12. Abra a sua Bíblia. Esse versículo diz: assim, aquele que julga está firme, cuide-se para que não caia.
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1: Você lembra de alguma vez que caiu? Foi distraído num piso irregular? Quando criança ou adulto, praticando algum esporte, no episódio engraçado ou num acidente grave, todos nós já sofremos alguma queda na vida, não é isso? Dependendo da base de sustentação, cair pode deixar sequelas permanentes. Na Bíblia vemos um exemplo desses com Mefibosete, filho de Jonatá e neto de Saul, que ficou aleijado dos pés por causa de uma queda. Na vida espiritual, as quedas também podem acontecer. Todo cristão que já caiu sabe que isso gera marcas que podem durar a vida toda. Neste versículo, o apóstolo Paulo nos exorta a ter cuidado para não cair. De fato, é pela misericórdia de Deus que permanecemos firmes na fé. Mas muitos deslizes acontecem por vacilos e decisões erradas nossas. Portanto, meu amigo e minha amiga, firme-se em Jesus para não cair. Olha, agradeça a Deus por manter a sua fé firme e o seu coração seguro na sua presença. Busque orientação na palavra de Deus para permanecer firme com Deus. Aprenda com os tropeços do passado e comprometa-se a andar sempre na direção do Pai. Você caiu? Arrependa-se, ore e peça a Deus para te levantar e ajudar a não cair novamente. Desenvolva uma amizade pessoal com Jesus. À medida que você permanece em Cristo, Ele se torna o seu sustento diário e te leva e te livra de cair nas várias armadilhas à sua volta. Agora, 5 horas, 5 minutos. Feche os seus olhos agora e vamos falar com Deus.
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Querido e amado Deus, bom dia, Senhor. Bom dia ao Espírito Santo de Deus. Bom dia ao nosso Salvador Jesus Cristo. Pai amado, mais uma vez, graças à sua bondade e à sua misericórdia, nós estamos aqui mais uma vez neste novo dia. Hoje é uma sexta-feira, dia 24 de julho do ano de 2026. Muito obrigado, Pai amado, Pai querido, pela oportunidade de estar aqui vivendo esse novo dia. Obrigado, Senhor, pelo milagre, o primeiro milagre, que é o milagre da vida, que o Senhor nos concede todos os dias. Senhor Deus, obrigado por sustentar a minha vida contigo a cada dia. Todos os dias o Senhor está nos amparando, o Senhor está nos orientando através da sua palavra. Ajude-me a andar firme na fé, permanecendo fiel na tua presença.

presença, Senhor. Perdoa todas as vezes que cair e me ensina a levantar, estando seguro em ti. Que hoje eu escolha te agradar e cuide para não cair. Senhor Deus, muito obrigado, Pai amado, Pai querido, pela oportunidade. Nós temos mais uma vez de poder estar aqui falando com o Senhor, através da nossa oração, através do nosso momento de fé. Abençoe agora, Pai, cada pessoa que encontra-se comigo nesta oração da manhã. Queremos pedir bênçãos especiais para os lares, para as famílias. Queremos pedir bênção especial para essa pessoa que agora está despertada para um novo dia, para o trabalho, para os cuidados do lar. Pessoas que estão na estrada, pessoas que já vão pegar a estrada. Que o Senhor Deus coloque sua mão protetora sobre a vida de cada uma dessas pessoas. Nos abençoe e nos conduza mais uma vez nesse novo dia. Abençoe e cuide também das pessoas em enfermidade. Nós pedimos uma bênção especial a cada amigo, a cada amiga que agora passa por situação difícil, momento difícil de saúde. Mas nós sabemos que o Senhor Deus está sempre curando e restaurando vidas. Muito obrigado, Pai amado, Pai querido. Essa é a nossa humilde oração que nós te pedimos para o dia de hoje e agradecemos em nome de Jesus. Amém, Senhor.

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1: Oi, Léo Vieira, bom dia.
2: Olá você, bom dia. Acorda, Brasil. Tá na hora, gente, tá na hora. 5:15, 5:15 agora. Começou o nosso programa. Já estamos juntos mais uma vez, eu, você e a Unitim.
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2: É a nossa Unitins. Então, ó, tá na hora, meu compadre. Tá na hora, minha comadre. Bora.
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2: É desse jeitinho. Vamos lá pra mais um dia, né? Graças a Deus, chegou mais uma sexta-feira, né, rainha?
4: É claro.
2: Sexta-feira chegou! Seja muito bem-vindo, seja bem-vinda. Esse é o nosso programa Alvorecer, feito pra você. Até às 8 da manhã, o melhor do sertanejo. Pra você que acompanha a nossa Nitinho, seja muito bem-vindo, seja bem-vinda. Felicidades, viu? Um ótimo dia pra você, meu amigo, pra você, minha amiga, que já despertou, né? Já despertou pra uma nova manhã, pra um novo dia. Já agradeceu a Deus aí? Participou da nossa oração? Opa, que bom, obrigado, viu? Ô, doidinho, bora acordar o povo, tá na hora.
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2: Aí sim. Vamos acordando todo mundo, né? Despertando. Aliás, o despertador do Brasil. É o seu amigo Léo Vieira. Tamo juntos e misturados aqui na nossa Unitins, a mais ouvida do Tocantins. Dá bom dia, Zé.
6: Bom dia.
2: Isso.
6: Bom dia.
2: Dá bom dia, Joãozinho.
6: Bom dia.
2: Eita, coisa boa. Mariazinha.
7: Bom dia.
2: Felicidades pra você, meu amigo, pra você, minha amiga, que acorda cedo com a gente, se liga aqui na programação do nosso Alvorecer, feito pra você. Afinal de contas, hoje é o quê, gente?
7: Hoje é sexta-feira!
2: Pensei que você não ia falar, menininho, hã? Sextou! Aí, bora pra cima, né? Sexta-feira, graças a Deus.
8: Sexta-feira. Ó. Hashtag graças a Deus.
2: Graças a Deus, chegou a sexta-feira, que legal, né? Bom, gente, olha, hoje, mandar aquele abraço especial pra você, né? Mais uma vez, você que acorda cedo, você que vira a noite de plantão, trabalhando a noite inteira. Obrigado, viu? As categorias trabalhadoras aqui do nosso Brasilzão, né, gente? Bom dia especial pra você, meu amigo, você, minha amiga. Aos médicos, às médicas, enfermeiros e enfermeiras. Aos vigilantes, os guardas noturnos, né? Aos meus amigos da Segurança Pública Municipal, Estadual e Federal. Aos meus amigos leiteiros também, já na lida, né? Na tirada de leite. Bora, meu compadre. Bora tirar leite. Tá na hora, bezerrinho tá berrando. Olha aí, tá na hora de tirar leite. Pra você já agarrado aí no curral, né? Na lida. Bezerrinho tá berrando. Aos meus amigos leiteiros, um abraço, tá bom? Aos trabalhadores rurais também, pessoal das lavouras. E aí, como é que tá a colheita da soja? Beleza? Passou a noite colhendo? Coisa boa, né? Bom trabalho pra essa galera já, bom descanso também, né? Meus amigos padeiros e padeiras, confeiteiros e confeiteiras, um abraço, bom dia. As minhas amigas boleiras, bom dia, felicidades, tá bom? Aos meus amigos vendedores de lanches também, aquele abraço, bom dia. Aos trabalhadores nos frigoríficos, né? Um abração. Alô, pessoal do caminhão aí da entrega da carne, bom dia. Felicidades pra todo mundo, viu? Aos meus amigos na rodagem, meus amigos caminhoneiros, aí no Tapetão Preto, um abraço, bom dia, felicidades, tá bom? Aos frentistas aí, abastecendo os veículos também, já trabalhando, um abraço, meus amigos e minhas amigas frentistas, tudo de bom. Aos motoristas de ônibus e coletivo também, aquele abraço, os taxistas, mototaxistas, aos motoristas de aplicativos e motorubers, aquele abraço, viu? Aos meus amigos pedreiros, serventes, pessoal da construção civil, aquele abraço pra você, ó, felicidades, viu? Bom dia, bom dia, bom dia!
4: Bom dia! Bom dia! Hoje é sexta-feira, sextou!
2: É, sexta-feira chegou! Dia 24, hein, gente? Dia 24, julho de 2026. Hoje é Dia Internacional da Tequila. É isso, Dia Internacional da Tequila. Hoje também Dia Internacional do Autocuidado, né? Hoje Dia Nacional do Suinocultor. Aliás, parabéns aos meus amigos aí, pessoal da suinocultura, né? Parabéns aí pelo seu dia aos suinocultores. É, hoje também é dia do calouro, viu, gente? Dia do calouro, viu, Dona Maria?
9: É,
2: dia do calouro. Parabéns a todos aí pelo seu dia. Bom, agora são 5 horas, 21 minutos, 5:21. Ó, já manda ver, manda mensagens. Já estou esperando a sua mensagem aqui no nosso WhatsApp, 63 99 15 62 34. Repetindo, 63 99 15 62 34. Bora pra cima? Deixa eu trazer a primeira música, a próxima já é a sua. Bora pra cima, começou o nosso programa.
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2: Aô, segura que eu quero ver a primeirinha, ó. Zezé de Camargo e Luciano, Vida, Viola e Violeta.

0: bem, vamos que vamos, começamos o nosso programa Alvorecer feito pra você agora, 5:25, 5:25, pra você ligado no nosso programa, obrigado pelo carinho da audiência e da companhia. Já vamos lá, trazer as primeiras mensagens, 6399156234, manda sua mensagem aí, participe e claro, seja muito bem-vindo sempre ao nosso programa Alvorecer, tá bom? Ô, meu amigo Wesley, tudo bem, meu querido? Seja bem-vindo ao nosso programa Alvorecer. Bom dia, bom dia, bom dia.
1: Muito bom dia, Leoveira. Bom dia a todos os ouvintes da rádio Unitins FM. Aqui quem fala sou eu, Wesley Amaral, meu amigo Léo Vieira.
0: Opa!
1: Você pode tocar aí pra nós a música...
0: Qual
1: Alô,
0: é?
1: Alô, de Titãzinho Chororó, fez pra
0: Alô?
1: Você, pra todos que estiverem nessa
0: hora.
1: Programação. Te desejar um excelente final de semana, que Deus continue abençoando você e toda a sua família. Fico Deus, tudo de bom, forte abraço, até segunda-feira e cafezinho pra nós. Leoveira.
0: Obrigado, meu querido, abração pra você, bom final de semana, obrigado pelo carinho da audiência, da companhia. Chitãozinho Chororó, Alô, vai pra você já já, tá bom? Obrigado pelo carinho da audiência, da companhia. Deixa eu servir pra ele aqui já o nosso cafezinho, né? O cafezinho Alvorecer, servindo aqui pra ele o Wesley Amaral. Tá aí o Wesley, ó, cafezinho saindo pra você, pra todos que estão aí acordados, ouvindo o programa Alvorecer. Muito obrigado, viu, meu querido? Tudo de bom. Meu amigo Carlito, tudo bem,
2: bom
0: querido?
2: Bom dia, meu amigo, Léo Vieira.
0: Bom dia.
2: Carlito Taquaraçu, Léo.
0: Seja bem-vindo,
2: passando
0: querido.
2: Mais uma vez aí, nossa sexta-feira abençoada, né?
0: Isso.
2: Sextou, né, Léo?
0: Sextou, meu amigo.
2: Desejar pra você uma...
0: Graças a Deus.
2: Semana. Essa semana foi uma semana maravilhosa, né? Teu Deus nos abençoe demais, né, Léo?
0: Com certeza, verdade.
2: Meu velho, se você puder passar aquela música pra nós, é...
0: Qual é?
2: Do Milionários é Rico, é Eterno Apaixonado. Te agradeço demais, viu, Léo? Ofereço essa música pra todos meus amigos de Itacoaraçu, meu amigo Rogério, tá? Pro meu amigo de Porto Nacional, Vilmar, do
0: Vilmar,
2: Lanche,
0: isso.
2: Em frente ao Hospital Regional de Porto Nacional.
0: Legal, um abraço pra ele.
2: Um abraço pra ele, viu, Léo?
0: Isso.
2: Grande amigo meu lá de Porto Nacional.
0: Encontrei ele
2: esse
0: ele.
2: Dia
0: tudo
2: lá.
0: De bom.
2: E ofereço pra todas as pessoas que estiveram ouvindo seu programa de adiante. Fica com Deus, viu, Léo? Um abraço.
0: Valeu,
2: pra todos.
0: Valeu, Carlito.
2: Que Deus nos continue nos abençoando sempre.
0: Sempre, abraços. Sempre. Um abração, tchau. Meu querido. Felicidades, viu? Tudo de bom, tá no jeito, a moda vai já pra você. Deusvaldo, direto de Porto Nacional, aliás, do Estadão de Goiás, né? Deusvaldo, do Estadão de Goiás, com a gente dizendo, bom dia, meu amigo Leoveira, gostaria de ouvir Milionário José Rico, Amor de Minha Vida. Olha aí, o menino, o Carlito pediu agora Eterna Paixão, né? Eterno, aliás, Eterno Apaixonado, e daqui a pouquinho, na segunda hora, a gente toca Amor de Minha Vida, tá bom? Ô Deusvaldo, um abração, meu querido, pra você também. Obrigado pelo carinho da audiência, da companhia no programa Alvorecer. Agora são 5:28, 5:28.
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4: Tudo bem, tudo certo, pessoal. Estamos de volta. Excelente manhã para você. Obrigado pela sua audiência e a sua companhia. Bora para cima? Sexta-feira chegou.

0: Olha a hora, gente, olha a hora, 5:33, 5:33 agora.
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0: É, menininho, sextou, hoje é sexta-feira boa. Para você que já está despertado, já tomou um cafezinho hoje? Já tomou um cafezinho? Não? Não tomou? Peraí, deixa eu organizar aqui um cafezinho alvorecer. Afinal de contas, você merece, viu? Você merece cafezinho alvorecer, vai para você que acorda cedo ouvindo o programa. Pronto, tá aí, ó, tá servido o cafezinho alvorecer. Aqueles que estão assim, ó, desse jeito, ó, quem tiver desse jeito aí, me avisa, por favor, tá? Me avisa, quem tiver assim, só manda pra mim nome e endereço, né? Manda nome e endereço, ó. Meu Deus do céu, que coisa. Ave Maria. Aí é demais, hein? Aí é demais, aí é demais. Vai me avisando quem tiver nessa situação aí, que a gente dá um jeito aqui, ó, de jogar, sabe o quê, ó? Baldinho de água e, ó, choquinho nele ou nela, né não, rainha? Aqui a gente organiza, rapaz, aqui a gente organiza. Bora lá então, 6399156234. Ivonete, tudo bem, minha amiga?
2: Bom dia, Del Vieira.
0: Bom dia.
2: Uma semana pra você com a família.
0: Ô, querida, obrigado. Amém.
2: Sobe e desce, Maria Carneiro, Maria Nogueira.
0: Isso.
2: É, minha mãe Carmosina, tia Raimunda do Bolo.
0: Legal, que
2: Ceguinho
0: bom.
2: Ceguinho apaixonado, Anjão, irmão do Ceguinho, seu Francisco, dona Maria, seu Orlando aqui na Vila Grotinze. Seu
0: quem
2: Raimundo
0: mais?
2: Antônio Nazaré.
0: Raimundo.
2: Seu outro Raimundo, Thomas Iracema.
0: Ó, Iracema,
2: Neto. Todo mundo aqui da Vila Grotinho, cabelinho vermelho, Zé do Arame.
0: Maravilha, minha querida.
2: Seu Agenor, que é o rematador de leilão.
0: Ô,
2: da nossa
0: seu Agenor.
2: Está chegando mês de outubro.
0: É, tá chegando.
2: É um grande rematador de leilão.
0: Que legal.
2: Da igreja.
0: Que bom.
2: E tamo junto, Léo.
0: Tamo
2: trabalho.
0: Junto, minha amiga. Um abraço, viu? Tudo de bom pra você, Ivonete. Pessoal do Boteco do Negão, obrigado pela audiência, pela companhia. Chapeuzinho Vermelho, é você, meu querido. Bom dia, bom dia.
3: Bom dia. Bom dia, companheiro.
0: Bom dia, meu amigo.
3: Um alôzão pra essa turminha toda aí, rapaz.
0: Opa, manda aí.
3: Maria Carneiro.
0: Isso.
3: Nilson Moreira.
0: Maravilha.
3: Bom, índio velho, pezinho pra frente, pezinho pra trás. Seu
0: certo.
3: Mauro Nori de Quatro, Filuso na Irmã Dulce.
0: Maravilha.
3: É Vinha do Santo Antônio, Marina dos Gatos.
0: Isso. Quem mais?
3: Companheiro Flash.
0: Flash.
3: Solani e Jojo.
0: Certo.
3: E o Zé da Jumenta.
0: Zé da Jumenta.
3: E pra todos por bom.
0: Certo, meu amigo.
3: Companheiro Ribuliço.
0: Ribuliço, bom de boia, ruim de serviço.
3: Todo esse povo, esses ouvintes da rádio,
0: tudo
3: Maria
0: bem.
3: Florice. E pra todo povo bom. E a música?
0: Qual é?
3: É com uma música boa aí de Paulo Paulinho, uma música apaixonada aí, cara.
0: Apaixonada?
3: Valeu, cabra bom.
0: Valeu, cabecinha, meu querido. Chapeuzinho Vermelho, meu amigo Otacílio, gente boa, gente finíssima. Obrigado, meu querido. Abração pra você, tudo de bom. Obrigado pelo carinho da audiência e da companhia também no programa Alvorecer feito para você. Marinalva, tudo bem, minha querida?
4: Bom dia, Léo.
0: Bom dia, minha amiga.
4: Bom dia, bom,
0: bom dia,
4: dia.
0: Bom dia, bom dia, bom dia. Boa sexta-feira para você, Marinalva. Um abraço, tá bom, querida? Tudo de bom. O Rivani, meu amigo Batatinha. Bom dia, meu querido.
5: Bom dia, meu amigo Léo Vieira.
0: Bom dia.
5: Toca pra nós aí hoje.
0: Qual é?
5: Chapeludo com
0: Chapeludo.
5: Nando Moreno e Rio Negro e Solimões.
0: Tá
5: alô,
0: bom,
5: meu
0: querido.
5: Amigo, tenha um bom dia, um bom programa pra nós.
0: Valeu, um abração pra você também, muito obrigado. Grande Batatinha, né? Batatinha tá em Taquaralto, região sul da nossa capital, ouvindo o programa Alvorecer feito pra você. Obrigado, meu querido, abração, tá? Tudo de bom. Fala, Rony!
6: Bom dia, bom dia, bom dia, Léo Vieira.
0: Bom dia, meu amigo.
6: Tô aqui ligado no seu programa.
0: Opa!
6: Gostaria de ouvir uma música com João Carreiro e Capataz, meu avô.
0: Meu avô. Cadê a moda, meu avô? Cadê? Tá aqui, ó, João Carreiro. Vai pra você já já, Rony. Um abraço, viu, querido? Obrigado. Sexta-feira só de coisas boas pra você, meu amigo Rony, que acorda cedo pra tirar o leite, né, Rony? Obrigado, meu querido. Abraço. Zé da Jumenta, é você, velho?
7: Sou Leozinho. Bom dia,
0: bom dia,
7: avô.
0: Bom dia, meu amigo.
7: Sou amigo Zé da Jumenta. Mandar um bom dia pro meu amigo Baixinho da Rede, menino do papai. Mandar um bom dia especial também pro meu amigo, nosso amigo Sobe 10 lá na Serra. Dona Aparecida.
0: Maravilha.
7: Mandar um bom dia pra nossa querida amiga, dona amiga Ervinha, pai, o Sargento Carvalho.
0: Isso,
7: mandar um bom dia
0: bem.
7: Pro meu amigo Gabriel, a irmã, a maninha Silvinha, e esse todo o pessoal que tá soltando Ribuliço.
0: certo, meu amigo.
7: Bang Boy Ruth Serrisco.
0: É, exatamente. Oi.
8: Tá na hora da gente tomar um café?
0: Tá na hora. Cafezinho, tô servindo aqui, ó. Tô servindo cafezinho o tempo todo. Zé da Jumenta, abraço, meu querido. Obrigado, tudo de bom. 5 horas, 39 minutos.

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1: Galera, hoje é sexta-feira, hein? Festa!
2: É, sextou, Mariazinha, sexta-feira boa. Tá aí o Nando Moreno e o Gini Geno. O Chapeludo, viu, da Maria? Chapeludo, Nando Moreno e Gino, aliás, Nando Moreno e Rio Negro e Solimões, não é isso? É Nando Moreno e Rio Negro e Solimões, é isso mesmo, é isso mesmo. Aliás, eles gostam de usar um chapéu, né? Um chapéu. Um dia eu entrevistei o Nando Moreno e aí ele não começou a entrevista enquanto a produção dele não buscou chapéu, né? Falou, não, eu só falo se eu tiver com meu chapéu na cabeça.
1: O quê? Não acredito.
2: Foi. Só deu entrevista quando ele tava com o chapéu na cabeça. Aí a produção correu lá no carro e aí buscou o chapeludo, né? Falei, ah, mas tá certo, né? Tá certo. Se você tá cantando o chapeludo, né? Só pode dar entrevista se tiver com o chapéuzão, né? Ai, são 5 horas 47 minutos, 5h47. Gente, olha, o governo dos Estados Unidos anunciou novas tarifas, né, de importação para cerca de 60 parceiros comerciais, incluindo o Brasil. A partir desta sexta-feira, produtores brasileiros poderão pagar uma tarifa base de 12,5% para entrar no mercado americano. Olha que coisa, né? Segundo a administração do presidente Donald Trump, a medida foi adotada por causa de alegadas falhas de alguns países no combate ao trabalho forçado nas cadeias de produção. Olha que coisa, né? Produtos como petróleo, gás, fertilizantes, alguns alimentos, além de aço, alumínio e automóveis ficaram de fora da cobrança, né? As novas tarifas substituem uma taxa temporária que estava em vigor e fazem parte da política comercial do governo americano para ampliar a proteção da indústria dos Estados Unidos. Que coisa, né? Mais 12% em alguns produtos. Aliás, eu acho que essa tarifa temporária, ela caía ontem, que era de 10%, e aí ele colocou mais uma tarifa para substituir a de 10, ele colocou uma de 12,5, né? A de 12,5.
1: O quê? Não acredito.
2: É brincadeira não, né? Não é brincadeira não. O tal do Trump, esse não é brincadeira, meu Deus do céu. Bom, 5h48. 5 horas 48 minutos, 5h48, bora trazer mais mensagens aqui no nosso WhatsApp. Nosso WhatsApp tá liberado. Se você não tem agendado, agenda aí. Vou falar mais uma vez: 63 99 15 62 34. Anota aí o nosso WhatsApp e manda mensagem, tá bom? Alô, Francisco, bom dia, querido.
3: Bom dia, meu amigo Léo Vieira.
2: Bom dia, meu amigo.
3: Sextou. Na paz de Cristo, meu irmão.
2: Graças a Deus,
3: Léo,
2: meu irmão.
3: Vieira.
2: Oi.
3: Passa pra nós aí.
2: Qual é?
3: Procissão de vagalume, por gentileza, meu irmão.
2: Procissão de vagalume.
3: A minha esposa Luzinete, Desão do Irmão Dulce, Batistão, Mauro da Aurani 4, João e Ronaldo Noleto, meu amigo velho Omar Quintanilha.
2: Certo.
3: Toda a turma da animação aí. Muito obrigado, meu irmão. Uma boa sexta-feira. Que Deus
2: valeu,
3: nos dê
2: meu
3: saúde
2: querido.
3: E paz.
2: Amém. Fica com Deus. Ó, essa daí eu não encontrei, não. Com esse nome eu não encontrei, viu, Francisco? Mas se você souber o nome direitinho, manda aí que a gente procura, tá bom? Obrigado, abração pra você. Nosso amigo Loy Rodrigues, bom dia, meu
4: bom,
2: querido.
4: Bom dia, meu amigo Léo Vieira, bom dia a todos.
2: Bom dia.
4: Da Rádio Netinhas FM, sou o Léo Rodrigues, aqui a partir do Rio Negro. É, meu amigo Léo Vieira, depois da férias vou voltar de novo, voltar mais, saco de apoeira, né?
2: Isso, verdade.
4: E primeiro eu tô de volta, quero mandar um forte abraço.
2: Pronto,
4: a todos os companheiros.
2: Bora trabalhar,
4: voltando,
2: né?
4: Graças a Deus. Só tenho que agradecer a Deus por minhas férias, que foi muito boa. E
2: legal.
4: Ano que vem a gente tá de novo na Nativa.
2: Isso.
4: E quero pedir uma música também aí de Rio Negro Solimões.
2: Qual é?
4: A gente oferecer aí pra meu irmão. O pai Sebastião Gurupi e todos que estiver ouvindo a programação. Boa sexta-feira aí a todos.
2: Maravilha, meu querido.
4: Manda um alô sempre pra gente. Estou ouvindo você todos os dias aqui, de segunda a sexta.
2: Obrigado, nosso amigo Loy Rodrigues. Gente boa, gente finíssima, sempre acompanhando o nosso alvorecer feito pra você. Obrigado, Loy. Felicidades, tá bom? Valeriano, tudo bem, meu querido? Bom dia.
5: Bom dia, Léo.
2: Bom dia.
5: Sextou, meu amigo.
2: Sextou.
5: Eu gostaria de ouvir a música aí de Alexandre, convite de casamento. E eu ofereço aqui para minha esposa, Luzeneva, para Dona Irani, Dona Zilda, Dona Rosa Batista, Dona Divina, Dona Mira, e o casal Raiz, José, Raul Mato, Miguelão da Cerâmica, Sr. Ramirinha das Armas, Rondinei, Rael Júnior, e Dona Divina e Genipã, a Charca Recanto do Espaço, Cleonice, lá em Silvanópolis, joga um balde d'água, um choque nela aí, Zé. E um bom dia.
2: Pronto, muito bem. Obrigado, meu querido. Abração.
5: Jane Silva e Isabel no Jaú.
2: Jane Silva e Isabel também. Baldinho de água, Cleonice, choque nela. Pronto, aqui é desse jeito, aqui é desse jeito. Valeu, meu amigo Valeriano, um abraço. A moda já tá na sequência pra gente tocar, tá bom? Dona Miriam também tá aqui.
0: Bom dia, Leozinho.
2: Bom dia, Dona Miriam.
0: Tudo bem com você, meu filho?
2: Tudo na paz. E a senhora?
0: Ô, Leozinho, que oração maravilhosa.
2: Amém, Dona Miriam, amém.
0: Tô aqui deitadinha ouvindo. Ouvi a oração, agora vou ouvir o problema.
2: Certo. Obrigado,
0: Leozinho,
2: viu?
0: Leozinho.
2: Oi.
0: Toca pra mim, meu filho.
2: Qual é a moda?
0: Paixão Proibida.
2: Paixão Proibida.
0: Com Teodoro Sampaio. Boa. Bom dia, meu filho.
2: Bom dia,
0: você.
2: Dona Miriam.
0: Que Deus te abençoe sempre na saúde, na paz, no amor. Eu gosto muito de você, meu filho.
2: Amém. Obrigado, Deus. Dona Miriam. Um abração para a senhora, para a Tatiane, o Pedrinho, toda a família, tá? Obrigado pelo carinho da audiência e da companhia. E o Teodoro Sampaio, Paixão Proibida, tá na sequência aqui para a gente tocar para a senhora também, tá bom? Muito obrigado pelo carinho da audiência e da companhia, Dona Miriam. Na 403 Sul. Um abraço, tudo de bom, felicidades. Comadre Rita, tudo bem, minha querida?
6: Oi.
2: Bom dia.
6: Bom dia, compadre Leo.
2: Bom dia, minha
6: bom
2: comadre.
6: Dia, que Deus te dê um dia de paz, bênção, saúde e bom trabalho, ok?
2: Amém.
6: Compadre, toca para mim obras de um poeta aí, por favor. Ofereço para comadre Marcelena, para seu Sobdef, para seu Valeriano, para o Baixinho das Redes, para Jane Silva, para o Daniel, Rodinei, a Brígida, para a Olindina e todos que estão na escuta do seu programa. Ok? Obrigado, compaléu. Um cheiro, compaléu. Que Deus te dá um dia de bênção, de saúde.
2: Amém,
6: e paz,
2: querida.
6: Bom
2: amém. Fica com Deus, viu?
6: Obrigado,
2: tudo de bom. Pai. Um abraço, nossa comadre Rita de Porto Nacional. Gente boa, gente fina. Agora são 5h53. Vem aí o João Carreira e Capataz, meu avô. Depois a Thaíde Alexandre. Convite de casamento, vai mandando mensagem aí, vai participando, manda o seu alô, manda o seu bom dia, pede a sua moda que a gente organiza pra você aqui no programa, tá bom?

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2: O governo do Tocantins finalizou um estudo sorológico que confirma a ausência de vírus da influenza aviária e da doença de Newcastle no estado. A ação faz parte de um plano nacional de vigilância e envolveu a coleta de amostras em centenas de animais, além de inspeções clínicas e orientações aos produtores. Os exames laboratoriais não apresentaram resultados positivos para as doenças, garantindo a qualidade da carne produzida no estado. O resultado fortalece a avicultura local, setor estratégico

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5 minutos, 6:05 agora, de volta o seu programa Alvorecer aqui. Ó, vem aí já a nossa motivação para um dia melhor. Você que gosta da nossa mensagem, fica ligado que já tem mais uma linda mensagem aqui no nosso Alvorecer, tá bom?

Muito bem, agora 6:08, está no ar a nossa motivação para um dia melhor. O título da mensagem de hoje, O Caminho do Amor e da Vida. Livro de Mateus, capítulo 25, versículo 40, lá diz assim, olha: Em verdade vos digo que, quando fizestes a um destes meus pequeninos irmãos, a mim o fizestes. Olha quantas vezes o coração nos fala para estender a mão, para oferecer um ombro amigo, um abraço apertado ou simplesmente um pouco de atenção. São nesses momentos que a essência do amor se revela. Jesus nos ensinou que cada gesto de bondade, por menor que pareça, é um ato de amor direcionado a Ele mesmo. Cuidar de quem precisa, seja com uma palavra de conforto ou um auxílio prático, é como cuidar do próprio Cristo. A jornada de quem decide seguir a Jesus é repleta de desafios e alegrias. Haverá dias de flores, de vitórias e paz, mas também momentos de espinhos, de provações e dificuldades. No entanto, a promessa é clara: no final dessa caminhada, a vida plena e eterna nos espera. Não há tempo a perder, meu irmão, não há tempo a perder, minha irmã. A decisão de abrir o coração para Cristo é um convite para uma felicidade que transborda, uma paz que acalma a alma. Ele está à porta, batendo, pedindo apenas uma chance para entrar e transformar tudo. Não espere mais para viver essa plenitude. As bênçãos que você já recebeu são apenas um vislumbre do muito mais que Ele tem para derramar em sua vida. Aprenda a amar seu irmão, a repartir o pão da vida e da esperança. Ame a Jesus e deixa que a luz dele guie os seus passos, iluminando cada novo dia. Olha que cada um de nós possa refletir sobre o poder de um simples gesto de amor e a importância de uma decisão que muda o destino. Que a esperança em Cristo nos inspire a viver uma vida de serviço, compaixão e entrega, encontrando nele a verdadeira alegria e o caminho para a vida eterna. Assim seja, meu irmão, minha irmã, você que está me ouvindo agora, que todos os dias nós possamos refletir em mensagens como essa, mensagens de amor, de paz, que nós possamos ser irmãos de verdade, uns dos outros. Que nós possamos levar esperança, levar paz, dividir o pão, aqueles que estão precisando. Nós não sejamos ruins. O mundo está cheio de pessoas que já não têm mais aquele amor no coração, não é verdade? Que nós possamos, ao ouvir mensagens como essa, nós possamos estudar a palavra de Deus, a Bíblia, onde Jesus aqui fala no livro de Mateus: Em verdade vos digo que quando fizestes a um destes meus pequeninos irmãos, a mim o fizestes. Olha, o Ministério Vox vai cantar uma linda canção chamada Escolha Jesus. Essa canção fala exatamente sobre essa mensagem de hoje. Reflita nessa letra, nesse hino maravilhoso, e que Deus possa invadir o seu coração e transformar em paz, esperança e amor. Bom dia para você, meu amigo. Bom dia para você, minha amiga. Que Deus abençoe o seu dia.

0: Eita coisa boa, tá aí o Teodoro Sampaio, Paixão Proibida no nosso programa Alvorecer agora, 6:21, 6:21.
1: Bom dia!
0: Pra você que acompanha o nosso programa Alvorecer, obrigado pela sua audiência e a sua companhia. Essa daí foi pra Dona Miriam, né, rainha? Pra Dona Miriam. Ó, deixa eu trazer mais mensagens aqui, nosso WhatsApp tá verdinho, verdinho, verdinho, muitas e muitas mensagens. Obrigado pela sua mensagem, pela sua participação, viu? Flávio Galvão tá dizendo bom dia, meu amigo Léo Vieira. Olha, tenha um ótimo dia, abençoado, um grande abraço. Bora ali em Brasília, olha aí, o homem tá na rodagem, já tá na estrada, né, Flávio? Abração, meu querido, boa viagem, proteção divina, viu? Proteção divina aí nas estradas. Tudo de bom, obrigado pela companhia. Bartolomeu, tudo bem, querido? Bom dia.
2: Bom dia, Léo
0: Vieira. Bom dia. Ô, Bartolomeu.
2: Léo Vieira, se possível, toca pra nós aí.
0: Qual é?
2: O Gini Geno. Tô voltando.
0: Tô voltando, tá? Gini Geno.
2: Oferecer pra você e toda a galera que ouvir e gostar da música, tá ok?
0: Tá ok.
2: Beleza, obrigado.
0: Valeu, valeu, um abração pra você, querido. Obrigado. Tô voltando, é isso, Gini Geno? Vou procurar pra você já já. Obrigado pela companhia, pela audiência. Ô, Guiozinho, como é que tá o movimento aí? Como é que tá o clima, o assentamento aí dos bloquetes? Tá tudo bem, Guiozinho? Bom dia, meu querido.
3: Bom dia, Léo Vieira.
0: Bom dia, meu amigo.
3: Café, Léo.
0: Bora.
3: É o Guiozinho.
0: Tá no jeito?
3: Na sexta-feira abençoada pra todos os ouvintes da rádio, pra quem tá na escuta.
0: Maravilha,
3: um
0: meu querido.
3: Meu amigo Zé Caipira, meu amigo Goiozinho, meu amigo Bob, meu amigo Júnior.
0: Certo.
3: O Lava Jato Esponja.
0: Maravilha.
3: É.
0: Quem mais?
3: Churrascaria na Brasa. Tamo por cá, viu, Júnior?
0: Que
3: abraço,
0: mais?
3: Meu
0: que
3: garoto. Léo, até segunda, Léo.
0: É segunda-feira, meu querido.
3: Chama aí, Léo. Ah. Chama de modão, Léo.
0: Bora.
3: Parece pra essa turma e roga água. Acorda essa galera, Léo.
0: Isso, maravilha.
3: Manda um gritinho aí, viu?
0: Manda aí,
3: até
0: manda
3: segunda,
0: aí.
3: Léo. Um abraço, meu garoto.
0: Até segunda, meu querido. Obrigado, bom trabalho,
3: Guiozinho,
0: viu?
3: Guiozinho, na qualidade.
0: Guiozinho, direto do Morro da Aranha, baldinho de água no povo, né, Guiozinho? Ó. Choque nele. Aqui é desse jeito. Valeu, Guiozinho. Um abraço. Cadê o grito? Cadê o grito? Cadê o grito? Aí eu quero ver se o cara vai ficar dormindo aí, viu? Quero ver se o cara vai ficar dormindo. Guiozinho, um abraço, meu querido. Obrigado. Tudo de bom. Felicidades, tá bom? A Umbelina tá aqui. Tudo bem, minha querida? Bom dia.
4: Bom dia, bom dia.
0: Bom dia, bom dia. Tudo bem, querida?
4: Obrigado por ontem tocar minha música.
0: Certo.
4: Mas hoje eu passo de novo pra pedir.
0: Qual é?
4: Pra te preocupar de novo.
0: O áudio tá ruim, o áudio.
4: Ah. Gostaria de ouvir.
0: Assim, meio abaixinho, né? Deixa eu ver. Qual é, Umbelina?
4: Aceita que dói menos.
0: Aceita que dói menos. É, essa é boa, hein?
4: Participação de Marília Mendonça, tá bom?
0: Tá bom, minha querida.
4: E fique com Deus. Tenha uma sexta-feira abençoada. Você
0: tá
4: aí, nós aqui.
0: Amém, amém.
4: Dessa rádio maravilhosa.
0: Tá baixinho o áudio dela.
4: Fique com Deus.
0: Amém, minha querida. Obrigado.
4: Tá tudo tranquilo, graças.
0: Tá tudo bem aí? Que bom. Graças a Deus,
4: obrigada,
0: né?
4: Obrigada.
0: Eu que agradeço, minha querida. Eu que agradeço pela audiência, pela participação também no programa Alvorecer. Jane Silva tá dizendo bom dia, Léo Vieira. Bom dia, amigos e ouvintes. Abençoada sexta-feira para todos nós. Um abraço para você, Léo. Obrigado, abração para você também, Jane. Vai um abraço pro casal Raiz, pra Silvinha, Raul Matos, Domingão, Carlão Baixinho das Redes, o Raimundinho das Arno, seu Valeriano, Capitão Sobe Desce, família, senhor Otacílio, Marabá Bife, Simone Goiano, para toda a turma, galera da animação, Cantinho da Amizade, mensagens da Poliana. Léo, é como é maravilhoso estar de férias, né, com a família, reencontrar amigos de 22 anos atrás. Bom final de semana, até segunda-feira. Isso é bom demais, né, Jane? Ah, isso é bom demais. Já pensou, né, se a vida da gente fosse assim, né? É, só viajando, de férias, né? Sem preocupação, né? Seria bom demais, né? Seria bom demais. Eu tô precisando demais, dar uma viajada, descansar a mente, né? Pelo menos assim uns 90 dias, viu?
5: O quê? Não acredito.
0: Ai, ai. Aí diz assim, é difícil, rapaz, tirar umas férias dessa. Ai, ai, ai, só se ganhar na Mega Sena, né? Se ganhar na Mega Sena, aí sim, aí tira até mais, né? Tira até mais. É, vamos continuar tentando, continuar tentando. Quem sabe um dia, né, Jane? Um abraço, minha querida. Obrigado pra você. Tudo de bom, boas férias. Aproveite bem, né? Antes de voltar pra Portugal. Tudo de bom pra você. Obrigado pela companhia, pela audiência também no programa Alvorecer, tá bom? Ó, gente, 6:25, 6:25. Vem aí as previsões para os signos. Tá na hora.
1: De 21 de março a 20 de abril.
0: Olha, hoje bate aquela vontade de crescer, conhecer coisas novas e sair da rotina. Mas o dia também pode trazer aí uma surpresa, né? Uma notícia inesperada ou uma conversa que faça você mudar de ideia. Olha, às vezes, em vez de insistir no que já estava planejado, né, procure se adaptar, às vezes mudar de rumo, pode abrir portas ainda melhores, tá? Ah, os números da sorte para hoje são 07, 19, número 40 e número 34, e a cor para o dia de hoje é laranja.
1: Atenção, Touro, de 21 de abril a 20 de maio.
0: Olha, hoje você pode ter algumas surpresas, né, envolvendo dinheiro, planos ou situações que pareciam estar sob controle. Olha, o momento pede calma e flexibilidade para lidar com mudanças, tá? Confie mais em você e lembre-se de que nem toda mudança é ruim. Muitas vezes ela chega para trazer melhorias, tá, Touro? Os números da sorte para hoje são 08, 21 e número 36, e a cor para hoje é verde.
1: E agora, os astros falam para você que é de Gêmeos, de 21 de maio a 20 de junho.
0: Atenção, Gêmeos, olha, os relacionamentos ficam em destaque no dia de hoje, né? Pode acontecer uma conversa importante ou uma situação que faça você repensar uma amizade ou um relacionamento amoroso. Olha, seja sincero sobre o que está sentindo e não tenha medo de mostrar que você mudou, tá? Um bom diálogo pode fortalecer os laços, tá bom? Os números da sorte, anota aí, são 05, 18 e número 27, e a cor para hoje é amarelo.

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4: Tudo bem, tudo certo, pessoal. Estamos de volta para.

0: minutos, 6:35 agora, estamos de volta, hein? Vamos pra cima, sempre aqui.
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2: Que tá desanimado, rapaz? Hoje é sextou.
0: É, desanima não, que a sexta-feira chegou, graças a Deus, né? Sexta-feira maravilhosa, reta final do mês, nós temos essa semana, semana que vem, deixa eu dar uma conferida aqui, cadê produção aqui? Semana que vem nós temos aí a semana, praticamente semana toda, né? Semana que vem toda, é isso mesmo? É isso, né? Até sexta-feira, aliás, tem mais uma semana completinha, né? Mais uma semana completa aí do mês de julho, depois já mêsão de agosto, que será passando esse sábado agora, no outro sábado já é mêsão de agosto, viu, Dona Maria? É, mêsão de agosto, tá pintando aí. Por falar nisso, gente, você sabe que no mês de agosto aumenta a temperatura, né? O clima esquenta demais aqui no Tocantins e vamos falar sobre esse finalzão de semana, né? Final de semana tem muita gente aproveitando aí para curtir esse mês de férias, muita gente aproveitando para curtir também as praias, né? E os tocantinenses podem esperar um calor e céu claro para este final de semana, viu? A temperatura máxima pode variar de 36 a 38 graus. Olha, quem vai aproveitar a temporada de praia deve tomar cuidado com a exposição ao sol sem o protetor solar, principalmente nas horas mais quentes, e aumentar aí o consumo de água, viu, gente? Aproveita para consumir bastante água, né? Em entrevista ao G1 no dia 16 de julho, a meteorologista Elizabeth Ferreira, né, do Instituto Nacional de Meteorologia, ela informou que entre os dias 22 e 28, a previsão é de tempo seco, tá? Falando um pouquinho sobre a sexta-feira hoje, né? Sexta-feira na região central, falando de Palmas, a previsão de céu aberto pela manhã, à noite muitas nuvens pela tarde, né? A temperatura máxima será de 37 graus e a mínima de 24. Já amanhã, sábado, temperatura mínima será de 25 graus e a máxima de 36 graus. No domingo, com poucas nuvens e temperatura máxima será de 36 graus, tá bom? Temperatura máxima no domingo de 36 graus. Já na região norte, né, abrangendo ali a região toda de Araguaína, na sexta-feira hoje a máxima pode chegar a 35 graus. No sábado, amanhã, a máxima pode ser de 36 graus. E no domingo, né, no domingo pode chegar na máxima de 37 graus. Você vai reparando que vai só aumentando, né? Vai só aumentando aí a temperatura. Falando de Gurupi, na região sul do estado, na sexta-feira, máxima de 35, no sábado, a máxima de 36 e no domingo também a máxima de 36 graus, tá bom? Então tá aí falando para você se preparar, porque, né, o tempo está seco, firme e muito sol, muito calor. É, o mais certo é você aproveitar uma praia, né, rainha?
3: É.
0: Aproveitar uma praia, que aí dá certo, viu? Aí dá certo.
4: Galera, sextou!
0: Sextou, Estelinha. Estelinha tá aqui, né, Estelinha? E aí, Estelinha, tudo bem? Tudo certinho ou não? Coquá, como é que tá?
4: Galera, já tomou café?
0: Ei, Estelinha, já tomei um golinho com o pessoal aqui, viu? A gente vai tomando um cafezinho durante todo o programa, vai servindo e tomando um cafezinho, né? Cadê a Tayane? Tayane, cadê você? Cadê?
5: Bom dia, Lezinho, tudo bem?
0: Tudo bem,
5: você,
0: princesa.
5: Eu amo você.
0: Ei, Tayane, cheirinho pra você do titio Léo, tá bom? Obrigado, boa sexta-feira, bom final de semana pra criançada que ouve Programa Alvorecer. Vamos lá. Mais recadinhos, mais mensagens aqui, muitas e muitas mensagens. Carlos Eduardo tá dizendo: olha, que Deus abençoe o nosso dia. Se possível, toca Zezé de Camargo Luciano, me leva para casa. Aproveitar que hoje completo mais uma primavera com saúde, graças a Deus. Olha aí, rapaz. Então, Carlos Eduardo hoje, ó, soprando velinhas, né, Carlos? Vou colocar você aqui nos aniversariantes, tá? Vou colocar você nos aniversariantes. Deixa eu organizar aqui, já pra salvar a sua mensagem, tá bom? Vou colocar você aqui pra gente mandar os parabéns já pra Carlos Eduardo, que hoje tá soprando velinhas. Parabéns, meu querido. Já salvando aqui a sua mensagem pra gente mandar os parabéns já, tá bom? Pode aguardar aqui às 7 horas da manhã. A gente manda os parabéns pra você também. Minha amiga Jaira Ribeiro tá aqui dizendo bom dia, Léo Vieira, ótimo final de semana pra nós. Léo, passa aí pra mim, filho adotivo do Sérgio Reis, um abraço e fica com Deus. Sua ouvinte de todas as manhãs. Obrigado, minha amiga Jaira Ribeiro. Vou organizar pra você também já já. Filho adotivo aí do Sérgio Reis. Obrigado, tá bom? Manuel, tudo bem, meu querido? Bom dia.
3: Bom dia.
0: Bom dia, meu amigo.
3: Agora, sexta-feira, sextou, né?
0: Isso.
3: Acho que toca uma música pra nós ouvir, meu amigo.
0: Qual é a moda?
3: Tapas e beijo.
0: Certo, meu querido.
3: Bom dia pra você, meu amigo. Bom dia de trabalho, um bom final de semana, meu amigo. Um abraço.
0: Valeu, valeu, valeu, Manuel. Um abração pra você também. Obrigado pelo carinho da audiência e da companhia. Quem mais deixando mensagem de áudio? Vamos lá, vamos lá.
6: Bom dia, Léo.
0: Bom dia.
6: E aí, como é que tá aí?
0: Tudo bom demais, bom, querido. E você?
6: Tudo bem, graças a Deus.
0: Oh, que bom,
6: paz, hein,
0: que bom.
6: Léo Vieira, roda aí pra mim a música Paixão Morena com Carlito Baduí.
0: Certo.
6: Pra mim aqui da Fazenda Baixão Grande, município Lagoa do Tocantins.
0: Maravilha.
6: Pra todos que gostaram da música, vocês aí da comitiva Unitins.
0: Valeu, querido, abração, viu? Obrigado pelo carinho da audiência e da companhia. Nosso amigo Júnior Marques, é isso? Abração, obrigado, tudo de bom, tá? Agora são 6 horas 41 minutos, 6h41. Tá chegando moda boa? Então bora.

0: Alô, alô, você que é de Câncer, de 21 de junho a 21 de julho.
1: Muito bem, atenção, Câncer, olha, o dia pode trazer mudanças na rotina ou imprevistos que vão exigir mais jogo de cintura. Olha, preste atenção aos sinais do seu corpo e evite exageros. Se algo não está mais funcionando na sua vida, talvez seja a hora de mudar os hábitos e cuidar mais da sua saúde e do seu bem-estar, tá bom? Atenção para os números da sorte hoje, são 09, 22 e número 41, e a cor para o dia de hoje é branco.
0: Atenção, leoninos, chegou a hora do seu horóscopo, de 22 de julho a 22 de agosto.
1: Olha, hoje é um ótimo dia para usar a criatividade e aproveitar momentos de diversão. Um convite inesperado ou uma mudança de planos podem surpreender você, mas isso pode acabar trazendo experiências muito positivas. Olha, deixe a vida acontecer sem querer controlar tudo. Os números da sorte para o dia de hoje são 11, 25, número 39, e a cor para o dia de hoje é dourado.
0: Atenção, virginiano e virginiana, de 23 de agosto a 22 de setembro.
1: Olha, hoje pode ser preciso dividir a atenção entre a família e o trabalho. Mudanças de última hora podem bagunçar os planos, mas com calma você consegue resolver tudo. Não tente controlar cada detalhe, viu? Confia aí na sua capacidade de se adaptar e encontrar a melhor solução. Os números da sorte para hoje são 06, 17, número 33, e a sua cor para hoje é azul claro.

0: feito pra você, Gino e Geno, tô chegando pra te amar. Boa, né? Agora são 6:53, 6:53. Mais mensagens aqui, produção? Tem mais mensagens, muitas e muitas mensagens, né? Falar com quem aqui? Minha amiga Clara Rodrigues, tá aqui deixando sua mensagem, a sua participação. Tá dizendo bom dia, Léo, tudo bem com você? Comigo tá tudo bem. Léo, toca aí música do Nando Moreno, Chapeludo, pra mim oferecer pra você, pra todos que estão ouvindo. E tchau, obrigado. Valeu, minha amiga. Ó, já toquei, viu? Já toquei o Chapeludo hoje. Um abração pra você, Clara. Tudo de bom, boa sexta-feira e bom final de semana. O Edson Moura tá dizendo bom dia, Léo, toca aí pra mim Borboletas com as Irmãs Freitas. Edson Moura, um abração, meu querido, pra você também. Tudo de bom, obrigado pelo carinho da audiência, da companhia. Wagner Batista tá aqui com a gente. Bom dia, Wagner.
1: Bom dia, Léo.
0: Bom dia, meu amigo.
1: Ô, Wagner.
0: Chacra
1: Barriguda.
0: Certo, meu querido.
1: Toca a música aí do Trio Parada Dura, Castelo de Amor.
0: Castelo de Amor, muito bem, obrigado, viu? Um abração pra você, tudo de bom. Vilonei, tudo bem, querido? Bom dia.
2: Bom dia. Meu amigo Léo Vieira.
0: Opa.
2: Agora, Léo, pra fazer um café.
0: Ah, era 5:47, viu, quando ele mandou mensagem, né? Agora não.
2: Tem uma horinha lá, vem embora.
0: Certo. Costa do eu?
2: Deus demais, JZM TP do Rádio Léo Vieira, que é você pra todos aí da rádio.
0: Obrigado, meu querido.
2: Sexta-feira que abençoa nós, tudo, nossas famílias, Léo.
0: Amém, amém.
2: Nossa, bom domingo, até segunda.
0: Até segunda-feira.
2: Obrigado, meu rei.
0: Valeu, meu querido, abração pra você, tudo de bom. Quem mais? Deixa eu... Bom dia, quem é?
3: Ó. E os parabéns pra minha mãe. Hoje é o dia dela e queria pedir
0: pra mamãe,
3: pra ela, porque eu amo muito ela.
0: Que legal, gente. Coisa boa, a filhinha da Silvanete, né? A filhinha da Silvanete tá dizendo hoje ela tá fazendo o aniversário dela e queria pedir os parabéns. Vamos colocar ela aqui nos parabéns, viu? Nos aniversariantes já. Tá bom? Você não falou seu nome. É a mamãe Silvanete que tá aniversariando hoje, é isso? É isso mesmo? Deixa eu agendar aqui. Já vou agendar pra daqui a pouquinho a gente mandar os parabéns pra ela já nos aniversariantes do dia, tá? Já aniversariantes do dia e nós vamos mandar os parabéns também para sua mamãe, Silvanete, que está hoje completando mais um ano de vida, não é isso? Deixa eu ver, não tem o nome da princesinha, né, que falou aqui. É, não tem o nome dela, ela não falou o nome dela no áudio, mas parabenizou a mamãe aí por essa data especial, pelo aniversário, né? Ô, Marcos, tudo bem, querido? Bom dia.
4: Bom dia, meu amigo Léo Vieira.
0: Bom dia, querido.
4: Acertou, meu rei.
0: Isso.
4: Eu vou nesse sertanejo com Léo Vieira, no Cantado Galo, às 5 horas da manhã de segunda a sexta.
0: Exatamente, meu amigo.
4: Marcos Lapada.
0: Fala, Marcos.
4: Bruno e Marrone, dormi na praça.
0: Bruno e Marrone?
4: Um colega meu, não estava ouvindo um forrozinho aqui, uma sertaneja, dessa música aqui, tá bom?
0: Tá amanhã bom,
4: sábado. Ei, Antônio Jesus, amanhã é feijoada, Xambaí, lá no Padre
0: Fogo
4: do Antônio Jesus, ligado em você, Léo. Eu vou passar um contato aí, mandar as mensagens pra você aí. E meu vizinho aqui, o Dós também. Amanhã no Padre Fogo, Setor Bela Vista, tá bom?
0: Valeu, meu
4: Tonhão Baiano. Muita saúde, da paz, muita luz de vida. Obrigado por tudo aí, rapaz, tá bom?
0: Valeu.
4: Amei, Léo.
0: Olha aí, obrigado, meu
4: bom
0: querido,
4: descanso.
0: Eu que agradeço.
4: Sábado, domingo, de felicidade. Isso. Deus no comando. Amar a Deus, amar o próximo. Amar
0: sempre, né?
4: Tchau,
0: sempre.
4: Tchau,
0: valeu.
4: Gratidão por tudo.
0: Valeu, Guilzinho, ó. Felicidades pra você, Guilzinho. Bom final de semana, meu querido. Obrigado pelo carinho da audiência e da companhia no programa Alvorecer, feito pra você. Ivanilde, tudo bem, minha amiga?
5: Bom dia, meu amigo Léo.
0: Bom dia. Já tomou
5: café?
0: Já tomou? Ó, que mais?
5: O meu cafezinho.
0: Comeu alguma coisinha?
5: O cafezinho Santa Clara.
0: Ah, né? Cafezinho Santa Clara. Que legal, muito bem.
5: Eu queria mandar um abraço, um alô pra Sula.
0: Quem? Sula.
5: E pro Edmilson.
0: Edmilson.
5: Numa chácara Olho d'Água.
0: Olho d'Água, gente, que legal.
5: Eles estão ouvindo você todos os dias, um radinho ligado na pilha, que lá
0: abração
5: não tem energia.
0: Abração pra
5: ainda,
0: eles.
5: Agora.
0: Que legal.
5: Não tem energia, eles estão ouvindo você na rádio.
0: Muito bem,
5: na
0: minha querida.
5: Na pilha, através da pilha.
0: Tá? Um abração pra eles lá, viu?
5: Não tem energia, mas eles estão todos os dias ligados lá. Às vezes eu
0: que
5: vou
0: legal.
5: Lá e sempre ele fala, manda um alô pra mim, outro você tá lá, o Léo fala, manda alô.
0: Isso.
5: Então manda um alô pra Sula. Edmilson e Nego. Na
0: Sula,
5: chácara
0: Edmilson e Nego. Um abração pra vocês na chácara Olho d'Água. Um abração, obrigado. Ô, Letisgo, anuncia aí a próxima música, por favor, vai.
6: Descer de Camargo é Luciano. Tá vai tocar agora, tu é doido, meu irmão.
0: Então bora ouvir essa moda linda demais, Zezé de Camargo e Luciano, Me Leva Pra Casa. Quem pediu essa daqui foi o Carlos, né? Carlos Eduardo, que tá aniversariando hoje e vai conferir essa moda aqui no nosso programa Alvorecer. Canta pra gente, Zezé, canta pra gente, Luciano.

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2: Tudo bem, tudo certo, estamos de volta.

0: 7:05, 7:05 de volta ao seu programa Alvorecer, feito pra você, claro que aqui, ó.
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0: Pode carimbar.
2: Sexta-feira, hashtag graças a Deus.
0: Sextou, sexta-feira boa. Chegou, graças a Deus, né? Mais um dia especial. Daqui a pouquinho tem os parabéns para os aniversariantes do dia, para quem tá soprando velinhas nessa data especial. Claro que a gente deseja aí muitas felicidades para você, meu amigo, para você, minha amiga, que hoje tá completando mais uma primavera, tá bom? Agora são 7:06, 7:06. Vamos trazer mais mensagens aqui do nosso WhatsApp 63 99 15 62 34. Minha amiga Nalvinha tá aqui com a gente.
3: Leozinho, bom dia,
0: minha amiga.
3: Leozinho, falta 6 para 6 da manhã,
0: quando
3: né?
0: Quando ela mandou a mensagem.
3: É, e aí, a hora que eu tô mandando a mensagem pra você.
0: É, exatamente.
3: Por a televisão.
0: E tá aí, na TV
3: tá
0: hoje?
3: Bom, Leozinho?
0: Tô bem,
3: Leozinho,
0: minha querida,
3: deixa
0: e você?
3: Deixa o cafezinho aí da Mariazinha pra mim, fala
0: tá
3: pra ela
0: bom.
3: Que hoje é sexta-feira, fala pra ela deixar um pouquinho de café pra mim, por favor.
0: Combinado,
3: eu
0: viu?
3: Eu amo o café dela, tá?
0: Ó, tá
3: pois
0: bom.
3: Pois é, Leozinho, tudo de bom, meu filho. Boa sexta-feira pra você. Sua família, descanse bem pra segunda-feira, ter um bom
0: isso.
3: Retorno, tá descansado.
0: Verdade,
3: na
0: verdade.
3: Cabeça. Tá bom, Leozinho?
0: Tá bom, minha
3: fica
0: querida.
3: Fica com Deus. É, se você não rodou, André e Andrade, cama fria, você
0: certo.
3: Roda aí pra mim. De madrugada tá fazendo um friozinho,
0: tá
3: né,
0: frio, Leozinho? É, tá um friozinho bom.
3: Então tá, se
0: verdade.
3: Você rodou, você coloca outra aí qualquer. Tá ok, meu
0: tá
3: amiguinho?
0: Tá ok, minha querida.
3: Falou, meu amigo. Fui, Leozinho. Obrigada,
0: Valeu.
3: Leozinho. Boa sexta-feira. Irmã do sábado e prima do domingo. Fui. Obrigada, Leozinho.
0: Valeu, Nalvinha, ó. Nalvinha tá animadinha nessa sextona, né, Nalvinha? Um abraço, minha querida, obrigado. Quem mais tá com a gente aqui? Deixa eu ver. Mensagem.
4: Bom dia, meu amigo Léo Vieira.
0: Bom dia.
4: Deus abençoe a todos.
0: Opa, amém, meu querido.
4: Eu pedi a música aqui, já te pedi ela umas duas vezes.
0: Qual é?
4: O tempo não deu pra passar.
0: Qual é?
4: É teu Parada Dura, Passar o Seninho.
0: Passar o Seninho.
4: Esposa, que tava
0: é Chico Rei Paraná, meu é. Querido.
4: Vou falar quantos anos não, elas ali comigo.
0: Ah, é? Tá aniversariando hoje?
4: Mas tranquilo, um abração pra todos.
0: Certo.
4: Bom dia.
0: O que mais? Tem
4: bom
0: mais
4: dia,
0: um áudio?
4: Dia,
0: acho que é o mesmo, né?
4: Bom dia.
0: Acho que é o mesmo áudio, Tá bom. É Pássaro Sem Ninho que você falou? Pássaro Sem Ninho, né? É, se eu não me engano, Pássaro Sem Ninho, cadê, produção? Cadê aqui? Organizar, cadê? Vou encontrar agora Pássaro Sem Ninho. Ó, na verdade é André Andrade, né? Ele falou o quê? Trio Parada Dura, foi? Acho que ele falou Trio Parada Dura. É André Andrade, Pássaro Sem Ninho. Tá bom, meu querido? Um abraço. Para você, já vamos colocar na sequência aqui, se der tempo a gente vai tocar, tá bom? Porque a gente vai colocando as músicas na sequência e claro, a gente dá preferência às que foram pedidas primeiro, tá bom? Ô Goiano, tudo bem, meu querido? Bom dia.
5: Bom dia, Léo, obrigado. Vamos que vamos. Sextou, né?
0: Sextou, meu amigo. Graças a Deus.
5: Se possível, só pega para nós aí. Vai ser o Gina e Gina, Robana Morena. Isso para todos os ouvintes. Inclusive a Jânia, a Simone, a Sônia, a Cis, Mão de Cola e a Raimundo Lano e do Sono. Tamo
0: maravilha.
5: Junto.
0: Maravilha.
5: É nóis. Abração. Pode ser até segunda.
0: Valeu.

0: Goiano, abração, meu querido, tudo de bom. Evinha Ferreira tá aqui, a Evinha tá dizendo bom dia, Léo. Olha, hoje tô indo pra casa, desde domingo tô internada pra fazer uma cirurgia de retirada de pedra nos rins. E não foi preciso fazer a cirurgia, né? Porque a pedra tá muito pequena, é menos mal, né? Vou tomar meu remédio para ela descer, né? E quero agradecer cada um dos ouvintes e amigos que estavam orando, né? Por mim, muito obrigado e que Deus abençoe cada um de nós. Quero oferecer a próxima música para todos os ouvintes. Léo, obrigado, minha querida. Graças a Deus, né, Vinha? Graças a Deus. Estava internada para fazer a cirurgia, mas não precisou e Deus vai abençoar que essa pedra vai descer, né? Vai descer com fé em Deus, tá bom, minha querida? Um abraço, tudo de bom. Quem mais? Alô, alô, bom dia.
1: Bom dia, Léo Vieira.
0: Bom dia.
1: Rapaz.
0: Opa!
1: Gostaria de oferecer uma próxima música aí pra toda a galera lá do Porto Nacional.
0: Certo. Maravilha.
1: Um abraço pra eles todos lá. Um abraço pra você também, Léo Vieira.
0: Obrigado, querido.
1: Eu
0: obrigado.
1: Tô aqui no cafezinho, rapaz. Na roça.
0: Isso.
1: Uma boa, gostosa.
0: Olha coisa boa, hein?
1: Tá tudo na paz, graças a Deus.
0: Ó, galinha cantando.
1: Então, bom dia pro senhor.
0: Bom dia, bom dia, bom dia. Obrigado, meu querido.
1: A carreira do senhor. Em nome do senhor Jesus. Então, bom dia.
0: Valeu, valeu, um abração, tudo de bom. Aqui no WhatsApp tá Cleiton, né? Não sei se é Cleiton. Não sei se ele falou o nome dele aqui no início do áudio. Deixa eu ver se ele falou.
1: Bom dia, Léo Vieira. Aqui é o Cleiton Pereira.
0: É Cleiton Pereira, Cleiton Pereira. Valeu, Cleiton, um abração, tá? Israel, tudo bem, meu querido?
2: Léo Vieira, um abraço. Bom
0: dia.
2: Sintonizado. Meu amigo Valeriano, meu amigo Sobidece.
0: Isso.
2: Amigão Carlão, Jojo, Sussu. Valdete Zacarias, Dona Rita de Cássia, etc, meu amigo. Um abraço pra todo mundo e toca pra nós, Jean e Giovanni, mil corações. Tchau, obrigado, Israel Júnior, da Arno 44.
0: Valeu, Israel, um abração pra você, obrigado pelo carinho da audiência, da companhia aqui no nosso programa Alvorecer também. Felicidades pra você, tudo de bom, obrigado pela audiência, pela companhia. Jean e Giovanni, é isso? Jean e Giovanni, vai pra você já já, tá bom? Obrigado pela companhia, mil corações. Pronto, vai ficar na sequência aqui pra gente atender o seu pedido musical. A Rosa tá aqui também com a gente. Nossa amiga Rosa tá dizendo bom dia, uma ótima sexta-feira pra você também, Léo. Obrigado, minha querida, um abraço. Nossa amiga Rosa tá sempre curtindo o programa e participando, que é bom demais, né? Obrigado pela companhia, pela audiência. Bom, meu amigo Lalau tá aqui, Lalau, de Santa Rosa.
3: Bom dia, Léo Vieira.
0: Bom dia, meu amigo. Olá, Lalau. Obrigado, meu querido.
3: Amém. Pra toda a galera de Palmas, seu caminho curtindo a
4: cena. O áudio dela.
0: Ô, Lalau, você gravou com o rádio ligado aí do seu celular, se eu não me engano. Eu acho que acontece isso quando a pessoa tá ouvindo no celular e aí vai pro WhatsApp pra gravar o áudio, né? Aí o áudio que fica maior, qual é? O que fica mais alto? É o áudio do rádio, né? Então tem que desligar o rádio do celular e depois você grava o áudio no WhatsApp, viu? Porque senão fica complicado da gente ouvir aqui, tá bom? Mais um abração, obrigado. A Adelaide Oliveira tá dizendo bom dia, bom final de semana, Léo. Bom dia, minha querida. Pra você também, um abraço. Adelaide Oliveira mandou mensagem de texto pra gente. Muito obrigado, tá? Bom, gente, agora 7:12, 7:12. Nós vamos cantar parabéns aos aniversariantes do dia de hoje, pra quem tá soprando velinhas nessa data especial. Bora lá? Olha, hoje nós estamos vivendo uma sexta-feira, dia 24 de julho do ano de 2026. Hoje é Dia Internacional da Tequila. Hoje também é Dia Internacional do Autocuidado, viu? Hoje também é Dia Nacional do Suinocultor. Parabéns a todos pelo seu dia. E ainda Dia do Calouro, gente. Os nascidos no dia 24 de julho pertencem ao signo de Leão. Possui aí uma personalidade forte e criativa, não é isso? Então vamos pro nosso Facebook Léo Vieira, para a página Alvorecer também, para mandar os parabéns e, claro, os famosos que hoje estão soprando velinhas nessa data especial, tá bom? Para você, meu amigo, para você, minha amiga, receba o nosso abraço e parabéns! Parabéns! Ó, os parabéns hoje vai para Bernardo Pereira, tá aniversariando hoje, parabéns para ele, felicidades, viu? Quem mais? Angélica Bruani, tá aniversariando hoje, parabéns para ela. Lena Lima, tá aniversariando nessa data também, parabéns para ela. Quem mais? Ailton Vieira hoje tá aniversariando, parabéns para ele. Aline Ramos também tá aniversariando, né, Aline? Parabéns, tá bom? A Suzamar Silva tá aniversariando hoje, parabéns para ela. Ana Neta Pereira tá aniversariando hoje, parabéns para ela. Luciana da Silva também tá aniversariando hoje, muitos anos de vida, saúde e paz. Francisco Aparecido também tá aniversariando nessa data, né? Iranei Teixeira também tá aniversariando, parabéns Iranei Teixeira. Mara Matheus também tá aniversariando hoje, a Mara, né? A Mara, esposa do meu amigo Matheus, acho que o Matheus até mandou uma mensagem aqui, deixa eu ver. Matheusinho mandou mensagem aqui hoje, tá dizendo bom dia, Leoveira. Olha, um abraço do seu amigo, hoje nós temos aqui na MM um aniversário muito especial da nossa patroa Mara Cleide, né? Se possível, por favor, coloca aí o nome dela na lista dos aniversariantes do dia de hoje, ok? Um abraço, que legal, tá aqui, meu amigo Matheus. Matheus, um abraço, tá, querido? Parabéns pra Mara, muitos anos de vida, muita saúde, muita paz, que Papai do Céu abençoe essa data e repita por muitos e muitos anos, tá bom, Mara? Parabéns, querida, pra você tudo de bom, tá? Felicidades. Olha, hoje é aniversário também do José Luiz Cabral, né? O nosso Cabral aqui da Unitins, professor Cabral, parabéns pra ele, felicidades, tudo de bom. Vone Barbosa também tá aniversariando hoje, parabéns, felicidades. O Edésio Ribeiro também aniversariando hoje, parabéns. Meu amigo DJ Smart, rapaz, olha, o DJ Smart também tá aniversariando hoje. O Ildemar Silva, né? Parabéns pra ele, muitos anos de vida, meu amigo. Meu parceiro, gente boa, gente finíssima. Olha, os famosos de hoje, aniversariantes, são Cacá Bueno, automobilista Cacá Bueno, filho do Galvão Bueno, tá aniversariando hoje, parabéns pra ele, viu? Maria Casadeval, atriz brasileira, parabéns pra ela. O quem mais? O ator Rainer Cadete, também tá aniversariando hoje, parabéns para ele. E ainda a cantora e atriz norte-americana, a Jennifer Lopes, né? Jennifer Lopes também é aniversariante do dia de hoje. A todos os aniversariantes do dia, ó, felicidades, tá?

bem, muitos anos de vida, muita saúde e muita paz a todos os aniversariantes do dia. Felicidades para você, que Papai do Céu abençoe e repita essa data por muitos e muitos anos. Para você, meu amigo, para você, minha amiga, ó, parabéns, parabéns!

0: Falam com você de 23 de setembro a 22 de outubro.
1: Muito bem, atenção você do signo de Libra. Olha, hoje você pode receber uma notícia ou ter uma conversa que muda a forma como você enxerga uma situação, tá? Mantenha a mente aberta para aprender coisas novas e não tenha medo de mudar de opinião. Às vezes, uma nova ideia pode abrir caminhos muito melhores, tá bom? Os números da sorte para hoje são 10, 24 e número 38, e a sua cor para hoje é rosa.
0: E agora, as previsões para o Escorpião. De 23 de outubro a 21 de novembro.
1: Atenção, Escorpião, olha, hoje você pode enfrentar mudanças em assuntos ligados ao dinheiro, à confiança ou aos relacionamentos, tá? Nem tudo sairá como o esperado, mas isso não significa algo ruim. Olha, confie mais na sua força e na sua capacidade de se adaptar. Você vai encontrar uma boa saída para qualquer desafio, tá? Os números da sorte para hoje são 03, 16 e número 29, e a cor para hoje é vinho.
0: Alô, alô, Sagitário, de 22 de novembro a 21 de dezembro.
1: Olha, hoje suas emoções estarão mais fortes e você vai sentir mais vontade de fazer as coisas do seu jeito. Nos relacionamentos, alguém pode surpreender você ou mudar de atitude. Olha, evite agir por impulso e converse com sinceridade. Respeitar o espaço de cada um pode fortalecer os laços, tá bom? Os números da sorte para o dia de hoje são 12, 26 e número 40, e a cor para o dia de hoje é roxo.

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5: Muito bem, pessoal, estamos

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1: Olha a hora, gente, olha a hora. 7:32, 7:32, já estamos de volta com o nosso programa Alvorecer, feito pra você, claro que é aqui na sua.
2: Hoje é sexta-feira, sextou.
1: É, bora pra cima, sexta-feira pra fechar a semana com chave de ouro, né, rainha? Pra fechar a semana bem, gente, fechar a semana, pra quem já tá indo pro seu trabalho, bom trabalho, viu? Pra fechar a semana, vamos lá, fazer tudo com amor, carinho, né? Pra dar tudo certo, tá bom? O trabalho ficar bem feitinho, tudo certinho, patrão não reclamar, né? Patrão não reclamar, só elogiar, né? Falar parabéns, sua semana foi maravilhosa. Você, meu amigo vendedor, falar que... É, tá chegando o final do mês, tem muita gente querendo bater a meta aí do mês, né? Muita gente precisando bater a meta do mês, né? O patrão tá no pé, aquela coisa toda, mas vai dar certo, né, ô rainha? Vai dar certo, calma, paciência, tranquilidade, né? O povo vai já comprar, vai dar tudo certo e você vai bater a sua cota, tá? Você vai bater a sua cota em nome de Jesus, tenha certeza disso, tá? Ó, deixa eu falar com minha amiga... Minha amiga Elisângela da Fazenda Frigovale. Tá nas flores aí hoje, é, Elisângela?
3: Bom dia,
1: Leozinho. Bom dia, bom dia.
3: Como elas estão lindas.
1: Não, mas estão a rosa do deserto, né?
3: Né?
1: Isso, que legal.
3: Radiantes.
1: Lindas, lindas, lindas.
3: Sextou, né, Leozinho?
1: Sextou, minha amiga.
3: Uma ótima sexta-feira pra nós, abençoada,
1: isso,
3: né? Que
1: verdade.
3: Deus nos abençoe sempre. Eu tô por cá na escuta. A radinha está ligada.
1: Obrigado.
3: E cafezinho já tá pronto.
1: Cafezinho já tá no jeito.
3: Sextou. Sextou,
1: minha amiga.
3: E até segunda.
1: Cheiro pra você até segunda. Segunda-feira, viu? Obrigado pelo carinho da audiência, da companhia, nossa amiga Elisângela, a Fazenda Frigovale, não é isso? Um abração, tudo de bom. E ela me mostrou aqui, gente, o vídeo, esse aí não é só a voz, não. Ela mandou foi um vídeo aqui das rosas do deserto, né? Essa de flores brancas, né? Legal. Tem uma rosinha aqui atrás, mas acho que é outra espécie, né? Mas ela mandou aqui o vídeo das flores brancas, que lindas, sensacionais. Nunca tinha visto essa aqui não, tá? Nunca tinha visto, não. Vejo mais aquela flor, aquela flor rosa, né? A flor rosa que tem, assim, as camadas, umas faixas brancas, né? Mas é só branca, eu nunca tinha visto. Bonito essa daí, viu? Obrigado, Elisângela. Um abração, tudo de bom pra você. Felicidades. Uma ótima sexta-feira. 7:34, 7:34. Deixa eu ver quem mais tá aqui com a gente, deixando mensagens. Manda sua mensagem também, aguarda aí, viu? Aguarda que nós vamos chegar... Aqui a fila é grande, viu, gente? Fila grande, mas a gente tem o maior prazer de, pelo menos, falar o seu nome aí quando chegar no finalzinho do programa, tá bom? Josefa, tudo bem, minha amiga?
4: Bom dia, Leozinho, meu
1: bom
4: querido.
1: Dia, bom
4: prazer,
1: dia, bom dia. Pois é, não some não, mulher.
4: Cheguei agora na caminhadinha, né? Deu uns 4 km,
1: 6 km
4: ali.
1: 6 km, gente, que legal.
4: Que eu não falo com ele.
1: Coisa
4: ouvir
1: boa.
4: Essa voz linda, maravilhosa. Queria que você passasse.
1: Obrigado, querida. Qual é?
4: Leandro Moreno, chapeludo.
1: Ô, já toquei, já toquei.
4: Todos os locutores da rádio, meus queridos.
1: Tá bom, minha querida. Um abraço pra você também, tudo de bom. Quem mais aqui? Quem mais? Tá na estrada?
5: Olha o Maldon pra mim aqui, pô. Cosme aqui e Jorge, motorista da van da saúde.
1: Olha,
5: manda um sertanejo de boa aí pra nós.
1: Valeu, Cosmo. Um abração, querido, pra você, viu? Obrigado. Na estrada, ouvindo a gente. Um abração pra ele, tudo de bom. Quem mais? Mensagem
6: de áudio.
1: Bom
6: dia, Leozinho.
1: Bom dia.
6: Sextou,
1: meu amigo. Quem é?
6: Bom dia. Feliz sexta-feira para todos os ouvintes.
1: Obrigado.
6: Nós, pra você. Manda um bom dia aí pro seu Raimundo aqui das Provale, rapaz.
1: Certo.
6: Dona Zefa do Alenidão.
1: Dona Zefa, que
6: Dona
1: legal.
6: Maria do Beto do Assentamento.
1: Isso.
6: Um bom dia. É o Baba das Provale,
1: é o Baba.
6: Da Irmã.
1: Legal,
6: chuta
1: meu querido.
6: Chuta uma música zona aí de Mato Grosso e Matias de igual para igual.
1: Aí é modão, hein?
6: Terminar de ficar nesse clima gostoso aqui. 21 graus essa hora aqui.
1: Ó,
6: rapaz.
1: Clima tá bom aí, hein?
6: Bom dia.
1: Rapaz do céu, 21 graus, que legal. O clima tá gostoso aí, hein, Baba? Um abração pra você, querido. Tudo de bom, felicidades. Boa sexta-feira, tá? Fala, Mauro. Bom dia, querido.
7: Bom dia.
1: Opa.
7: Aqui quem fala é Mauro.
1: Grande Mauro.
7: São Pedro do Orene 4.
1: Certo, meu querido.
7: Passando aqui pra dar um alô aí pra todos da galerinha da animação.
1: Isso. Que
7: e
1: mais?
7: Para meu amigo Sobe e Desce, na Serra de Taquaruçu. meu amigo Silvio no setor Isso, Santa Bárbara.
1: Verdade.
7: Meu amigo Flash no setor Irmã Dulce. Valeu, Léo.
1: Valeu, valeu, Mauro. Um abração, meu querido. Obrigado, viu? Eu falando de metas aqui, a Ivanilde falou que ela já bateu a meta dela desse mês, né? Não tem o que reclamar. Muito bem. Bom demais, né, Ivanilde? Quando termina, hoje é 24, né? Ela tá dizendo que já bateu a meta do mês. Isso é bom, maravilha. Obrigado, minha querida. Tudo de bom pra você. José Ribamar, o Riba Abreu. Aliás, um abraço pra Rita, né? E pro Ezequiel. Estão ouvindo a gente ali no PA Sítio. Ô, Rita, bom dia, minha querida. Pra você, um abraço pra você, por Ezequiel, pra toda a família ouvindo aí o nosso programa. Obrigado, viu? Pelo carinho da audiência e da companhia. Bom, tá chegando moda? Então bora! 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

0: Muito bem, muito bem. Tá aí no nosso programa Alvorecer, feito pra você, Jean Giovanni. Mil corações. Gostou, rainha?
1: É claro.
2: Léo Vieira, oi. Tá na hora da gente tomar um café?
0: Tá, bora mais tomar mais um golinho, mais um golinho, mais um golinho, mais um golinho, mais um golinho. Aqui, ó, cafezinho pra todo mundo que acompanha nosso mitinho. Deixa eu falar com a Maria Nogueira. Bom dia, minha amiga.
1: Bom dia, Léo Vieira.
0: Bom dia, minha
1: Estou
0: querida.
1: Estou passando seu programa, Léo.
0: Obrigado.
1: Com muita alegria.
0: Oh, que maravilha.
1: E quero pedir a próxima música aí pra todas as pessoas que estão nos ouvindo. E essa criançada aí não ficar de férias, não, né?
0: A criançada, não.
1: Todo dia tá aí.
0: Trabalhando comigo. Trabalhando todo dia.
1: Ei, Léo Vieira, sextou, Léo Vieira.
0: Sextou, minha amiga. Abração, não, se não vier trabalhar, elas ficam chateadas comigo, viu? Viu, ô minha amiga Maria Nogueira? Não, se não vier trabalhar, não, fica chateadas, né? Fica reclamando, viu? Aí, ó, aqui, ó, como é que estão, ó? Aí, ó, desse jeito, animadinhas o tempo todo, viu, Maria Nogueira? Abração pra você, minha querida, tudo de bom. A Eliane Gonçalves tá dizendo bom dia, aqui Eliane de Porto Nacional, manda alô especial pra minha mãe, Maria, pros meus irmãos, Cristiane, Atiliano, Pedro, Antônio, pra minha cunhada Tainara e também pra minha sobrinha Ana Liz, na chácara Novo Sítio, município de Silvanópolis. Olha que legal. Manda parabéns também pra Cristiane, é o aniversário dela hoje. Cristiane, gente, tá aniversariando hoje, que legal. Parabéns, parabéns, Cristiane. Muitos anos de vida, muita saúde, muita paz pra ela, né? Felicidades pra ela, felicidades sempre, que Papai do Céu abençoe essa data e repita por muitos e muitos anos, tá? Ô Eliane, obrigado, querida, pela mensagem, parabéns pra Cristiane, que tá aniversariando, completando mais uma primavera. Quem mais comigo?
3: Bom dia,
0: Silvio.
3: Léo Vieira,
0: bom dia. Bom dia, meu amigo.
3: Léo Silvio Santa Bárbara.
0: Fala, Silvio.
3: Sextou,
0: meu amigo. E aí?
3: Vieira, toca a bica d'água pra nós aí. Que
0: qual é?
3: Ah,
0: bica d'água?
3: Eu ofereço pra meu amigo Adão.
0: Certo.
3: Em Santa Teresa.
0: Aham.
3: O Horto, na fazenda, na chácara São João.
0: Certo.
3: Meu pai Adalto, Mauro do Aranjuí 4, Raul, Mato, sobe e desce. Domingão e Carlão, bonitão da região, e pro senhor também, viu?
0: Obrigado, meu querido. Um abração, tudo de bom.
3: Tá com Deus.
0: Tá com Deus também. Gente, tem algumas músicas que é sertanejo bem raiz que nós não tocamos no Alvorecer, porque o Alvorecer. É, aliás, porque no sábado e domingo tem um Raiz e Sertaneja, né? Que é exatamente para tocar essas músicas mais raiz, tá bom? Mas um abração, meu amigo Silvio, obrigado pela companhia. Zé Caipira, rapaz, só mandou bom dia hoje. Bom dia, Zé Caipira. Abração, meu querido, para você também, tudo de bom. Felicidades. Quem mais aqui comigo? Mensagem de áudio. Naísa, é isso? Naísa que
4: bom
0: vai
4: dia,
0: falar? Não, não é ela, é ele.
4: Willis.
0: A Willis, alô Willis.
4: Willis.
0: E aí, meu querido?
4: Uma música com Eduardo Costa.
0: Ó, qual é? Saudade, essa é boa.
4: Eu ofereci ali pra minha mãe Naísa, aqui no São Francisco, pra Adriana, Letícia, Eliseu e meu filho Ilha.
0: Maravilha,
4: para
0: meu Mauri, querido.
4: Lá no Radiador Tocantins, em Porto Nacional. Para Rosinha e Ju, lá de Bar dos Pés de Manga e toda a sua equipe.
0: Pronto.
4: E para Berto, João e para todos os ouvintes aí da Unitins FM.
0: Valeu, meu querido, abraço, obrigado, viu? Seja muito bem-vindo sempre ao nosso programa Alvorecer, tudo de bom. Dona Maria!
5: Bom dia, Léo Vieira.
0: Bom dia, Dona Maria.
5: Paz, saúde, proteção.
0: Amém,
5: e
0: amém.
5: Um bom dia para todos os ouvintes.
0: Tá isso, tá
5: um
0: bom.
5: Cheiro, coração.
0: Cheiro, coração. Para a senhora também, tudo de bom. Sulani, bom dia, querida.
6: Bom dia, Leozinho, bom dia.
0: Bom dia, tô minha amiga.
6: Leozinho, cheiro no coração de todos, a galera da animação. Alô, Batida Verde. Simbora, gente, tô por cá.
0: Aí, valeu, Sulani. Pra você, um abração, minha querida. Pro Jojo também, tudo de bom, felicidades, viu? Ô, Sulani, o Jojo tá malhando demais, viu? O Jojo tá malhando demais, tô vendo aí esse bração dele aí, viu? Tá malhando demais, Jojo. Ei, Jojo. Aí, magrinho, rapaz, magrinho, Jojo. Ô, Sulani, você não tá dando o todinho pra ele mais, não? Tá dando mais o todinho pra ele, não, Sulani? Que aconteceu que o Jojo tá desse jeito aí, né? Hã?
7: O quê? Não acredito, eu não falei que o senhor não ia.
6: O quê? Não acredito.
0: Jojo, um abraço, meu querido, pra você, tá bom? Tudo de bom pro Jojo. Ele tá falando do encontro, galera da animação, viu? Valeu, Jojo, um abraço, tudo de bom. Ó, deixa eu trazer o Luiz Carlos Lula, gente. Lulinha, bom de bola e bom de informação. Luiz Carlos Lula, Tá chegando. Lula, fala, meu querido. Bom dia.
8: Alô, Vieira. Bom dia.
0: Bom dia.
8: Ótima sexta-feira para você e para todos ligados na Unitins FM. Estamos chegando para falar de esportes. E para começar, vamos de Brasileirão Série A. Ontem, fechando a 19ª rodada, o Corinthians do Léo Vieira venceu o Remo por 3-0. Amanhã, 3 jogos abrem a 20ª rodada. Atlético Paranaense e Internacional, Santos e Chapecoense e Vasco e Mirassol. Domingo, a rodada continua com Bahia e Corinthians, Cruzeiro e Botafogo, Bragantino e Coritiba, Flamengo e São Paulo, Grêmio e Fluminense, Palmeiras e Atlético Mineiro e Remo e Vitória. Léo Vieira, a cidade de Miracema do Tocantins, se prepara para receber nos dias 15 e 16 de agosto uma das etapas mais aguardadas do Campeonato Estadual de Motocross. O evento vai acontecer no setor Mustafa Bucar e promete reunir adrenalina, velocidade e emoção, atraindo pilotos e fãs do esporte radical. Mais esportes no programa Esporte Mais. Luiz Carlos Lula para a Unitins FM, sempre com você.
0: Muito bem, valeu Lula, obrigado querido, obrigado pelas informações do esporte aqui no nosso programa Alvorecer. E agora vem aí as últimas previsões para os signos, tá na hora.
9: Alô, você que é de Capricórnio, de 22 de dezembro a 20 de janeiro.
0: Olha, você, hoje você pode sentir vontade de desacelerar e cuidar mais de si. Mudanças na rotina ou alguns imprevistos podem acontecer, mas tente não se estressar, tá? Nem tudo precisa sair exatamente como você planejou. Às vezes, mudar os planos é melhor, a melhor forma de evitar o desgaste, viu? Os números da sorte, anota aí, são 40, 20, número 35 e a cor para hoje é cinza.
9: Atenção aquariano e aquariana, de 21 de janeiro a 19 de fevereiro.
0: Atenção aquário, olha, hoje é um bom dia para conhecer pessoas, trocar ideias e viver momentos diferentes. Olha, um convite inesperado ou uma mudança de planos pode trazer boas surpresas, tá? Aproveite para sair da rotina e experimentar algo novo. Olha, o inesperado pode render ótimas oportunidades, tá ok? Os números da sorte, anota aí, são 14, 23 e número 37. E a sua cor para hoje é azul turquesa.
9: Atenção você que é de peixes, de 20 de fevereiro a 20 de março.
0: Atenção peixes, olha, hoje pode ser preciso equilibrar as responsabilidades do trabalho com os assuntos da família ou da casa. Mudanças de última hora podem acontecer, mas não se desespere, tá? Com calma e organização, você conseguirá dar conta de tudo sem deixar de cuidar de quem é importante para você também. Os números da sorte para hoje são 02, 15, número 31 e a sua cor para hoje é verde.

0: o programa já tá acabando.
1: Tá acabando, meu amigo.
0: Vai nem dar tchau pra nós.
1: Vou dar tchau, sim.
0: Ô, é difícil.
1: Gente, ó, faltando 3 minutos só pras 8 da manhã. Rapidinho, só dá tempo da gente mandar. É um alô pra você, viu? Flávio Galvão, um abração pra ele. Obrigado, tá na estrada, né? Obrigado pela companhia. Célio Cardoso também tá com a gente. Abração pro Célio aqui. Obrigado pela audiência. Quem mais? Marabá Buffet. Marabá, um abraço, querido, pra você com esse buffet maravilhoso, né? Tudo de bom, felicidades. Jonathan, na Barra da Arueira também, tá com a gente. Muito obrigado, Jonathan, pela audiência, pela companhia. José Benilson também tá com a gente. Abração pra ele. Tudo de bom, felicidades. Não deu tempo nem de ver aqui, viu, José? Aqui o que você mandou, mais um abração, tudo de bom. Pedrão de Porto Nacional. Gente, Pedrão mandou áudio, não dá tempo de colocar. Mais um abração pro Pedro, parece que tá melhorando, né, Pedro? Tá se recuperando aí, né, meu querido? Obrigado, tá bom? Cristina, quem é aqui? A Elaine, né, de Porto Nacional. Manda alô especial pra minha mãe Maria, pros meus irmãos Cristiane e toda a família. Um abraço, gente, obrigado. Não dá tempo de ler todo o recadinho, tá? Johnny Dias do Taquari, um abração pro Johnny Dias do Taquari, obrigado pela companhia. Maria de Nazaré do Aurini 3 também, já estamos em cima da hora, por isso que eu tô falando rapidinho aqui, tá? A Ivani de Taquaruçu também, com um cafezinho maravilhoso. A Dona Alzira Rodrigues passando para desejar um bom final de semana, obrigado, Dona Alzira, bom final de semana pra senhora também, tudo de bom. Quem mais? A Lindalva mandou áudio, não dá tempo de colocar, Lindalva, mais um abração, minha querida, obrigado, tá bom? Dedé também mandou mensagem pra gente, um abração pra Dedé, tudo de bom, felicidades. Quem mais? Zé Caipira tá aqui, Iranildes, um abraço, minha querida, pra você também, viu? Iranildes, Sayuri e Manuel também estão aqui com a gente, obrigado pela audiência, pela companhia. Deixa eu ver, dá tempo de colocar o Bordone, produção? Não dá tempo, né? Não dá tempo. Então tá bom, não dá tempo de colocar o Bordone. Obrigado a todos pelo carinho da audiência, da companhia. Tá na hora de dizer bye bye. Tô indo nessa. 30 segundos faltando para as 8 horas da manhã, gente. Obrigado, gente, pelo carinho da audiência de toda semana. Segunda-feira eu volto às 5 da matina, tá bom? 5 horas da manhã. Valeu, meu Brasil, meu Brasil. Sim. Tchau, tchau, gente. A última de hoje, ó. Vem aí o Azevedo Júnior e o Show da Manhã. Eduardo Costa, saudade. Tchau, tchau, meu. Felicidades para todo mundo. Bom final de semana.

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gente, bom dia, bom dia, bom dia. Com amor e alegria, estamos chegando para te fazer feliz nessa boa manhã de sexta-feira. Sextou, bebê. E a gente tá como, hein? Festejando a vida com amor, com gratidão, com fé e esperança. Mais um fim de semana chegando, sexta-feira. Amanheceu e você tá como? Eu espero que bem. Não é? Com fé em Deus, com fé em você mesmo. Otimista, positivo e grato pela vida. E assim que a gente chega incendiando o seu rádio de positividade, vitaminando geral a sua manhã, até o meio-dia a gente fica junto com muita variedade, com a nossa amizade, comunicação, companhia na sua manhã, onde você estiver, em casa, no trabalho, por aí, cuidando da vida, ouvindo a Unitiz FM. Cola comigo que aqui é muito melhor, a programação mais feliz do Brasil, com seu amigo de plantão sempre espantando, metralhando o mau humor. Show! Não quero ver ninguém de cara feia nem de mau humor, pelo amor de Deus, gente. Olha, já vai participando aí, viu? 639-9915-6234. Para começar muito bem, tem Natan e Zé Vaqueiro.

canta demais. Muito bem, a nossa programação, tá aí o som da Manu Batidão, tic-tac, quando são 8h14 no nosso show da manhã, sexta-feira maravilhosa, todo mundo se ligando aqui na rádio número 1. Você aí no trânsito, tá no carro, tá chegando em Palmas, tá no interior, você nas cidades vizinhas, a gente faz aquele giro de 360 graus, né? Onde você estiver aí, o nosso abraço, o nosso carinho, um voto de uma super sexta-feira e bom final de semana que se aproxima, né? Sempre em sintonia da Unitiz FM, aqui é muito melhor. Hoje, gente, dia 24 de julho, sexta-feira, vamos para nossa reflexão da manhã, vamos lá. Olha, a sociedade atual nos vende a ideia de que as coisas são fáceis e a vida é maravilhosa. Os filmes e novelas mostram pessoas riquíssimas, normalmente más, mas não nos explicam como essas personagens chegaram lá. Afinal, nesses seriados eles não fazem nada. Tenta vender tudo, comprar tudo, ter tudo que o dinheiro pode comprar. Se um espectador não estiver ou não tiver discernimento, pode realmente acreditar que tudo é fácil para os outros, só para si mesmos que não é. E então, vem a frustração, o mau humor, a depressão. Não se engane, viu, meu amigo, minha amiga? Na vida é preciso sacrifício. Sacrifício, do latim, significa uma ação sagrada, própria, que só você pode fazer. Não somos personagens de novela. Somos de verdade. E se realmente quisermos crescer e ter uma vida boa, é preciso arriscar. Nada cai no colo da gente. Quem se mantém longe da colmeia, com medo do ferrão das abelhas, não poderá desfrutar da doçura de seu mel. Quem não coloca as mãos no roseiral, temendo ser ferido pelos espinhos, não poderá agradar também presenteando uma bela rosa. Quem senta na grama, acovardado ante o desafio da montanha, não conhecerá a plenitude que se goza no cume. Quem não acende o fogo, temendo queimar-se com as chamas, sentirá frio e não poderá usufruir dos benefícios da luz. O que vem fácil, vai fácil. E quem não é capaz de dar e se doar, jamais gozará a felicidade de amar e ser amado. Porque tudo que vale a pena exige sacrifícios. Pense nisso, mas pense agora. E não terá vergonha de ser feliz. E se depender de mim, Doug, torcendo pela sua felicidade, com sacrifícios, mas vencendo todos os eles, todas as barreiras que a vida impõe, é só se fortalecer, é acreditar, se encorajar, né? Acreditar que você pode, você consegue e você merece.

0: Sai o som do nosso imortal Cristiano Araújo, efeitos e Jorge Matheus cantando. Na verdade, só o Jorge, né? Conferimos lá atrás, Jota Quest, Dias Melhores, quando são 8 horas e 25. Essa é a Unitiz FM por aqui, o nosso show da manhã, na boa sexta-feira, com o melhor ouvinte do Brasil, que é você aí, ó. Bom dia, amigo, bom dia, amiga. Dá um sorriso pra vida, porque a vida está maravilhinda, manhã ensolarada. Sol, calor, verão, praias, férias, muita gente viajando, né? Você que tá aí visitando Palmos, visitando Tocantins, vem encontrar os amigos, a família, vem conhecer o Tocantins, de repente, seja bem-vindo, um abraço, obrigado pela sua audiência. Ou você que nos ouve longe, que nem a Janaína Kram, tá ouvindo a gente lá em Goiás, né, Janaína? Um abraço para você, querida. Tudo de bom, tá lá em Séries, Goiás. No friozinho lá de Goiás, frio bom, né? Obrigado, querida, tudo de bom, obrigado pela conexão aí. Sayuri e Manuel, estão lá no Maranhão ouvindo a gente também, valeu, valeu. Meu amigo vereador Lucivan, ouvinte carteirinha, participando sempre, daquele jeito, né?
1: Bom dia, meu amigo Laudier. Eu tô de folga hoje, rapaz. Vamos abogar pra você. Eu queria pedir a música aí, né?
2: Valeu, meu querido, abraço, obrigado.
1: Qual que é uma música de Daniel? Vou oferecer para o vereador Lucivan. Meu amigo Lorecindo, minha amiga Elisângela e meu amigo Wilson Gaúcho. Um abraço, fica com Deus e até segunda, em nome de Jesus.
0: Em nome de Jesus. Vereador, ele mandou essa mensagem 8:06. Pensei que era pra mim, velhinha, mas era pro Léo ainda. Mas aí já foi. Eu sei que ele desligou o rádio, né? Tá ouvindo, né? Lucivan, um abraço, queridão, tudo de bom pra você. Deixa eu abraçar também aqui o Pedrão de Porto Nacional, que tá lá no hospital, nos ouvindo, né? Vai passar por uma cirurgia, estamos aqui torcendo por ele. O nosso querido Pedro de Porto Nacional. O Zé Caipira, a Ira Nildes, meu amigo Vira de Mello, sempre ouvindo também, aquele abraço, bom dia. 8:27, gente! Todo mundo cantando com ela. Simone Mendes.
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0: Na hora da raiva, cuidado com esse negócio de falar na hora da raiva, colocar tudo pra fora e aí depois, meu amigo, pra consertar o erro, hein, Vivi? Difícil, fica aí o recado, Henrique e Juliano, na programação da Boa Sexta-feira. Lá atrás, Simone Mendes, meu erro gostoso. Quando são 8 horas e 33 minutos, ligou, Nitins, ligou certo. Fica coladinho comigo até o meio-dia que a gente vai aqui, ó, energizando o seu rádio. Vou e volto já já.
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1: Agora são 8 horas e 37 minutos, é hora de informação e quem está chegando agora direto da redação é ela, Viviane Goulart. Bom dia, Vivi.
2: Bom dia, Azevedo. Bom dia para o pessoal que está aí nos acompanhando. Boa sexta-feira para todo mundo. Pessoal, a Polícia Militar do Tocantins iniciou a fase de testes de 2 totens inteligentes de monitoramento aqui em Palmas. Os equipamentos foram instalados no terminal rodoviário e na Avenida Siqueira Campos, na região sul da capital. O período experimental terá duração de 90 dias para avaliar a eficiência dessa tecnologia. Os totens contam com câmeras em 360 graus, leitura automática de placas e reconhecimento facial. Os equipamentos também possuem um botão de emergência com ligação direta para o 190. Segundo a PM, a iniciativa busca reforçar o monitoramento preventivo e agilizar o atendimento de ocorrências. Após esses testes, será avaliada a implantação definitiva dessa tecnologia no sistema de segurança pública. Uma inovação aí muito bacana para a nossa capital. E agora a gente fala do curso de formação de brigadistas que foi realizado no Parque Estadual do Cantão. O repórter Antônio Neves é quem tem essas informações.
3: Olá, bom dia Viviane, bom dia também a você ouvinte sintonizado na Unitins FM. Então vamos de informações. O Parque Estadual do Cantão sedia nesta semana o curso de formação de brigadistas para combate a incêndios florestais. A capacitação, que é promovida pelo Centro Nacional de Prevenção e Combate aos Incêndios Florestais, o Previfogo, do IBAMA, em parceria com o Naturatins e o projeto Restaura Cantão, segue até domingo, dia 27 de julho. O curso reúne profissionais de unidades de conservação do Tocantins e aborda técnicas de prevenção e combate a incêndios, manejo integrado do fogo, segurança e procedimentos operacionais. A iniciativa tem como objetivo reforçar a preparação das equipes para o período de maior risco de queimadas no estado. Antônio Neves para a Unitins FM.
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1: Estamos de volta. Metralhando o baixo astral, não quero ver ninguém de cara feia nem de mau humor, gente. Sexta-feira tá linda de viver. Agora são 8 horas e 40 minutos. Hora de conferir o som da Dua Lipa. Love Again.

0: Ah, que são maneiro, né? Claudio Zoli, Noite do Prazer, relembrando o ano de 2001, pra você ligadão na frequência 96,1. Essa é a Unitim, sempre junto com você por aqui, o Show da Manhã. Vamos juntos? Felizão chegando até você, no seu carro, no seu trabalho, na sua casa. Aí na boa sexta-feira, e vamos registrando a audiência dos nossos ouvintes através do nosso WhatsApp 63 999 15 62 34. Dá moral pra mim, meu amigo, minha amiga. O que foi, meu bem? Ela chegou aqui, ó.
1: Ô, Azevedo Júnior, eu estava tão sozinha, tão carente.
0: Estava, meu amor. Cuida de mim que eu cuido de você. A Maria de Nazaré está participando. Olha, Azevedo, que todas as manhãs sejamos despertados pela vontade de viver e que nunca nos falte fé para recomeçar nossos dias. Amém. É verdade, minha amiga, é verdade. Todo dia é uma oportunidade nova da gente mudar a nossa realidade, né? Iranildes, cadê você? Cadê? Rapaz, ela não mandou nenhum áudio falando, só do rádio, né? Pelo jeito tava dançando lá, danadinha da Iranildes, né, vereador Lucivan?
2: Hã? Bom dia, bom dia, bom dia, Azevedo Júnior, aqui é o vereador Lucivan, rapaz. Um bom programa, mandei um áudio aí pro Léo, mas ele já tinha, eu tava na estrada, tô na estrada.
0: Tá na estrada, um abraço, queridão, boa viagem aí, cuidado, mãos firmes no volante.
3: Opa, eu, rapaz, o velho não são. É, ué, tô bebendo uma buranga aqui pra ver que melhora a garganta. Quero falar pro pessoal que vocês estão. É, ué, eu sou filho do Zé Lorota, primo Carlinhos, filho de dois urubus, velho. Quero mandar um abraço lá pro Bunhuzinho, mas o Bruno Mezenga, o pessoal lá na 122, lá, o Júlio Lorota, lá na Borracharia Fonseca. E quero mandar ali pra Guaruço Grande também um abraço pro nosso amigo Rubo Moraes, lá, Marruquione. O pessoal tá agarrado essa hora na roça lá, é, plantando a melancia. E quero mandar um abraço também pro pessoal do grupo da animação, Bracinho da Rede, Zé da Jumenta. Meu amigo Pedão. Um casal aí, meu bração achar pra Lorota do céu, dizer que é nós por cá, vocês estão, pessoal, nós estamos por cá, tomando uma amburana e melhorando a garganta.
0: Muito bem, meu amigo. Agora são 8 horas e 48 na programação. Temi, cadê você,
4: Temi? Bom dia, bom dia, bom dia, Azevedo Júnior, da Morada aqui. Que nos fala Temi Alves, aqui da Teu Sanitário. Uma boa sexta-feira a todos os trabalhadores aí de Azer, nossos amigos da MB, nossos amigos da Construção Civil, nossos amigos do supermercado, da oficina, todos. Uma boa sexta-feira abençoada. Azevedo Júnior, bota a música pra nós aí, qualquer um de calcinha preta. Um bom dia a todos. Temi Alves, aqui da Teu Sanitário.
0: Valeu, garoto. 8 horas e 48. Olha o Latazinho chegando e o Léo Foguete.

0: Não tem jeito, meu velho.
1: Não tem jeito, meu velho. Tá aí o som do grupo Menos é Mais. Champanhe. Te esperando, 8 horas 56 da programação, gente. Vamos juntos por aqui até o meio-dia. Você se ligando aí, participando com a gente. Nosso 639-9915-6234. E no ar, dicas de saúde. Viver bem, com qualidade de vida, não é? Olha, meu amigo, minha amiga, sabe aquele inimigo silencioso que não dá aviso antes de atacar? É o colesterol alto. Ele não dói, não dá sinal. Mas quando a gente percebe, o perigo já está batendo a porta. Por isso, ouvir o seu corpo e fazer exames de rotina é a sua melhor defesa. Mas calma, nem todo colesterol é vilão. A gente precisa entender a diferença. O HDL é o tal do colesterol bom, não é? Ele age como um faxineiro, varrendo as gorduras das suas artérias. Já o LDL é o colesterol ruim. Em excesso, ele vai se acumulando e entupindo o caminho do sangue. O segredo da saúde é manter esse prato em equilíbrio. Como saber se está tudo bem? Simples, com um exame de sangue de rotina. Uma picadinha rápida que salva vidas e dá a direção certa para o seu médico. E a boa notícia é que cuidar do coração não exige milagres, mas sim pequenas atitudes no dia a dia. Que tal trocar o frito pelo assado hoje, hein? Colocar mais cor no prato com frutas e verduras. Pois é, uma caminhada leve de 30 minutos já faz uma diferença enorme. Não espere o silêncio virar um susto. Procure o posto de saúde mais próximo, faça seus exames e cuide do seu bem mais precioso, que é a sua saúde, amigo. Vamos nós, 8 horas e 58, para você ir no trabalho, ligado no Notícias. Tem Eduardo Costa agora.

Nós namora, é sucesso, toca na Unicins com Azevedo Júnior por aqui no Bom Show da Manhã, quando são 9:05. Depois de conferirmos Eduardo Costa, a gente segue por aqui, hora de intervalo, né? Intervalo é rapidinho, a gente volta na sequência, 3 minutinhos aí, de volta com informação, muito mais música boa. Enquanto isso, você vai participando, 63 999 15 62 34.

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2: Estamos de volta por aqui, coração, 9:09, 9:09. Deixa eu abraçar aqui o meu amigo Luiz Caxias, lá em Porto Nacional. Luiz, um abraço, queridão, tudo de bom pra você. Se Azevedo, ele me chamou de doutor Azevedo. Fala, doutor Luiz. Tá lá em Porto Nacional. Azevedo, tô mandando aqui a foto do nosso brother, o Vanelso. É, quer beber uma pinguinha, passa aí no bar do Vando, né? É o Vanelso, no bar do Vando, em Porto Nacional. Alô, Vanelso, nosso brother, nosso irmão, ouvindo aí, mandou aqui a foto dele, rapaz, todo invocado com óculosão escuro, Vanelso.

Nelson, não é brinquedo não, esse é enxavado. Um abraço para todos aí do Bar do Vando, ouvindo a gente em Porto Nacional. Aliás, né, Luiz Caxias, Porto, a audiência da 96,1 é muito grande, né? Alô, capital da cultura e do agro, nossa centenária Porto Nacional. Um abraço para vocês aí. Obrigado pela audiência. Um abraço pro meu amigo Luiz Caxias, esse cara que tá sempre fazendo ações inspiradoras, humanitárias aí em Porto Nacional, sempre inspirando muita gente através de ações positivas com o semelhante, né? Principalmente ligado à natureza, né, Luiz? Um abraço pra você e convidou pra conhecer a Praia de Poeiras amanhã. Será que eu vou, velhinha? Eu acho que eu vou. Ó! Oh. Descansar, vou dormir em Poeiras amanhã, gente. Se Deus quiser, né? Né, Luiz? Valeu, queridão. 9:10, deixando de avião.

Está aí o som para você cantar um novo hit deles, tocando em todas as rádios, né? Danilo e Davi, Não Mexe Nas Minhas Gavetas. Conferimos Gustavo Mioto, Fake News. Agora são 9:18, te peguei ligado na Unitim, escola comigo. Nessa boa manhã de sexta-feira, deixa eu abraçar aqui as minhas amigas dona de casa, né? Essas eu adoro porque elas colocam rádio ligado alto, às vezes até os vizinhos ficam ouvindo, né? Alô, vizinhos! Ouvinte 10, ela enquanto ela limpa a casa, passa a vassoura, passa o pano, tira as teias de aranha lá, né? Daqui a pouquinho vai lavar a louça, depois fazer o almoço. Enquanto isso, o rádio lá, truando, viu, veinha? Truando, conhece essa palavra? Eu tirei lá, não sei de quando que eu usei isso algumas vezes, truando, né? Não é brinquedo, não. É, deixa eu abraçar também aqui a turma que tá ouvindo a gente aí na mecânica, no Lava Jato, os meus amigos das obras da construção civil também, nesse solzão aí com a mão na massa e o radinho lá de companhia do ladinho ali, né? Alegrando o trabalho, porque o rádio, gente, leva a companhia do locutor, a comunicação amiga, né? Como eu adoro fazer a comunicação amiga, né? Leva também ali a música boa, a informação, a prestação de serviço. Aqui a gente leva dica de saúde também, dica de bem-estar do dia a dia. Pois é, e aí a gente vai contribuindo para que o seu dia seja um pouquinho melhor e mais prazeroso. Se eu conseguir fazer isso de alguma forma, inclusive com a nossa reflexão da manhã, né? Logo cedo, eu fico muito feliz e agradecido por fazer parte do seu dia, por fazer rádio, rádio com amor, com carinho, com dedicação, né? E criando essa conexão humana, radialista versus ouvinte, né? Faça como a Areli, que tá ligadinha. Oi, Areli, bom dia, querida, tudo de bom pra você. Quem mais? Quem mais? Deixa-me ver aqui o Luiz, o Dedé, o Luiz Vieira, o Pedrão de Porto Nacional, que tá lá nosso, tá também ouvindo a gente, a Maria de Nazaré, Iranildes, o vereador Lucivan, quem mais? O Demi Alves, lá no terro sanitário, cadê você, garoto? Toma boa do aterro, aí da limpeza pública, ouvindo a gente, a todos os servidores públicos, o nosso abraço, o nosso carinho. 9:20 agora. Essa é top, top, Brasil. Pode aumentar o pitoco do rádio. É de Brito e Samuel. Sabe o romance rosa? É desse romance que eu tô falando.

0: Tá aí, a gente recordando o bom som deles, Jorge Matheus, de 2010, esse hit aí, né? Chove, chove, conferimos ainda Thiaguinho, Caixa Postal, Ed Brito e Samuel, Romance Rosa, quando são 9:30, tá na Unitins, não precisa ouvir mais nada por aqui, um show da manhã com a Azevedo Júnior, tocando muita música boa no seu rádio, distribuindo amizade, fazendo amigos pelo Tocantins e Brasil afora, nessa boa sexta-feira. Dia 24 de julho, né? Estamos nas férias, no verão, muita gente viajando, descansando. Você que tá no Tocantins, você que é de outros estados aí, não é? Sinta-se abraçado pela família Unitins aí e curta as belezas, o sol maravilhoso e praias do nosso Tocantins nessa época do ano, que recebe de braços abertos muitos visitantes. Bom, 9:31, hora de break com apoio cultural. A gente volta daqui a pouquinho. Fica aí, ó.
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1: Agora são 9h34, a Viviane Goulart está de volta direto à redação para nos atualizar, Vivi, é contigo.
2: Isso mesmo, Azevedo. Os estudantes que vão concluir o ensino fundamental neste ano já podem se preparar para o processo seletivo integrado 2027 do Instituto Federal do Tocantins. Ao todo, são oferecidas 1.735 vagas em cursos técnicos integrados ao ensino médio, distribuídas em 11 unidades da instituição. As inscrições elas já estão abertas e seguem até dia 20 de agosto pelo portal do candidato. A taxa é de R$ 20,00, mas há a possibilidade de isenção para candidatos que atendam aos critérios do edital. As provas serão aplicadas no dia 27 de setembro. Todos os cursos do IFTO são gratuitos e contam com reserva de vagas para estudantes da rede pública e ações afirmativas. E agora, pessoal, a gente fala da programação das praias, que amplia o lazer gratuito e movimenta comércio em Palmas. O repórter Antônio Neves chega agora com essa informação.
3: É isso mesmo, Viviane. O Palmas Férias 2026 segue com a programação gratuita nas praias da capital, oferecendo opções de lazer para moradores e turistas durante o mês de julho. A iniciativa da Prefeitura de Palmas reúne shows, aulões de dança, atividades esportivas, recreação infantil e diversas atrações culturais nas praias da Graciosa, do Caju e das Arnos. Além de promover o entretenimento, o evento também movimenta o comércio local e incentiva o turismo na capital. A programação segue até o dia 2 de agosto e neste fim de semana terá shows, circuito gastronômico, festival de pipas, exposição de carros e motos antigos e de competições esportivas. Antônio Neves para a Unitins FM.
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1: Por aqui, feliz da vida na sua manhã, quando são 9h37. Se peguei ligado na rádio número 1. E agora todo mundo cantando com Gustavo Mioto e Ana Castela. Já já, a gente vai pro WhatsApp ouvir você.

0: Exalta Samba, dona do prazer, você cantando ao som da Unity FM, sua hit no nosso super show da manhã. Gente, não esquecendo que amanhã nós temos o Sabadão, né? No sábado tem encontro com Azevedo Júnior, de 9 ao meio-dia no Sabadão, muita música boa e informação, alegrando as suas manhãs de sábado na Unity FM, você não pode perder. Agora são 9:44, é hora de falar de saúde, qualidade de vida, viva melhor de forma natural, né, gente? Ó, atenção, para começar amanhã, para começar de manhã, não é? Deixa-me ver aqui, sabe aquele dia em que você acorda sem energia? E à tarde, logo depois do almoço e na hora de deitar, o cérebro simplesmente não desliga. O segredo para virar esse jogo pode estar na sua xícara, viu? No seu bule aí. Pois é, você vai aprender agora comigo o guia definitivo do chá certo na hora certa. Às vezes a gente toma só café, né? Só que o café tem cafeína, né? Agita, deixa mais ansioso. Se você já é ansioso, complica. Que nem o Azevedo Júnior aqui, né? Tem que aprender então aí essa dica também, né? Porque eu tomo café de manhã aqui, me ajuda a fazer o programa mais ligado, né? Mas depois do almoço, rapaz, nem um cochilozinho eu consigo, viu, velhinha? Fica ansioso, né? Fica acelerado, o cérebro não desliga. E aquela meia horinha de sono depois do almoço, não tem como, não consigo, por causa do café. Então vai aí, ó. Para começar amanhã no ritmo máximo e turbinar o foco, não precisa de café, né? Vá do chá de alecrim. É, chá de alecrim, pois é. Ele desperta a mente, melhora a concentração e dá aquele up na disposição, sem causar aquela agitação típica do excesso de café. Pois é. Agora, para falar depois do almoço, né? O almoço terminou, a escolha perfeita para o pós-almoço é a hortelã. Além de deliciosa e refrescante, ela facilita a digestão, acaba com aquela sensação desagradável do estômago pesado e deixa você leve para continuar o dia, né? E quando a noite chega e o corpo pede descanso, a dupla dos sonhos é a camomila com mulungu, viu, gente? A camomila acalma os nervos e o mulungu desacelera a mente, preparando o seu organismo para um sono profundo e verdadeiramente restaurador. Pois é, acordar com foco, tarde leve e noite tranquila. Escolher a erva certa no momento certo transforma aí a sua rotina. E aí, qual desses chás você vai preparar ainda hoje? Diz pra mim, ou você já usa, sabia dessas qualidades aí? Dizem os especialistas que quando a gente começa a tomar chá todos os dias, coloca isso na nossa rotina, a gente melhora de qualidade de vida total.
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0: Vamos nós por aqui, deixa eu abraçar o meu amigo Domingos Dias. Cadê você, Domingos? É, Domingo Dias, só que não é o Jota, é o Azevedo, viu? Começa com A, é o Aze. Domingos, abraço, queridão, tudo de bom pra você. Quem mais? Meu amigo Machado tá ligadão também, valeu, valeu. Obrigado, meu querido, pela audiência. O Dudela do Irmão Dulce, o Dudela mandou aqui um vídeo do carro dele ligado, com o radinho ligado no carro, né? Olha aí o vídeo e o áudio, né? Valeu, Dudé, amém, amém. O Joab tá ligadão também, diga aí, garoto.
2: Bom dia, Azevedo, bom dia, Azevedo.
0: Bom dia, com alegria.
2: Aqui é Joab, Azevedo, quero ouvir aí, Leonardo, meu mel.
0: Boa. Outro abraço, meu irmão Joab, tudo de bom pra você. Quem tá ligado também é o meu amigo Marabá Bife, diga aí, garoto.
3: Bom dia, Júnior.
0: Bom dia, com alegria. E aí, garoto.
3: Bom dia.
0: Bom dia, com alegria. Valeu, valeu, obrigado, Marabá. É o cara que sabe cozinhar. Tchau, Marabá! Marabá, a gente não dá tchau, não. De fazer chamar ele, porque o cara é prendado na cozinha, né? O Gilvan Lira, na Chácara Canto do Sabiá, ligadão também, disse Azevedo Júnior. Mandou um abraço para o José, na Chácara Canto do Sabiá. Estamos aqui ligados. Gilvan e José, um abraço para vocês, queridos. Tudo de bom aí? O Azinéres, ligadão também, disse meu amigo de plantão Azevedo. Estou por cá na melhor. Toca aí o Eduardo Costa. Valeu, Azê, queridão. Uma sexta-feira abençoada pra você, meu irmão. Sussuzinha. Toda moral pra você também. Eu sei.
4: Eu quero ouvir primeiramente as vezes hoje, e às vezes também eu querendo falar o nome, mas é bem parecida a voz de vocês, é bem idêntica, tá? Abração pro Rafa Júnior, tá bom?
0: Eita, meu Deus do céu, me avisaram que o áudio não tá saindo ar. Um monte de gente participando aqui. Ai, meu Deus, nós estamos no estúdio 2. Eu tô apanhando ainda com o botãozinho mágico que coloca os ouvintes no ar. Meu Deus do céu, tô ouvindo no estúdio, mas não tá saindo no ar os ouvintes. Vou ter que refazer tudo de novo. Ah, segunda-feira a gente volta pro estúdio principal, mesa nova, tudo novo, reformado lá, né? Aí acaba com esse probleminha, né, Dudé? Um abraço, Dudé. Cadê você, Dudé?
5: Bom dia, Dudé do Irmã Dulce. Avisar que nós estamos ouvindo a Unity FM. Um dia abençoado aí pra nós, meu amigo. Valeu, obrigado aí pela comunicação.
0: Valeu, Dudé, queridão, tudo de bom pra você. Um abraço pro Machado também, ligadão. A Marilene, quem mais? O Joab, fala aí, de... agora sim.
6: Bom dia, Azevedo.
0: Alegrando o trabalho. Bom dia, com alegria.
6: Aqui é Joab, Azevedo.
0: E aí, garoto?
6: Aí. Leonardo, meu mel. Um abraço, Azevedo.
0: Tudo de bom, meu querido. Domingos também tá ligadão, né, Domingos? Cadê você, querido?
7: Bom dia, Jota. Jota, toca pra nós aí. Ei, tio, com Chico Rabianco.
0: Um abraço, garoto. Valeu, valeu. Quem mais? Já falei aqui o Joab. Quem mais que eu rodei? A Elisete tá ligadinha. Oi, Elisete. Beijo, minha amiga. Tudo de bom. Tá lá na sexta-feira, lindona, ouvindo a gente também. Cadê? As Inérias também. Já falei, não é? A Sulania, Sussu agora. Sussu.
8: Bom dia, Azevedo João.
0: Agora sim.
8: É, Sussu, dando toda a moral pra você.
0: Aí sim.
8: É, Azevedo João, mas a sua voz é idêntica à voz do Jota Júnior.
0: Eu
8: é
0: sei.
8: Sério. Às vezes também eu me confundo, né? Eu espero ele ouvir, primeiramente, às vezes eu olho o status e às vezes também eu ouço, eu espero ele falar o nome, mas é bem parecida a voz de vocês, é bem idêntica. Tá? Abração pro Rafa Júnior, tá bom? Fica por cá ligadinho na programação, viu?
0: Tá bom, ligona.
8: Abração aí pra nossa galera da animação. Uhum. Próxima música aí, é pra todos os ouvintes. E tamo por cá, juntos e misturadas. Azevedo Júnior.
0: Sussu é top, né? Um abraço pra você, pro Jojo aí. Obrigado. Daqui a pouquinho tem mais áudios. A gente tem que rodar a música, né? Depois volta o nosso ouvinte participando. Vamos mandar áudio aí. Dá moral pra mim. 9:51. Aqui é muito melhor.

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1: Muito bem, estamos de volta agora, são 10:08 na boa manhã de sexta-feira. Fim de semana chegando, tem um povo que tá aí, rapaz, o mês de julho todo descansando, passeando, curtindo praia, curtindo Tocantins, só sombra e água fresca, lá um pezinho na areia ali, deitado na rede que nem índio, né? E nós somos meio índios, né? Nós, povo brasileiro, a gente se mistura, né? Esse povo misturado aí. E, ó, obrigado pela sua audiência, por fazer parte da nossa audiência, né? Você que ouve a Unitins todos os dias aí. Você que tá ouvindo a Unitins pela primeira vez esses dias, né? Veio passear no Tocantins e não descobriu aí. Que bom ter você. E, ó, eu tenho a grata satisfação de receber aqui nos estúdios, nesse momento, o compadre Adalto Arantes. Grande comunicador, grande radialista, ele que comanda aí o programa Raízes Sertanejas nos sábados e nos domingos, né? De 5 às 8 da manhã. E o compadre Adalto, os ouvintes já sabem, principalmente aqueles mais fãs, mais fiéis, que ouve todos os fins de semana, né? Sentindo a falta do danado, porque ele sumiu, desapareceu. E esse povo fica aqui choramingando, cadê o compadre Adalto, rapaz? O compadre Adalto passou por uns processos de saúde aí, né? No hospital, se cuidando. E aí teimoso, voltou pro rádio, passou mal, aí teve que se aquietar, né, para cuidar da saúde, priorizar a saúde, né, é claro, saúde em primeiro lugar. E agora ele veio nos visitar, apareceu aqui de surpresa com o compadre Adalto. E o homem tá novinho em folha, rapaz, renascido das cinzas. Compadre Adalto, bom dia, querido.
2: Bom dia, Azevedo, bom dia, os ouvintes. É um prazer muito grande estar

0: à frente de um microfone, né?
1: Dessa paixão, né, que a gente tem.
0: Só que na Unitins é 17 anos no ar, né?
1: 17 já, né?
0: É. Então eu tô passando por aqui para visitar vocês, ver como é que tá. E avisar o nosso povo que dia 8, sábado, eu estarei de volta com o programa Raiz Sertanejo, né? A gente era para me ter voltado antes, mas eu tô fazendo um tratamento nos olhos, umas injeções que eu tô tomando nos olhos. E o pessoal lá da clínica teve um recesso, teve um recesso lá de uns 20 dias, aí me pediu, porque eu tenho que fazer mais uma aplicação de uma injeção que eu tomo nos dois olhos. Aí o pessoal marcou agora, segunda-feira, agora 27, eu vou fazer uma injeção no olho direito e no outro, na outra segunda, uma no olho esquerdo. Aí eu já tô prontinho para vir trabalhar.
1: Maravilha, mas do coração você ficou bom. O do coração você ficou bom.
0: Não, coração tá coração de leão, tá beleza.
1: Que maravilha. Tá muito bom. Você foi meio rebelde, né?
0: Eu tive, na realidade, não tem nada a ver, o que eu passei mal não tem nada a ver com o coração.
1: Ah, não?
0: Eu tive, foi a diabetes subiu muito, eu tive uma prostatite também. E o trem, eu tive um choque séptico, que se fala, né? Antigamente o pessoal falava colapso, né? E aí eu passei muito mal, aí eu fiquei 19 dias internado na UTI lá no Santa Terezinha, e me recuperando, o médico em cima. O médico, quando me recebeu lá no Santa Terezinha, do dia que ele me deu alta, ele falou assim: Adalto do céu, eu não esperava o senhor recuperar, não. Eu estou sendo sincero, eu sou médico, tudo, mas eu estou muito feliz de ver o senhor aqui, beleza.
1: Então, porque depois de uma certa idade, fica mais difícil recuperar, né?
0: Aí eu ia ter que fazer uma cirurgia da próstata. Acabou que o médico que cuida de mim, um dos melhores aí do Tocantins, é o Dr. Paulo Faria. E ele falou: não, nós não vamos fazer essa, vamos tratar isso aí com medicamento, não vamos fazer a cirurgia, não. Graças a Deus, o lado da próstata tá beleza, fez um tratamento muito bem feito. E eu doido para voltar pro rádio, doido, mas a própria...
1: O micróbiozinho do rádio, né?
0: Mas a própria Carlinha, a nossa diretora, falou, né? Falou: não, você mateu lá em casa, me visitando. Falou, a Carla mandou falar para você que você pode usar o tempo que for necessário.
1: Saúde, né? Em primeiro lugar, né, Adalto?
0: E eu sou muito fiel, muito... Eu tava preocupado já em voltar.
1: Quem faz rádio sabe o quanto que a gente faz isso com amor, com paixão.
0: O povo cobrando. Hoje, graças a Deus, já tô até dirigindo, já tô...
1: Maravilha! Está ótimo.
0: Mas eu tive lá em cima, conversei com o São Pedro, eu falei: não, não tá na hora não, pode cortar, porque você ainda tem que...
1: Estica esse tempo aí.
0: Você ainda tem que fazer uns barulhos lá na terra ainda, né?
1: Que maravilha, bom demais.
0: Mas é um prazer muito grande estar com você aqui. Aqui nós estamos mudando umas coisas aqui na rádio, né, para melhor, para atender mais os nossos ouvintes. E eu fico muito feliz. O Alcimar me chamou aqui e falou: vem cá para você ver, nós trocou a mesa aqui, para você ver como é que trabalha na mesa nova.
1: Os caras estão,
0: né,
1: trabalhando aí a semana toda aí, rapaz.
0: O Alcimar igual trabalha demais, viu, moleque?
1: Padre Adalto, bom demais. Dia 8, então, com o Padre Adalto Arantes de volta.
0: A partir das 5 da manhã eu tô fazendo um barulho aí.
1: Tá bom, meu amigo.
0: Valeu, Zé Vitor.
1: Que bom ter você aqui de volta.
0: Obrigadão.
1: Sinta-se abraçado por toda a família Unitins.
0: Amém. Obrigado. Bom trabalho pra você.
1: Tá aí, Adalto Arantes, aqui nos visitando e de volta, dia 8 de agosto, com seu Raízes, tão tradicional Raízes Sertanejo. 10h14, vamos de Gustavo Lima.

0: gente, não é brinquedo não. O som da Priscila Senna, Pablo, não me faça chorar.
1: Amo você.
0: Amo você, o romantismo rolando. Essa aí foi pra borrar a maquiagem, minha amiga. Não é brinquedo não, hein? Atrás do som do Gustavo Lima, Que Mal Te Fiz Eu. 10h21 aqui no nosso show da manhã. Vamos nós com o melhor ouvinte do Brasil, energizando, vitaminando o seu rádio, metralhando o baixo astral. Show! Não quero ver ninguém de cara feia nem de mau humor, pelo amor de Deus, né, gente? Vamos nós por aqui. Deixa eu falar com o nosso ouvinte no nosso 639-99-9915-6237. Josué Carvalho, cadê você? Dá moral pra mim, meu amigo.
2: Bom dia, Azevedo Júnior. Azevedo Júnior. Já é da animação, quer ouvir o modão? E aquele alô do locutorzão. Tchau, Lula.
0: Aí sim, papai, gostei. Rimando tudo. Josué Carvalho, um abraço pra você, queridão. Um final de semana abençoado. Obrigadaço pela audiência. Josefa, diga aí, mulher.
3: Bom dia, Azevedo Júnior.
0: Bom dia, com alegria.
3: E deixa eu te falar qual é o chá que eu tomo cedo, tu não acredita, é o chá de melão São Caetano.
0: Eita!
3: Eita, relaxa, gente, de noite dorme bem também. Primeiramente eu faço a minha caminhada, eu faço 6 km lá no ginásio, ou 5h30, 6h30 tô em casa, eu chego a tomar um copo de melão São Caetano. Faço dia relaxado, de boa, só calma mesmo, né?
0: Aí já ajuda.
3: Cheiro, meu querido.
0: Bastante. Cheiro.
3: Qualquer música do mês você mandar pra mim aí, meu neto, que a casa tá cheia hoje aqui. Cheio, um abraço.
0: Hoje a casa é cheia de netos. Tem algo melhor? Cheio de vida, de alegria, de grito, de risada, de corrida. Criança não anda, ela corre, né, velhinho? É o seguinte, criança, se ela não gastar energia, vovó Zefa, adorei agora. É, se ela não gasta energia, ela pira, né? Então criança tem que gastar energia mesmo. Tem que gastar energia aí. Vou te falar o seguinte: criança guarda a lembrança tão boa de avó. Quando a avó é legal, é amorosa. Quando é aquela vovó que dá mimo, né? Esquece nunca, né? Os dias mais felizes são aqueles dias que eles vão pra casa da vovó. E isso fica pro resto da vida, né, vovó Josefa? Pra você, pra todas as vovós ouvindo a gente, ó. Beijo, vó. Beijo, vô. E ó, as lembranças mais doces que eu tenho da minha infância e adolescência são das minhas duas avós. A paterna, que nos deixou eu aos 12 anos, e a materna, que deixou já depois de adulto aí, não é? E deixaram muitas saudades. As lembranças mais doces que eu tenho, as pessoas que mais me fazem falta dos entes queridos, são elas duas, né? Ah, quem mais? Agora sobre o melão São Caetano, o chá, o Josefa, não sabia que ele era relaxante. Eu sei que ele é bom digestivo aí, pro fígado. Fica aí a dica de vovó Josefa para você relaxar. Melão São Caetano, mas o bicho é bruto, tem que ser pouco, né? Tem que ser pouco, porque ele é forte. Né, Lucinete?
4: Bom dia, bom dia, bom dia, Severo Júnior.
0: Bom dia, com alegria.
4: Do Amado Batista.
0: Tá bom, Lucinete, um abraço pra você. Deixa eu abraçar também aqui o Paulo, da MS Contabilidade aqui em Palmas, ligado, curtindo a programação, valeu, garoto. O Gilvan Lira também tá ligadão. Marabá Bife, cadê você, Marabá?
5: Bom dia, Azevedo Júnior. Marabá Bife, cadê você, meu amigo? Bom dia.
0: Tô aqui, coladinho. Quem apareceu também, tá lá no hospital, de molho, meu amigo Pedrão de Porto Nacional.
6: Bom dia, bom dia, bom dia, meu amigo Azevedo Júnior. Isso aí, vamos que vamos. 9h54. É, não tô ouvindo não, mas eu ouvi um áudio aqui agorinha. Ouvi sua voz bem aqui. Pelo áudio aqui que alguém tá te ouvindo no rádio aí.
0: Rapaz, eu preciso fazer uma campanha. Alguém vai lá visitar o Pedro, né, no hospital, e ensina a baixar, ou baixa pra ele o aplicativo da Unitins lá no celular dele, pra ele ouvir a gente. Coitado, tá lá, sem ouvir. Já ensinei pra ele aqui no PV, ele não conseguiu sozinho, né? Estamos aqui torcendo pela recuperação dele aí, vai dar tudo certo, viu, Pedro, queridão? Elimar, cadê você?
7: Unitins FM. Júnior Azevedo, dá moral pra mim, tá? Só um pouquinho, tá?
0: Toda moral do mundo.
7: Meu nome é Elimar Pereira, se conta aqui em Palmas, Taquaralto. Gostaria de mandar uma música pra minha madrinha Sônia, que tá no assentamento de São Francisco, pro meu padrinho Esivaldo, conhecido como Velho Paz. Folha Seca, que eu queria oferecer pra Dona Delícia, pra neta da Dona Delícia, pra Sala, né? Pro Zé da Poca, as filhas do Zé da Poca, todo mundo aí na Idodeza.
0: Valeu, Limar, queridão, tudo de bom. Deixa eu abraçar também a Ana Rosa Galvão, ligadinha também. Ai, minha amiga, quem mais? A Ivanete Lacerda, cadê você, lindona? Um abraço, Ivanete. Deixa eu ver quem mais aqui. Pam, pam, pam, pam. Sayuri Manuel, já mandei. A Janaína Crã, ligadinha também. João Ivonaldo. Alô, você, João. Todo mundo aqui mandando abraço para Adalto Arantes, né? Que volta dia 8 aqui no Raiz Sertaneja, né? 10h26. Vamos recordar? Claudinho Bochecha.

0: Henrique Juliano, Rancorosa. É sucesso, toca na Unitins com Azevedo Júnior no show da manhã. Agora são 10h32, gente. A Sayuri tá participando aqui mais uma vez. Ela tá, na verdade, fazendo um apelo, né? Tá lá angustiada, ela e o esposo Manuel. Já falei aqui no ar, aqui outros locutores falaram também. Atenção, vamos fazer um apelo. A gente sabe que nossa audiência é tão grande nas fazendas, nos sítios, né? Aqui no entorno de Palma, nas cidades do interior aí, direção sul do estado, sudeste, vai longe o rádio, direção oeste, vai longe, né? 200 quilômetros aí de fazenda, o pessoal ouve a gente. Se você tem uma chácara ou uma fazenda, tá precisando de um caseiro com a esposa, atenção, pega aí uma canetinha, um papel aí, que eu vou passar o contato deles agora. Mas antes, vamos ouvir aqui o apelo da Sayuri.
1: Sei que já estão me achando chata, né, com esse pedido, mas é que aqui tá difícil, eu moro no São João do Paraíso, perto do Estreito, perto de Porto Franco, a situação aqui não tá fácil, meu esposo está desempregado, eu não posso trabalhar porque eu tenho um bebê pequeno, né, mas eu venho pedir, quem quiser um ajudante, meu marido é ajudante pedreiro, pode ser para vaqueiro, para caseiro, qualquer serviço que puder.
0: Ajudante pedreiro também, então facilita mais, né? Porque a construção civil realmente sempre tem emprego, né? Tá aqui a foto da família, são três crianças lindas, né? E eles estão lá, ela falou, Azevedo morando aqui num barraco de palha, sem condições, sem qualidade de vida, e precisando urgente trabalhar para a gente dar melhores condições para nossos filhos. Eu imagino a aflição de um pai e de uma mãe aí, quando chega a situações tão difíceis, né? Que falta o básico para as crianças, para os filhos, né? O Sayuri, tá aqui feito o apelo, não é? Se alguém estiver interessado, entre em contato com esse casal lá no Maranhão, na divisa com Tocantins, lá no Bico, né? Atenção, anota aí o celular, viu, gente? É o DDD do Maranhão, é o 99-8111-4683. 99-8111-4686. Tá bom, Sayuri e Manuel? A gente tá aqui torcendo para que vocês consigam, né, um trabalho e possam vir para o Tocantins, que recebe sempre com bastante acolhimento as pessoas que vêm de outros estados. 10h35, eu volto já.

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1: É hora de informação e quem chega da redação é ela, Viviane Goulart.
2: Olha só, pessoal, a cidade de Arraias recebe neste final de semana o 6º Encontro Estadual de Mulheres Negras dentro da programação do Julho.

0: Zezé e Luciano, irmão da Lua, amigo das estrelas. Você cantando ao som da Unijeans 96,1, a melhor companhia no seu dia. Pra você que tem casa fazendo almoço, você aí circulando no seu carro ouvindo a Unijeans FM. No ar, dicas de casa, Unijeans. Você limpa os vidros e espelhos da sua casa, poucos dias depois já está tudo coberto de poeira e marca de dedo de novo? É, amiga, calma, você não precisa virar escravo ou escrava do espanador. Hoje eu te dou o segredo de ouro, o truque do amaciante na janela para manter tudo brilhando por semanas. É, o grande mistério da poeira que gruda no vidro é a energia estática. Que isso, Azevedo? É, e é aí que entra a mágica. Prepare uma mistura simples de água com apenas algumas gotas de amaciante de roupas. O amaciante cria uma camada protetora invisível que repele a poeira e previne aquelas marcas d'água indesejadas. Gente, para aplicar, esqueça os truques antigos, viu? O grande erro é usar jornal, que solta tinta e risca a superfície, ou exagerar no detergente, que deixa o vidro engordurado e manchado. O segredo do acabamento perfeito é aplicar na mistura usando um pano de microfibra macio e que não solte fiapos, viu? Passe o pano, veja o brilho instantâneo e aproveite espelhos e janelas impecáveis por muito mais tempo, gastando quase nada. Simples, prático e muito eficiente. Gostou da dica? Pois é. Compartilha com outras pessoas também. Dicas do Azevedo Júnior na Unijeans. Agora são 11h02, tá todo mundo aqui na boa. Seguinte, hora de intervalo. A gente volta já já com a última hora do show da manhã.
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0: trimestre de 2026, mais de 130 mil unidades foram confiscadas com valor estimado em 47 milhões de reais. A maior parte dessas apreensões aconteceu nas fronteiras com o Paraguai, nos estados do Paraná e do Mato Grosso do Sul. A tizerpatida foi a substância mais encontrada nessas cargas ilegais. Os dados indicam uma forte expansão do mercado clandestino desses medicamentos aqui no país. A Polícia Rodoviária Federal também registrou milhares de apreensões em rodovias, principalmente na BR-116. As autoridades alertam para os riscos da compra e do uso de medicamentos sem procedência e sem acompanhamento médico. E agora a última informação desta manhã, a Prefeitura de Paraíso reabre as inscrições para os editais da Política Nacional Aldir Blanc. Saiba mais detalhes agora com Antônio Neves.
1: É isso mesmo, Viviane, estamos de volta e vamos de informações. A Prefeitura de Paraíso do Tocantins reabriu as inscrições para editais da Política Nacional Aldir Blanc, voltados aos fazedores de cultura do município. Os interessados podem se inscrever até o dia 29 de julho, exclusivamente pela plataforma Collab. A nova chamada contempla editais de microprojetos e de premiação de pontos e pontões de cultura. Quem já enviou propostas entre os dias 1º e 15 de julho não precisa fazer nova inscrição. A Secretaria Municipal de Turismo, Lazer e Cultura também oferece atendimento presencial para auxiliar os candidatos com dúvidas sobre a plataforma e a documentação. Antônio Neves para a Unitins FM.
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5: Legal, por aqui na programação número 1 do seu rádio, são 11 horas e 8 minutos. A gente volta agora com o romantismo do Luan Santana. Do ano de 2012. Canta, Luan.

anda. Como é que é? Léo Magalhães, a fila anda por aqui, você cantando com o Nitinho. Imagino você aí cantando de voz alta essa música do Léo Magalhães ao som do Nitinho enquanto você faz o almoço, ou você que tá aí no carro circulando, tá aí na fazenda, tá na estrada, levando a gente. Aqui na capital, os meus amigos motoristas de aplicativo, taxistas, valorizo muito essa audiência aí, porque os caras passam o dia todo dirigindo, levando pessoas, e aí quando a pessoa entra no carro, ouve qual rádio? Valeu, motorista, usuário do aplicativo, um abraço do Azevedo Júnior, tudo de bom, uma semana, um fim de semana abençoado, uma sexta-feira aí iluminada pra vocês, tá bom? Pra você que tá aí fazendo o almoço, já caprichando, tá adiantado o almoço ou tá longe ainda? Diz pra mim. 11:18, pra turma boa que ouve a gente aí, nas fazendas, nos sítios, obrigado pela audiência. Que tal recordar? Bons tempos dos anos 80, né? Imortal anos 80 com Man at Work, The Wonder.

0: não quero distância desse casal do mal. Deus que me livre, credo, em cruz, Ave Maria, três vezes. Lá atrás, o Murilo Rolf, Saudade Estranha. E o super flashback do Man at Work, The Runner. Agora são 11h28 na boa manhã de sexta-feira, fim de semana. Sextou, bebê. A gente tá junto por aqui, ó. Torcendo pela sua felicidade. Deixa eu abraçar aqui a Hilda. Oi, Hilda. Beijo pra você, tudo de bom. Tá ela aqui brincando com a inteligência artificial, né? A IA. Pegou uma fotinha dela aí de 1900 antigamente, dançando com o namorado, e mandou a fotinha, né? A fotinha vira vídeo. Pois é, todo mundo brincando com a IA agora. A IA revolucionou nossas vidas, né? Eu também me divirto muito, viu, Hilda? É muito top. Abraço, minha amiga, tudo de bom. Quem mais? Quem mais? A Célia Maria. Oi, Celinha.
1: Olá, bom dia, Azevedo.
0: Bom dia, com alegria.
1: Sexta-feira para você. Que Deus continue te abençoando.
0: Amém.
1: Gostaria de ouvir a música. Eu tenho apenas 3 minutos para dizer que te amo. Com Barros de Alencar. Ofereço para meu esposo, Efraim.
0: O Efraim?
1: Segunda-feira nós fizemos 42 anos de casado. Graças a Deus. Um abraço.
0: Parabéns para você, pro Efraim. Muitos anos e histórias juntas. Que Deus abençoe essa relação, viu, amiga? Célia Maria, turma boa de Taquaruçu aí nos ouvindo. O Airan, motorista de aplicativo. Diga aí,
2: bom
0: garoto.
2: Bom dia, Azevedo Júnior.
0: Bom dia, com alegria.
2: Ok, dirigindo e escutando o seu programa.
0: Aí sim.
2: Azevedo Júnior, toca aí pra nós, Amado Batista, secretária.
0: Cadê?
2: Quero oferecer pra todos os motoristas de aplicativo de Palmas. Ótima sexta-feira.

0: Tá aí o som de Jorge e Matheus, Louca de Saudade. Essa música é linda, né? Do ano de 2016. Agora são 11 horas e 37 minutos. Todo mundo curtindo a programação da Unitiz FM. Na boa sexta-feira, tudo de bom. Deixa eu abraçar aqui a Wagner Azevedo. Wagner Azevedo é motorista de aplicativo e é minha irmãzinha. Wagner Azevedo, rapaz, esteve lá no Pedro Afonso, né? Foi lá visitar o nosso papai, o Adailton. Os Ribeiros, né? Que eu sou Azevedo Ribeiro, né? Mas no rádio que eu só uso Azevedo. Pois é, e foi lá, tomou banho no Rio Sono, tá toda, veio renovada, né? E eu só na vontade, porque trabalhando aqui dobrado nesse mês de julho, né? Fiquei só na vontade em Pedro Afonso. Vai ser outra época, outro dia, né? Um abraço, Wagner, tudo de bom, querida, pra você e todos os motoristas de aplicativo ouvindo a gente na programação da Unitiz. 11h38, eu volto já.
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2: Confira no Motores em Ação descuidos simples e muito comuns que poderiam ser facilmente resolvidos na oficina, mas que acabam encarecendo a visita ao consultório médico. Mesmo com o filtro novo, o sistema de ar-condicionado guarda outra armadilha: a umidade que se forma no evaporador e vira terreno fértil para fungos e bactérias. É de lá que vem aquele odor de mofo ao ligar o ar-condicionado. Em casos extremos, esse odor pode indicar também a presença de micro-organismos como a legionela, associada a quadros respiratórios graves. Aqui, a solução não é trocar uma peça, e sim fazer a higienização periódica do evaporador e dos dutos. A recomendação é que a limpeza seja feita a cada 6 a 12 meses com produto e mão de obra específicos.
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0: Nem mais nem menos que ouve e gosta, essa é a Unitiz FM, por aqui o show da manhã com Azevedo Júnior, 100% a 1000 por hora, deitando o cabelo, fazendo a festa.

0: 11h42 na programação.
1: Ai, Azevedo Júnior, hoje você está demais.
0: Quieta, mulher.
2: Bom dia, meu amigo. Azevedo Júnior, um homem do Vozeirão.
0: Oi, Vovão.
2: Tô aqui. Acabei de chegar do trabalho, né?
0: Maravilha.
2: Fazendo aquele almoço.
0: Tô ouvindo.
2: Arrozinho com uma cenoura ralada. E umas moelas de frango. Uma salada. Vem almoçar com nós, meu amigo. Tenha um bom dia.
0: Bom dia, Ivanilde Lobo, querida. 11h42. Pra quem tá fazendo a salada agora, eu gosto. Pode vir, sem dó, saladinha, né? Edson Hudson,

sou cliente, firmeza. Declaração pro Babi com o Super Guilherme Benuto. Lá atrás, Skank Sutilmente, Edson Hudson, Papel de Homem. Agora são 11 horas 52 na Unitins FM. Tava tão bom, mas acabou-se o que era doce. Encerrando mais uma edição do Show da Manhã, agradecendo a sua audiência, marcando um novo encontro para amanhã. Amanhã é sábado, nós temos um sabadão de 9 ao meio-dia com Azevedo Júnior. Depois aí do Coisa de Mãe com Selma Azevedo, a gente se encontra com muita música boa, animação, informação nas suas manhãs de sábado com seu amigo de plantão Azevedo Júnior. Tá bom, gente? Bom almoço, boa sexta-feira, um final de semana abençoado, de paz, de alegria, de saúde, tá bom? Se cuida aí, juiz, nessa cabecinha. Agora vem programação musical na hora do almoço, né? Depois tem esporte, tem Chile, e a tarde continua com a melhor programação do seu rádio. E a gente volta amanhã. Vamos deixar tocando o Thiago York. Essa música é linda, né? Coisa linda. Tchau, gente. Até amanhã.

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0: 1:07 da capital do Tocantins. Hoje é sexta-feira, 24 de julho de 2026. A partir de agora, as principais notícias do esporte em Palmas, no Tocantins, no Brasil e no mundo. Lembrando que você pode participar com a gente, mande a sua mensagem de texto ou de áudio para o nosso WhatsApp 639-9915-6234.
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0: 1:08, está começando o nosso Esporte Mais aqui na sua rádio Unitins FM, nessa sexta-feira, com o nosso time já na mesa. Gilmar Santos, boa tarde.
3: Boa tarde, Orlan, aquele abraço à galera do esporte.
0: Tudo certinho, Gilmar Santos?
3: Tranquilo, Orlan, tudo certo.
0: Concluindo mais uma semana, né?
3: Então, mais uma semana e depois da final da Copa do Mundo, né, Orlan? Então, uma semana aí só de campeonato brasileiro, né?
0: É verdade.
3: Aliás, falando em Copa do Mundo, estava até comentando contigo e com o Lula, né, agora há pouco, a Copa acabou para a Argentina no último domingo, né?
0: Foi.
3: Quando teve a decisão com a Espanha. E um dos principais jogadores da Argentina na Copa do Mundo, Leandro Paredes, que joga no Boca Juniors, ontem já esteve em campo atuando pela equipe argentina. Ou seja, o cara não quis descanso, né, Orlan Tavares? Diferente dos brasileiros que saíram da Copa já há mais tempo e tem uns que até hoje não voltaram, né?
0: A maioria deles, né?
3: A maioria não voltou ainda, né?
0: Como diria você, ele já está por lá dando aquelas forçadas que já faz parte aí da sua característica.
3: Característica, né? Dele, né?
0: É verdade.
3: Ontem o Boca venceu o O'Higgins por 1-0 e o Paredes já esteve em campo, já jogou.
0: Exato. Né?
3: E no domingo ele jogou, entrou no decorrer da partida, ainda teve confusão lá no final, né? Caçou umas tretas lá no final, que é bem característica dele também. Mas ontem já esteve em campo, né, nessa partida do Boca pela Copa Sul-Americana. Diferente demais, né?
0: É verdade, com certeza. Se os jogadores do Brasil tivessem todo esse espírito aí dele,
3: esse
0: com
3: empenho,
0: certeza,
3: né?
0: Esse empenho aí que...
3: Esse espírito de luta, né?
0: Espírito de luta e gosta de honrar o compromisso, né? Afinal, isso. Ele recebe, é o Boca Juniors que paga o salário dele.
3: Paga, né? Bem, né?
0: Paga muito bem, um dos jogadores mais bem pagos lá do elenco, né, inclusive. Muito bem, tem o destaque inicial do Gilmar Santos, 1:10 na capital do Tocantins. Vamos ouvir aquela vinhetinha e chama ele.
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0: Luiz Carlos Lula, boa tarde, tudo bem, Lula?
5: Tudo bem, Orlan, boa tarde pra você, boa tarde pra todos ligados no Esporte Mais.
0: Meu amigo Lula, o que você conta de novidade aqui nessa sexta-feira, Lula?
5: Eu tava vendo aqui que o Paredes entrou no jogo, jogou, brigou e perdeu. Paredes, né? Mas é a diferença do jogador argentino com o jogador brasileiro, né?
0: É verdade.
5: Falar em jogador argentino, Orlan Tavares, o craque argentino Lionel Messi tem em suas raízes familiares um pouco do Brasil, sabia? Lionel Messi, mais precisamente do interior de São Paulo, parece aleatório o nome, né? Mas o que mostra uma pesquisa feita por um italiano que descobriu que um dos bisavôs do jogador nasceu em Ribeirão Preto, São Paulo, no início dos anos 1900.
0: Um pouquinho
5: de ano, né? Bancário de profissão, historiador por paixão, o Fiorenzo Santini, e é responsável por traçar a árvore ginecológica do argentino. A ideia surgiu quando ainda o jovem argentino começou a se destacar no Barcelona. É entusiasta do futebol e torcedor fanático da Inter de Milão, Florenzo teve curiosidade em saber a origem do sobrenome Messi e descobriu aí essa raiz com o Brasil, né? O bisavô dele nasceu em Ribeirão Preto no início dos anos 1900.
0: Pois então podemos dizer que o Messi é um pouquinho brasileiro então, né?
5: Pois é, né, rapaz? E olha que o Florentino, né? Descobriu aí que... Florentino, deixa eu voltar aqui um pouquinho... descobriu que ele, o bisavô dele, né, nasceu em Ribeirão Preto, no estado de São Paulo, o Fiorenzo Santini é que fez essa descoberta, né?
0: Muito bem, descoberta interessante, portanto.

0: aí um pouquinho aí do histórico do Lionel Messi, então ele é um pouco brasileiro também. 1:12 depois do destaque do Luiz Carlos Lula, é hora de ouvir aquela vinhetinha e chama ele.
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0: Ademar Costa, boa tarde, tudo bem, Ademar?
2: Boa tarde, Orlando, boa tarde aos ouvintes da Unitins FM, tudo bem, graças a Deus, tudo em ordem.
0: Tudo certinho, o que, é que você conta de novidade nessa sexta-feira, Ademar Costa?
2: Ah, hoje foi mais correria, que alheia até o futebol correndo atrás de outras coisas.
0: Ah, é?
2: É, mas de qualquer maneira...
0: Mas uma hora você vai alcançar, que você anda correndo muito, hein?
2: Correndo muito.
3: Por isso que ele chegou meio cansado
2: justamente,
3: hoje, tá correndo atrás.
2: É. Agora, mas a expectativa continua sendo aquela, né? Quem vai participar realmente da segunda divisão tocantinense? O pessoal tem condições de participar, não tem, tem um pouco de área política no meio, aí agora essa reta de ano também, então precisa ver se esses times realmente vão chegar para valer e com vontade de subir para a primeira divisão.
0: Se vão chegar com competitividade para encarar de frente o São José, né?
2: O São José.
0: Tá vendo aí?
2: É, São José que
0: para quem um dia duvidou do São José, hoje já usa o São José como modelo, né?
2: Como modelo.
4: Calma, calma.
0: Tá cedo ainda, Lula?
4: Tá cedo. Ah. Esperar para ver, né? O projeto, é claro, o projeto é muito bom, né?
0: É verdade.
4: O projeto é bom.
0: Vamos ver se na prática vai funcionar, né?
4: O São José tá no caminho certo, realmente tá fazendo uma parceria com uma grande equipe do futebol tocantinense. Como o Demar sempre fala, é uma equipe realmente profissional, né? Uma equipe que tem muitas vitórias aí no Campeonato Tocantinense, tem boas apresentações, participações em competições nacionais, né?
0: É verdade.
4: Agora, se o São José saber aproveitar bem essa estrutura que vai ter lá em Tocantinópolis, né? O trabalho da comissão técnica, realmente aí sim, pode ter certeza que o São José é um dos sérios candidatos para subir, né?
0: É verdade. Muito bem, e durante o programa vamos falar bastante aí da segunda divisão, como o Ademar já destacou, segunda-feira é o último dia aí, se não tiver adiamento, né? É para escrever aí, para as equipes se inscreverem no Campeonato Tocantinense da segunda divisão. 1:14, vamos então aos principais destaques do dia. Praias da capital recebem programação esportiva gratuitamente para toda a família nesse fim de semana. E ainda, os destaques da segunda divisão do Campeonato Tocantinense. Vamos trazer também os resultados de ontem pelo Brasileirão e pela Copa Sul-Americana. Essas e outras notícias a partir de agora no Esporte Mais, que está começando aqui na Unitins FM.

0: 1:16 na capital do Tocantins, sexta-feira, 24 de julho de 2026. Vamos juntos a partir de agora até as 14h, falando de esportes, aqui na sua companhia. 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
0: 1:17 agora, para você que tá ligado, acompanhando aqui a nossa Unitis FM, seja bem-vindo à nossa programação, já está no ar o nosso Esporte Mais, você que tá acompanhando a gente em Palmas e toda a região aí através da nossa frequência 96.1, para você que acompanha a gente em outras regiões do Brasil e do mundo, estamos na internet, o nosso site é o fm.unitis.br, você pode acompanhar também através do nosso aplicativo aqui da Unitis FM e nos demais aplicativos de áudio pelo Brasil e pelo mundo, no seu celular, no seu computador, no seu tablet, onde você quiser. Começando aqui o nosso Esporte Mais de hoje, cumprimentando os nossos amigos que já estão chegando aqui na nossa audiência. Cumprimentar o amigo Shaolin. Shaolin tá com a gente aqui dizendo boa tarde, meu amigo Orlan e os demais integrantes do Esporte Mais. Sextou com a grande vitória do Corinthians. Sigo aí na esperança de ver o meu Interporto subir para a Série A do Tocantinense. Rapaz, o Shaolin aí que tá ligado acompanhando a gente aí, que é torcedor do Corinthians e um torcedor fanático do Interporto, faz parte da torcida Força Independente. E nós podemos ter uma grande surpresa aí no time do Interporto com o nome de peso aí, Lula, que já jogou no futebol pelo Brasil e pelo mundo, pode pintar na equipe do Interporto, né?
2: A ideia é essa, né? Inclusive já houve o primeiro contato. Ainda não vamos citar o nome.
0: Vamos citar para não atrapalhar isso, o negócio deles.
2: Exatamente,
0: né?
2: Exatamente. Para esperar, né? Tiver tudo assinado. Agora tem a questão, só pode anunciar quando assinar, né?
0: É verdade.
2: Então vamos aguardar para ver. Mas o Interporto...
0: Como foi pedido segredo, a gente
2: isso.
0: não fala, né?
2: Interporto está prometendo, realmente. E está precisando. O torcedor de Porto Nacional merece, né?
0: É verdade.
2: Interporto, que é uma das grandes equipes do futebol tocantinense, merece sim estar de volta à primeira divisão.
0: É verdade, nós todos estamos aí na torcida para que seja um grande campeonato. O Interporto tem que voltar e voltar logo. Afinal, o Interporto estando na primeira divisão, a cidade de Porto Nacional, os torcedores aí, que são realmente bastante fanáticos, poderão estar presente na competição aí da primeira divisão, que é a principal aqui do estado. O problema do Interporto, eu acho que é ter o DT07 como torcedor, né? Ele que é um dos grandes problemas. Inclusive, ele tá reclamando aí, dizendo que o nosso programa aqui tem que ter o ponto cortado, porque como não está no YouTube, mas já falamos para ele, já falamos durante a semana que voltaremos a partir de segunda-feira. A nossa equipe técnica aí, o Marcão, já confirmou pra gente. A partir de segunda-feira já estaremos de volta ao estúdio principal aqui da Unitis FM. A mesa, a nova mesa, os novos equipamentos aí já estão prontinhos, prontos aí pra gente voltar a trabalhar por lá. Nós estamos aqui no momento no estúdio 2.
3: Né?
0: Já estão todos instalados. A nossa programação vai ao ar no YouTube também. Ele tá reclamando aí. Eu acho que é porque, Gilmar, o DT precisa comprar um rádio que presta, viu? Porque ele tá falando que o rádio tá chiando, mas é conversa dele. Até porque a rádio Unitis FM chega em alto e bom som em toda a nossa região aqui.
4: Ele quer um som de qualidade, mas não quer investir, né? Então, se não investir no equipamento de qualidade, né, Orlando, não vai ter som de qualidade.
0: É verdade. Então, presta atenção no serviço, viu, DT? Sintoniza aí também na televisão, canal 13.2. Lembrando, Lula, que a Unitis TV, que é o canal 13.1 aqui em Palmas, em Porto Nacional também pega. Inclusive, o DT acompanha lá a TV Unitis. Ele pode muito bem sintonizar no canal da rádio. A rádio também está na televisão, né?
2: Será que precisa de Porto Nacional?
0: Será que a gente vai ter que ir lá para mostrar para ele, desenhar para ele?
2: Mandar o DT para outro lugar, né? Já assim, para outra cidade, né? Já que ele, como torcedor do Interporto lá, o pessoal fala que ele é pé de geladeira, né?
0: Mas é verdade, né? Nós já tivemos essa prova.
2: Já, né? Tá certo. E agora falar em cortar ponto, será que o DT já teve várias vezes o ponto cortado?
0: Ah, eu acho que sim.
2: Ele gosta de falar em cortar o ponto,
0: Inclusive,
2: né?
0: Ele estava cortando seu ponto aí, sim, essa semana passada.
2: Tá sabendo. Ele vive cortando o ponto de muita gente aqui, viu? Ademar, então, é a Maria.
0: Ademar tá bastante queimado com o DT, viu, Ademar?
3: E o detalhe é o seguinte, já tem... Mas ele tá em ponto alto agora, o TT, rapaz. Tem muita gente querendo contratar ele. Tem time querendo contratar ele para ele levar... para ele secar o time adversário. Entendeu?
0: Basta ele torcer, né?
3: Basta ele torcer. É o seguinte, diz que vai dar uma camisa para ele. Vamos supor, o Palmas contrata ele. O Palmas vai jogar aí contra o time dele, o Interporto. Isso. Aí então, veste a camisa do Interporto nele, leva lá, então ele torce. Acaba secando o Interporto e o Palmas ganha a partida.
4: É o Mick Jagger do Tocantins.
0: É verdade. Olha só quem tá com a gente também aqui. O Jonathan, viu, Lula? Tá por aqui já.
2: O John já mandou uma mensagem aqui, né? Tô ligadinho, compadre Lulinha.
0: Ele mandou aqui.
2: Um abraço pra ele, né?
0: Ele mandou um áudio aqui. Você quer ouvir o áudio do Jonathan,
2: Lula? Vamos ouvir, né?
0: Vamos ouvir? Vamos prestigiar o nosso amigo Jonathan?
2: Vamos lá.
0: Ele mandou um áudio aqui de 33 segundos. E nós vamos ouvir pelo menos parte aqui. Vamos ver o que o Jonathan tá falando com a gente? Fala aí, Jonathan.
5: Fala, meu doutor, da Carla Moreno e a Maiara Abreu.
0: Rapaz, ele mandou aqui, foi falando da Carla Moreno e da Maiara Abreu. Lembrando que semana que vem elas voltam, viu? Semana que vem elas estarão por aqui, animando aí sempre as tardes aí da galera aqui da Rádio Unitis FM. Mas o Jonathan tá na audiência, viu?
3: Porque ele tá com saudade delas.
0: É porque ele mandou. Ele tá acompanhando a gente aqui, que ele já mandou aqui pra dizer que tá acompanhando. Mas o áudio não foi pra nós.
2: Na verdade, ele mandou esse áudio para lembrar que na segunda-feira elas vão estar de volta, né?
0: Exatamente.
2: A Carla Morena e a Maiara Abreu, né?
0: E quem tá com a gente aqui, já mandou um áudio também, foi o Edilson. Edilson tá falando com a gente aqui, nós vamos ouvir agora. Fala, Edilson.
6: Olá, olá, Tavares. Boa tarde.
0: Boa tarde, Edilson.
6: O Edilson, da Arena 2. Eu
0: grande
6: tô ouvindo
0: Edilson.
6: Vocês falando aí sobre esses times da segunda divisão, moço.
0: O que você quer falar?
6: Na minha opinião, moço, se fosse assim, na minha opinião, se esse dirigente de clube, aqui principalmente de Palma, ele se tinha que reunir e acabar com esse rol de time, porque nenhum desses times aí não vai para frente, né? É time demais, entendeu? Só para que dentro da capital. Entendi, aí nenhum nem outro não vai para frente. Reunir acabar com isso aí e formar só um time só, entendeu? Aqui na capital, para fazer ver se vai para frente, porque com tanto time desse aí, não vai para frente, não. Nós temos um estádio bom, que é o Nilton Santos, mas não tem um time que está na Série D, para jogar a Série D, para ter um jogo da Copa do Brasil. Nunca mais vai ter, entendeu?
0: Você acha que não,
6: eles ficam aí montando esse rol de time. Cada um quer montar um time, aí não tem condição, não. A capacidade aqui de Palma para montar um rol de time desse não dá, não. Eu mesmo sou contra isso aí.
0: Você é contra, né?
6: Que é o Edilson da Arena 2. Um abraço para vocês aí, para todo mundo, viu?
0: Grande Edilson.
6: Todo dia eu tô aqui com o meu radinho ligado aqui, já no jeito.
0: Que beleza. Muito obrigado e muito obrigado também pela sua opinião aqui. É sempre válida, é importante. O que eu entendi do Edilson aqui, traduzindo o que ele falou, ele quis dizer que os times de Palmas, juntando todos, não dá um. Foi isso que ele quis dizer, não foi? Foi isso?
2: Parece, né? E assim, às vezes a quantidade não é o ideal, né?
0: Exato.
2: Às vezes é a qualidade, sim, né? Melhor a qualidade, né?
0: Melhor você ter qualidade do que quantidade.
2: Isso, exatamente. Então, várias equipes, pode ser, mas só que o dirigente, ele, quando ele monta a sua equipe, ele tem um sonho. Pode ter certeza que o sonho do Delfino Pitch, do Araguaia, do Jades Alberto, do União, o que é? O goiano lá no Taquarussu é ver o time disputando uma primeira divisão, né?
0: Verdade.
2: E então, para isso, tem que realmente acreditar no sonho e trabalhar firme, trabalhar bem para quem sabe uma hora chega, né?
0: É verdade. E aí, Ademar, o que você tem a falar em relação aí ao posicionamento, o pensamento aí do nosso amigo Edilson lá do Aurini 2?
3: Olha, o detalhe é o seguinte, realmente muitas equipes na mesma cidade acaba dividindo o potencial das equipes. Nós temos, por exemplo, em Goiânia, que destaca o Goiás, o Vila Nova, o Atlético, depois vem o Goiânia aí encostado um pouquinho, e tem outras equipes pequenas como Monte Cristo, por exemplo, mas que nunca sai do lugar, entendeu? Então, é complicado. E olha que Goiânia é bem maior do que Palmas, né?
0: Bem maior.
3: Pois é. Então, eu tenho a impressão de que ele tem razão. Se nós tivéssemos aqui apenas um time, ou quem sabe dois, para ter uma rivalidade e tal, e quem sabe a gente poderia ter o melhor futebol na nossa capital. Como já tivemos o Palmas em grande fase. O Palmas teve em grande fase. Depois acabou desaparecendo e ficou do jeito que está. Mas é preciso... Primeiro, negócio de reunião, viu? Reunião, o pessoal não reúne, é complicado. Cada um quer botar a sua ideia, não aceita a ideia do outro. Para discutir futebol, é meio complicado. E chegar nesse acordo, todo mundo, eu acho muito difícil chegar.
2: Falar em futebol, falar em Palmas, o Palmas Futebol Regatas, hoje tem à frente o André Belém, né?
0: Isso.
2: E vamos louvar o trabalho do André, porque sozinho, rapaz, não é fácil.
0: Não é fácil, não.
2: Não é fácil de jeito nenhum. E ele, além de ser dirigente, ele é torcedor do Palmas, né? Então ele tá assim, às vezes... erra, às vezes peca no início, mas depois vai pegando a experiência, vai pegando as manhas, né? Tá lutando aí pro Palmas disputar a segunda divisão, né? Tá lutando para isso. E era hora de mais alguém chegar nele. André, vamos lá, o que que falta? Vou te ajudar, né? Mas aqui em Palmas realmente é muito difícil.
0: O André não me falou nada, mas eu vou chutar aqui. É uma opinião minha. Eu acho que hoje o André deve estar falando assim, rapaz, eu deveria ter ficado só como torcedor mesmo. Esse negócio de mexer com o time, ser dirigente... Digamos que a paz que o André tinha e que o Fábio tinha, depois do que assumiram aí toda essa estrutura do Palmas aí, o negócio realmente... o sossego deles, né, Gilmar? Digamos que deve ter acabado.
4: Se não acabou, diminuiu muito, né? Porque são muitas ligações, muita gente pegando no pé, né?
0: Muitas críticas,
4: muitas, né? Muitas críticas também, muita corneta, né?
0: Sempre.
4: Não é fácil, não, viu?
0: O cara ser dirigente não é fácil.
2: Orlando, você sabe que eu já fui dirigente, né?
0: Conta aí pra nós, Lula, como é que é a experiência.
2: Não é fácil, não. É muito difícil.
4: Mas no tempo do Lula, o Palmas tinha muito dinheiro, né?
2: Naquela época...
0: E naquela época não tinha rede social, né, Lula?
2: Não tinha, então...
0: Era mais tranquilo, digamos.
2: Era mais tranquilo, mas mesmo assim também não é fácil, não. Uma coisa é você ser torcedor e outra você ser dirigente. Dirigente, principalmente hoje, e de uma equipe grande como o Palmas, né? Não é fácil, não.
0: O Ademar, por exemplo, já foi convidado para ser dirigente do São José uma época aí, não foi, Ademar?
3: Foi, mas...
0: E aí, qual foi a sua resposta?
3: Nossa, nunca.
0: Você pulou longe,
3: não,
0: né?
3: Não, pulei longe, nunca. ser dirigente de futebol e cargo político tá longe de mim.
0: É melhor ficar por aqui mesmo, na Rádio Unitins, todos os dias, falando com a galera, dando uma cornetadinha, uma alfinetadinha de um e outro. É bem mais fácil, não é?
2: Fazendo o que ele gosta, né?
0: É muito mais fácil ficar por aqui no ar-condicionado de boa.
3: É mais fácil ser pedra do que ser vidraça.
0: É verdade. Se levar uma pedrada não é bom, não. Mas você jogar a pedra é mais fácil, né? 1h28 agora na capital do Tocantins, abraçando os nossos amigos que estão com a gente também. Já chegou aqui na audiência o nosso amigo João Ivonaldo, já está sintonizado aqui, já está acompanhando a nossa Unitins, o nosso programa Esporte Mais. E quem já chegou por aqui, já muito animado para o final de semana, é ele, o Heraldo Júnior, direto lá de Alagoas, direto de Arapiraca, acompanhando aqui o nosso Esporte Mais, já cumprimentando aqui toda a nossa equipe, todo o nosso time aqui do Esporte Mais. Ele que está bastante animado aí para o jogo da volta aí da fase de oitavas de final do Campeonato Brasileiro da Série D. O time do Asa, que recebe no próximo domingo, às 5 da tarde, o time do Cianorte do Paraná. É jogo de volta. No primeiro jogo, o Asa venceu por 1-0 na casa do adversário. E agora pode até empatar o jogo, que mesmo assim já estará classificado aí para a próxima fase da competição. O Heraldo nos mandou aqui muita coisa, mandou aqui a chance de gol aí, com a expectativa aí. Tem aquele site, né, que sempre... traça aquelas expectativas, né, Gilmar? Aquelas as estatísticas aí, quem é favorito, quem não é e tal. E todas as casas de apostas aí dando o time do Asa como favorito a vencer o jogo. E aí o Heraldo traz uma opinião particular dele. Ele falou o seguinte, ó, minha opinião particular, o Asa vence com sobras. Empate é possível, derrota é improvável. Acredito que o Asa marca mais de 2 gols. Para quem gosta aí de apostar, o número de mais de 2 gols na partida em ambos é uma grande probabilidade. Falou aqui o nosso amigo Heraldo e ele disse ainda, ó, os palpites dele. Asa 2-0, então Asa 2-1 no mínimo. Opinião aqui do Heraldo.
4: Uns 3-0 pro Asa aí, pode botar, viu, Heraldo?
0: Pode botar, tranquilo, né?
4: 3-0, vai jogar em casa, com apoio da torcida, né? E para dar aquela moral para a sequência do campeonato, né, Orlando? Que aí vão restar 8 times... Dos 8, 6 vão subir, né?
0: É verdade. Eu vou ser um pouquinho mais exagerado. Acho que vai ser uma goleada aí. É? 1-0 na casa do adversário, que o que o Asa fez no jogo de ida. Acho que esse jogo aí é uns 4-1, 4-0. Acho que esse palpite... pode aumentar aí, viu, Heraldo? Pode colocar mais um na conta aí. Eu acho que vai ser daí pra lá.
2: E o Heraldo, ele fala com conhecimento, né? Porque conhece. Ele acompanha...
0: ele vai nos jogos, né? Vai no estádio. Nos jogos.
2: Ele é daquele torcedor, assim, fiel. Tá sabendo o que tá acontecendo, né? E o Asa tem tudo, sim, esse ano pra vencer. Vencer bem. Tá? E, né, buscar aí uma vaga para a Série C do ano que vem.
0: Antes da gente ir para o intervalo aqui, só dizer que os jogos que estarão em campo, né, os jogos que acontecem nesse fim de semana pelo Brasileiro da Série D, oitavas de final, jogos de volta, todos os jogos acontecendo aí... Não, eu já vou voltar aqui atrás do que eu falei. Amanhã tem jogo. Olha só, amanhã tem a equipe do Iguatu recebendo o Nacional do Amazonas, o Nacional que eliminou o Araguaína, né, do Campeonato Brasileiro da Série D. O Nacional recebe o Iguatu, no jogo de ida foi 1-1. Amanhã também a Portuguesa de São Paulo recebe Uberlândia. Esse jogo acontece às 16h. No primeiro jogo, Uberlândia venceu por 2-0, joga podendo perder por até um gol de diferença. E aí no domingo, todos os outros jogos. Teremos no domingo, no estádio Bezerrão, em Brasília, o Gama recebendo, esse jogo aqui é lá no, na cidade satélite do Gama, né, Gilmar? Do Bezerrão. O Gama recebe o América, primeiro jogo 1-0 América. Também no domingo, o Ferroviário recebe às 17h o time do Goiatuba. No primeiro jogo, o Goiatuba aplicou 3-0 no Ferroviário. É um placar elástico, né? Também no domingo, o ABC recebe a equipe da Luverdense lá do Mato Grosso. No primeiro jogo foi 0-0. Esse jogo é às 17h no domingo. Também domingo, o 13 da Paraíba recebe o São José do Rio Grande do Sul. No primeiro jogo, o Zequinha ganhou por 2-1. Portanto, joga pelo empate. E ainda no domingo, o CSA recebe o São Luís. O jogo é às 16h no Rei Pelé, em Maceió, né, em Alagoas, lá na terra do Heraldo Júnior. No primeiro jogo foi 0-0. E enfim, para fechar, o Asa recebe também às 17h, domingo, o Cianorte, como já falamos. O Asa venceu o primeiro jogo por 1-0. 1h32, nós vamos ao nosso intervalo. Daqui a pouquinho a gente volta falando aqui dos nossos esportes da região, falando da segunda divisão. Gilmar Santos tem algumas informações aí que saíram agora, né? Informações, inclusive, time de Paraíso, né, Gilmar? Isso. Daqui a pouquinho você vai trazer, nós vamos trazer, comentando aqui, claro, com os nossos ouvintes que estão acompanhando a gente. 639-9915-6234. Continue participando, mandando aí a sua mensagem. Participe aqui com a gente no nosso Esporte Mais. Vamos ao nosso intervalo. A gente volta daqui a pouquinho com a sequência aqui da nossa programação. Agora 1h33 na capital do Tocantins.
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1: Confira no Motores em Ação descuidos simples e muito comuns que poderiam ser facilmente resolvidos na oficina, mas que acabam encarecendo a visita ao consultório médico. Um banco mal regulado cobra o preço na coluna para quem passa o dia ao volante. Você termina com dor na lombar, porém, uma postura inadequada e uma regulagem errada vão sobrecarregar sua coluna. A longo prazo, essas posições incorretas, segundo alertas recorrentes de entidades como a Sociedade Brasileira de Ortopedia e Traumatologia, favorecem lombalgias e até hérnia de disco.
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0: 1:38 na capital do Tocantins. Já estamos de volta com o Esporte Mais aqui nessa sexta-feira, hoje 24 de julho de 2026. Abraçando aí os nossos amigos, você que está acompanhando a nossa programação em Palmas e região através aí da frequência 96.1. 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
0: 1:39, nós vamos seguindo aqui com o nosso Esporte Mais, abraçando os nossos amigos que já estão chegando aqui na nossa audiência. Galera, mandando mensagem, sempre participando conosco. Nós temos aqui uma mensagem de áudio, nós vamos ouvir aqui. Nosso ouvinte tá mandando mensagem pra gente, vamos acompanhar.
2: Alô, galera do Esporte Mais, irmão, que é John do Santa Fé Rural.
0: Que faz do John,
2: hein? Ligado na sexta dia, manda um alô pro Tom Doido tá ali cobrindo a garagem dele, alegre demais, Coringão ganhou.
0: Antônio Doido, é? Olha aí, Lula. Galera aí que torce pro Corinthians, acompanhando a gente. Grande John, abraço, muito obrigado pela audiência.
3: O Antônio Doido endoidou com a vitória do endoidou. Corinthians, viu?
0: Vai, Corinthians.
3: Aí, parabéns, Antônio. É, o seu Coringão.
0: Jogou bonito Dornan ontem, Tavares, não foi, Lula? Né, ontem o Corinthians enganou, fez. Isso. É, já começou a iludir a galera aí.
3: É, o Coringão do Orlando Tavares, do Léo Vieira, do Marcão, né? Uma turma grande aí, viu, de torcedores do Corinthians, né?
0: Já tinha os torcedores do Corinthians dizendo que o futebol da Espanha tava ali em campo ontem, na Neoquímica Arena.
4: Tem muito corintiano aí, né?
0: Já, tem muito corintiano já se iludindo, né, Gilmar?
4: Não, mas o Corinthians jogou bem ontem, né? Mereceu.
0: Mas diga-se de passagem, que fase do Remo, né?
4: É. Do
0: Remo.
4: Muitos jogadores em fim de carreira, né?
0: Em fim de carreira tem muito, tem a turma.
4: Tem muito, a turma lá, tem a galera grande lá, né? Orlando, tem uma informação que saiu agora há pouco, né? Há 27 minutos, saiu a informação aqui, é o seguinte, ó. Após contato com Carlo Ancelotti sem sucesso e uma recusa de Pep Guardiola, a Federação Italiana de Futebol elegeu Andrea Pirlo como seu novo treinador. A informação é do jornal Corriere dello Sport, então... Andrea Pirlo, novo treinador da seleção italiana.
0: Muito bem, então, portanto, mais uma seleção com treinador. Hoje pela manhã, a gente já acompanhou nas redes sociais aí, né? Que o Klopp é o novo treinador da seleção da Alemanha, né?
4: Zidane na França.
0: Mudanças,
4: aqui é que não muda, né?
0: Aqui não vai mudar, não. Que Ancelotti tem contrato até 2030. Ele vai ganhar a Copa de 2030 com a seleção. Ou não vai, Ademar? Você tá desconfiado que não, né?
5: Vai não.
4: Ademar chegou meio arrepiado, cabelo arrepiado.
0: Assim, quando Ademar fala. Desconfiado. Ó, quando Ademar fala um negócio, eu assino embaixo, porque ele fala com conhecimento.
3: Pensei, lembrei daquela senhorinha, né? Ele não vai, não. Não vai não. A Carla Morena que faz bem nesse.
0: Gosto daquele meme, né?
5: Grande Carla. Vai ser mais um sofrimento, infelizmente, da torcida brasileira.
0: Verdade. Olha só, tem um cidadão aí que tem uma turma que tava falando que essa semana ele não iria aparecer, ele apareceu, viu? Josivan Cantuária apareceu por aqui. Grande Josivan, dizendo boa tarde, amigos. Alô para o Erinaldo e para a Arlete, que estão curtindo férias em Palmas. Eles que estão morando em São Luís de Montes Belos, Goiás, trabalhando com futebol lá, né?
4: Boa terra. São Luís de Montes Belos, bela cidade. É, Montes Belos mesmo, viu, Orlando Tavares? Bela cidade, né? Lá. São Luís. É uma das potências da região do Mato Grosso Goiano, né?
3: Que beleza. Olha, o Erinaldo eu conheço.
0: Gente boa, né?
3: É um menino novo, tem um potencial muito grande.
4: Dedicado.
3: E outra coisa, não foi bem aproveitado aqui em Palmas. Aí tá onde? São Luís, Montes Belos.
0: Né? Já ganhou espaço lá em Goiás, né?
3: Pois é. Então, o valor daqui, né? Ganha espaço lá fora, né?
0: É verdade. Sucesso pro Erinaldo aí, toda a sua família, e que consiga muitas vitórias aí, no principalmente nesse ramo esportivo aí. O Erinaldo, que desde que eu conheci ele ali por volta de 2013, 2014, por ali assim, e justamente através aí do nosso grande companheiro Josivan Cantuário. E o Josivan, fica tranquilo, viu, Josivan, porque o Vasco vai dar a volta por cima também. 1:42, a galera que tava pegando o pé do Josivan aqui, como ele estava ausente, eu vou contar, viu, eu não sou baú pra guardar segredo.
3: Fala.
0: O Antônio Carlos era um dele.
4: Ele sabe.
0: Tava pegando no pé do Josivan aí, porque o Vasco não ganhou essa semana aí pela Sul-Americana. E também não ganhou também na volta do brasileiro, né?
4: Também.
0: 1:43, nós vamos seguindo com o Esporte Mais, Lula. Agora falando aqui das praias da capital, aqui de Palmas, a nossa querida Palmas, que recebem programação esportiva gratuitamente aí para toda a família nesse fim de semana, né?
3: Orlando, a temporada de praia segue com atividades esportivas para toda a família em Palmas. A Praia das Arnos começou a receber os jogos da Copa Tocantins de Big Soccer, que começou na quinta-feira. Além da competição, serão ofertadas atividades nas modalidades de beach tênis, vôlei de praia, futevôlei e futebol gozinho nas praias da Graciosa e dos Buritis, como incentivo à prática de esportes para todos os visitantes. Um detalhe que a Copa Big Soccer vai oferecer uma premiação em dinheiro aos vencedores. 12 equipes já estão inscritas e disputarão os prêmios de 3 mil, 2 mil e mil reais.
0: Já estão inscritas, inclusive já começaram a jogar ontem, né?
3: Uhum.
0: E aí, portanto, a partir das 7:30 da noite tem bola rolando lá na praia das Arnos. Amanhã é pela manhã, enfim. Final de semana bem movimentado aqui na nossa capital com esses eventos, principalmente a galera aí do beach soccer. O DT que tava falando que o beach soccer joga em dupla, né, Gilmar?
3: É. O negócio dele era formar a dupla com o Gilmar, entendeu?
0: Eu queria formar a dupla.
4: Ele quer jogar beach tênis. Eu não tenho habilidade para jogar beach tênis, né? Beach soccer pode até ser, mas beach tênis não, viu, o DT? Não é, nada contra, eu acho legal, acho bonito. Só que eu não tenho habilidade para isso. Não tenho habilidade com as mãos, não.
3: Como é que o Mairon fala? Habilidez?
4: Habilidez. Ah. Mairon Moreno. É, não teve habilidez.
0: Olha só, nós vamos seguindo com o Esporte Mais, falando agora, Gilmar, de... É uma interessante conquista aqui para o nosso Tocantins. Diego Mesa conquista bronze histórico aí para o Tocantins na natação lá em Salvador, na capital da Bahia, Gilmar.
4: De forma inédita, a medalha de bronze nos 50 metros, costas, né, da categoria sênior, durante o Campeonato Norte-Nordeste e Centro-Oeste de Seleções de Natação 2026, realizado na Piscina Olímpica da Bahia, em Salvador, na capital baiana. O evento foi na última quinta-feira, conhecido como ontem, né, Orlando?
0: Exato.
4: São 6 etapas que começaram ontem, né? E aí a etapa segue no sábado, amanhã, né? E a última etapa será na sexta-feira.
0: Maravilha. 1:45, parabéns aí pro nosso tocantinense, faturando aí, ganhando medalha e representando muito bem o estado do Tocantins. Nós vamos seguindo o Lula, agora falando que o Rally dos Sertões 2026 terá passagem aqui, já está confirmado, vai passar aqui no estado do Tocantins, né?
3: É a 34ª edição do Rally dos Sertões, passará pelo Tocantins em 2026. A largada será no dia 22 de agosto em Goiânia e a competição segue até o dia 30, passando por Goiás, Tocantins e Bahia. Ao todo, serão 2.620 quilômetros de trechos cronometrados no Tocantins. Os competidores chegam a Mateiros no dia 26 de agosto. Olha só, no chegada em Mateiros, vindo de Luiz Eduardo Magalhães. São 544 quilômetros, total de 501 quilômetros especiais para todas as categorias.
4: E depois de Mateiros, né, o Rally dos Sertões vai para Porto Nacional, né, Orlando Tavares? E aí de Porto para Minaçu, e aí passando por Niquelândia, Goianésia, até chegar a Goiânia, capital de Goiás.
0: Maravilha, o Rally dos Sertões que é tradicional já, né? Que
4: no muita tradição.
0: Tocantins,
4: né?
0: Faz parte, tem que estar no caminho aí do Rally dos
3: Sertões.
0: Me
3: lembro da primeira edição.
0: Eu me lembro quando eu era menino lá em Ponte Alto, que o Rally passava. Eu me lembro que eles passavam lá, levavam bolacha. Eu lembro até que uma época eles passaram lá distribuindo bolacha daquela marca Balduco. O pessoal fazia uma festa lá.
3: Fazia festa.
4: Essa edição qual é?
0: 34ª.
4: Eu nem era nascido ainda.
3: Não, né?
4: Não.
0: Você é jovem, viu, cidadão? Não,
4: lembro disso não.
3: Que tal, Demar?
5: Brincadeira, né?
0: É um brincalhão, né? 1:47 agora, por falar em brincalhão. Olha só, o Josivan tá falando que, o seguinte, que está sumido, mas está sempre ligado aqui no Esporte Mais. E dizendo ainda, ó, Antônio Carlos Cardoso que me aguarde. E ele falou ainda, ó, semana que vem estamos indo para Pontal, no Mato Grosso, para a Copa Centro-Oeste, onde teremos lá o Futebol 7 Society. E a equipe de dois irmãos vai representar o Tocantins.
4: Boa sorte para eles, né?
0: Aquela cidade de Pontal que o Gilmar Santos deu uma aula de geografia esses dias por aqui, viu, meus amigos?
4: Boa sorte pro time de dois irmãos e boa corneta pro Josivan, né?
0: E que traga bons resultados pro estado
4: isso,
0: do Tocantins.
4: Tomara.
0: Né? E o Josivan já tem a resposta aqui, porque o Antônio Carlos Cardoso já apareceu por aqui. Dizendo assim, ó, boa tarde, bom sinal. O Josivan já apareceu, que maravilha. Por que esperar pelo Vasco, ele não volta, né? Porque o Vasco em duas competições é só taca.
3: Só taca.
4: Já pensou se o Vasco tira o Fluminense da Copa do Brasil?
0: Rapaz, que dia é mesmo, Gilmar?
4: Como aconteceu no ano passado.
0: Vai ser agora no início de agosto?
4: 2 e 5, 2 e 6.
0: Na primeira
4: 6,
0: semana de agosto.
4: É.
0: Né?
4: Já, o ano passado o Vasco tirou o Fluminense,
0: tirou. Né,
4: da Copa do Brasil.
0: Nos pênaltis, né?
4: Foi a final com o Corinthians, aí acabou sendo derrotado.
0: É verdade.
4: E já pensou se o raio cai duas vezes no mesmo lugar?
0: Moço.
4: E o Vasco sai vencedor?
0: Que situação, viu?
4: Aí o Antônio Carlos Cardoso vai escutar, hein?
0: Vai.
4: Na parte do Josivan.
0: Josivan tá se preparando para...
4: Caladinho.
3: Orlando, eu nunca gostei de criticar o Vasco, porque é o seguinte, o Vasco pode estar lá na zona de rebaixamento, mas... Quando é clássico no futebol carioca,
0: o negócio cresce.
3: Ele engrossa.
0: Cresce.
3: Ele engrossa. Já vi uma temporada que ele subiu da segunda para a Série A. Um irmão meu, que é flamenguista, vou dizer o nome dele, o Gilson, comentando, o ano que vem é 6 pontos na capanga, né? E sabe o que aconteceu no outro ano, na primeira divisão? Jogava duas vezes, o Vasco ganhou as duas.
0: Olha aí. Flamengo, né? Clássico é clássico e...
4: Como diria o filósofo, né?
5: Diferente.
4: Clássico é clássico e vice-versa.
0: Exato. 1h49, nós vamos seguindo com o Esporte Mais. E agora nós vamos falar que o Lula bateu um papo com o atacante Wellington. O Wellington que está com negócios aqui na nossa região da capital, né? O Wellington que já jogou, já brilhou com a camisa do Goiás, do São Paulo, do Grêmio, de outras equipes grandes aí do futebol pelo Brasil. Já jogou no futebol internacional e o Wellington tá por aqui, né, Lula?
3: Ele veio fazer uma visita na morada, aliás, foi visitar o sogro, né? Então, ele disse que gostou da região, gostou da cidade, ele que é de Conceição do Araguaia, bem próximo, né? E tá assim, ele tá com uma ideia muito boa de montar um clube infantil, com campos, né? Futebol para a garotada, vai ajudar a divulgar ainda mais e dar a oportunidade para os garotos de Palmas, né?
0: É o Wellington que é um grande jogador que, sem dúvida nenhuma, cairia como uma luva em qualquer das equipes aí que vão jogar a segunda divisão. Galera, fique de olho aí, o Wellington tá por aqui e tá disponível aí no mercado, então com certeza seria uma grande contratação para qualquer uma dessas equipes. Vamos ouvir então o papo, Lula?
3: Vamos sim, ele falou com a gente a respeito dessa vinda para Palmas, né, das suas ideias. E de esperança também de ainda disputar esse campeonato aí da segunda divisão.
0: Vamos Luiz ouvir. Carlos Lula falando então com o Wellington.
3: Esporte Mais conversando com o Wellington, jogador que passou por várias equipes do futebol internacional, futebol brasileiro, agora em Palmas. Wellington, qual a ideia nessa sua chegada para Palmas?
6: Boa tarde, todo mundo, tudo bem? Então, vim para cá passar uns dias na casa da namorada, do sogro. E, de repente, vim para cá de mudança, né? A intenção é trabalhar com futebol, ajudar a molecada aí para quem sabe, tá realizando o sonho deles, né?
3: E voltar a jogar profissionalmente, tá também na sua ideia?
6: Então, tô com 39 anos, né? Tô bem fisicamente ainda. Se pintar alguma oportunidade boa, com certeza, nós abraço.
3: Em breve vai ter início a segunda divisão do estadual. De repente já seria uma oportunidade para você já começar nessa sua volta aqui e se estabelecer no futebol do Tocantins.
6: Então, quem sabe se algum clube entrar em contato, né? A gente conversa direitinho para... De repente a gente até assina um contrato para estar disputando esses jogos, esses campeonatos aí.
3: Wellington, o Esporte Mais deseja sucesso para você, que você consiga uma equipe para você... demonstrar todo o futebol que você sabe jogar, que se apresentou em São Paulo, Grêmio, na Rússia.
6: Eu agradeço muito isso aí. Se pintar alguma coisa, a gente vai entrar em forma direitinho e tá 100% pra dar conta do recado. Obrigado.
3: Eu tô olhando aí, mas você tá em forma, pai. Tá magrinho, né?
6: Tô magrinho, sempre cuidando, né?
3: Pois é.
6: Tá bem, saúde bem. E também tá praticando esporte.
3: Beleza.
6: Valeu?
3: Boa sorte.
6: Obrigado.
0: Muito bem, então tá aí o Wellington falando com o Lula. O Wellington que de poucas palavras, joga muita bola, mas de poucas palavras, tá pronto, né, Lula?
3: Pronto.
0: Ele deixou bem claro aí que tá pronto aí pra
3: tá
0: que,
3: animado, né?
0: Se alguém entrar em contato pra o contratar, pra jogar a segunda divisão, ele tá na pista pra negócio.
4: E o Lula é empresário dele. Né?
0: Pois é, ó. qualquer dúvida, galera, fale com o Luiz Carlos Lula, que um dia já foi dirigente de futebol, agora é empresariano.
5: Pronto, já tá com meio caminho andado.
0: Tá aí, tá vendo? 1h53, nós seguimos aqui, Gilmar, falando da segunda divisão, porque hoje pela manhã colhendo aí mais informações sobre equipes que também vão participar da segunda divisão, você traz agora mais novidades aí, algumas informações a respeito de outras equipes que vão jogar também a segunda divisão, né?
4: Pois é, Orlan, só lembrando, né, que até ontem 4 times apenas haviam entregue a carta de adesão, né?
0: É verdade.
4: A famosa carta de adesão. O São José, o Araguaia, o Interporto e o quarto time?
0: São José, Araguaia, Interporto. Tem outro, eu vou só dar
4: Guaraí.
0: Uma olhada aqui. Ah, Guaraí, exatamente.
4: Quatro times.
0: Então, mas agora você soube novidades de outras equipes que vão confirmar, né?
4: Novidades de outras duas equipes, Orlando. Uma vai confirmar, a outra ainda está em dúvida, né?
0: Está em dúvida.
4: Que está em dúvida é o time do Alvorada. Ainda não definiu a participação na competição, conversei hoje pela manhã com o Gil Fernandes através de mensagens. Segundo ele, a prefeitura vai mexer na reforma lá do estádio Elias Natan, inclusive com a troca do gramado e irrigação.
0: Vai dar tempo?
4: Só ficarão prontas aí essas melhorias, Orlando, no fim de setembro ou começo de outubro.
0: Ih, aí o campeonato já está em andamento.
4: Sendo assim, segundo o Gil, né, fica inviável e fica contramão. Ele usou esse termo, a participação da equipe na competição. Outra questão é a eleição da diretoria. Falei com o Gil já tem uns 20 dias, né, aproximadamente, 15, 20 dias, ele falou dessa eleição, da renovação da diretoria, mas que ainda não aconteceu. Ainda segundo o Gil Fernandes, o Alvorada estaria na expectativa do início do campeonato para outubro, como aconteceu nas temporadas anteriores. Com o prazo para confirmação de participação expirando, né, a presença do Alvorada na segunda divisão, segundo o Gil, fica comprometida. E o Alvorada, então, não tem certeza que vai participar da competição. O Alvorada deve estar naquela situação, né? Ou faz a reforma do campo, do gramado, ou então joga num gramado que deve estar mais ou menos parecido do como estava no ano passado. Lembra que tivemos lá?
0: Tivemos lá, transmitimos o primeiro jogo da rodada de abertura, quando o Palmas venceu o Alvorada. E naquele jogo, o campo lá do Elis Natan estava praticamente
4: seco,
0: na terra.
4: Seco.
0: Totalmente seco, né?
4: Estava parecido com o gramado do Nilton Santos de alguns dias atrás.
0: De alguns dias atrás, verdade.
3: Deixa eu aproveitar rapidinho, Gilmar, dar uma sugestão também, a questão da iluminação, né? Eu acho que deveria mexer também na iluminação. Tem um jeito lá de melhorar ela, né?
4: Não, aquilo ali não dá para jogar à noite, não, né? Cá entre nós.
3: E até para nós trabalhar também é horrível. É difícil,
4: ruim,
3: né?
4: Para todo mundo, né?
3: É verdade.
4: Joga 4 horas da tarde, para que jogar à noite? Tem necessidade.
0: Tudo resolvido.
4: Está resolvido. Então, essa é a situação do Alvorada. Agora, o Paraíso Esporte Clube, eu conversei também com o Márcio Leonino, né, o Romário, e ele confirmou a nossa reportagem por telefone, Orlando Tavares, que o time vai disputar o campeonato, a divisão de acesso. A ideia é formar um time jovem, né, com base no sub-20, e se possível mesclar com alguns jogadores mais experientes da própria cidade. O Paraíso Esporte Clube deve manter o técnico Paulão no comando do time. O Paulão foi o treinador da equipe na segunda divisão do ano passado, é o treinador do time feminino, já conhece a realidade lá da equipe do Paraíso, segundo o Romário. A confirmação através da carta de adesão deve acontecer hoje ainda, ou no máximo na próxima segunda-feira. A diretoria ainda não marcou data para a apresentação do elenco e início de preparação, mas a verdade é que o Paraíso vai sim disputar o campeonato da divisão de acesso.
0: Muito bem, então vamos aguardar para ver o que vai acontecer. Paraíso é uma cidade que merece ter um time, né? Jogando aí, no mínimo, a segunda divisão. E ainda mais a primeira. A primeira é... Lá tem estádios, tem 2 estádios, né? Que tem condições de receber os jogos.
4: Alvorada não tem nenhum hoje em condições. Hoje. Paraíso tem 2.
0: Tem 2.
3: É igual... mais uma equipe aí, no caso do Paraíso, que confirmou o treinador também, né?
0: É verdade. Isso. Então, mais um treinador confirmado aí para a segunda divisão do futebol tocantinense. Segunda-feira, vamos aguardar, porque o Ademar já cravou aqui que terá alterado aí esse dia. Será mais uma semana aí, no mínimo.
3: E o Ademar costuma acertar, viu?
0: Costuma, é verdade.
4: É acertadorzinho.
0: Grande acertador.
3: Só falta ele me passar os 5 da quina.
0: Passa aí pra nós. 1h57, semana que vem a gente fala mais de segunda divisão com as novidades aí que vão surgir durante a semana.
4: Ele disse que vai te passar a quina, mas é aquela quina da mesa.
0: Vamos agora falar de resultados, meus amigos. Ontem teve bola rolando pela Série A do Brasileirão, teve jogo da 19ª rodada e também teve um jogo atrasado da 4ª rodada. Lula,
3: vamos lá então, pela 19ª rodada, ontem o último jogo fechando a rodada, Corinthians 3 Remo 0, em jogo atrasado da 4ª rodada, Botafogo 0, Vitória 0.
4: Pela Série B, 19ª rodada, ontem Atlético 2, São Bernardo 1, Cuiabá 0, Atlético Goianiense 1, o Atlético vai pegando aí o elevador, vai subindo na tabela. E o Botafogo de Ribeirão Preto goleou a equipe do Juventude 4-2.
3: Comebol Sul-Americana, playoffs, oitavas de final. Ontem, Bolívar 3, Grêmio 2, Boca Juniors 1, O'Rings 0, Santa Fé 2, Caracas 0.
0: Muito bem, são os jogos aí do Campeonato Brasileiro e também da Copa Sul-Americana. E ontem teve título aí do Goiás do Sub-20, né Lula?
3: É, o Goiás nesta quinta-feira venceu o Ceará em disputa emocionante de pênaltis e conquistou o título do Brasileirão Sub-20B 2026. O jogo terminou empatado em 1-1 e no tempo regulamentar, né? E a vitória do Esmeraldino veio nas penalidades 11-10, rapaz.
0: Pois é, sub-20B.
3: Que placar, hein?
4: Todo mundo bateu pênalti.
3: Todo mundo.
0: Quem será que errou aí?
3: Pois é, rapaz.
0: 11-10 aí, portanto, o placar. É, com o Goiás sendo campeão do Sub-20B. E pra gente fechar, dá tempo ainda a gente trazer uma informação aqui. Gilmar, que gosta de estatísticas, o Flamengo aí domina ranking de público e continua na liderança aí do Brasileirão no primeiro turno, né, Gilmar?
4: Exatamente, Orlan. O Flamengo teve aí um total de 456.335 torcedores em 8 jogos, uma média de 57 mil torcedores por partida. Potência, hein?
0: É verdade.
4: O Corinthians teve 35 mil de média, o Bahia 32, o Cruzeiro 27, o Palmeiras 26. Essa a média aí é do top 5, né, do Campeonato Brasileiro da Série A.
0: Quem foi bem ruimzinho foi o Bragantino, né? Média aí de
3: lá embaixo, né?
4: 4.296 torcedores,
0: muito
4: né?
0: Pouco, verdade. Muito pouco. 1:59 agora, o papo tá bom, mas é hora de ir embora. Vamos nessa, Demar Costa?
5: Vamos sim, uma vez mais. Muito obrigado a todos pela audiência. Um abraço até segunda-feira.
0: Segunda, amanhã é sábado, né, Demar?
5: Amanhã é sábado.
0: Trabalhar. Vamos então, Lula.
3: Um abraço a todos, bom fim de semana e até segunda-feira.
0: Vamos nessa, Gilmar?
4: O Demar tá trabalhadorzinho, né? Quer trabalhar amanhã, sábado. É, né? Um abraço, bom fim de semana.
0: Na sequência, está chegando o Trânsito Livre na Rádio Unitis FM. Vem aí a Sheila Cavalcante para te fazer companhia. E nós voltamos segunda-feira, a partir de 1 da tarde, logo após o Hora da Notícia, com o nosso programa Esporte Mais. Um abraço e até segunda.
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1: Olá, ótima tarde, agora 2:03 por aqui, Trânsito Livre está chegando e o Shirley Cavalcante na sua companhia a partir de agora até as 16h. Sextou, né? Nesse sextou, só alegria por aqui. Muita música, tem informações, a participação dos melhores ouvintes pelo nosso WhatsApp, 639-9915-6234. Então, vamos fazer uma tarde linda por aqui? Então vamos, só começando, Trânsito Livre, Gustavo Mioto.

0: Bonitinhos, FM Trânsito Livre, agora 2h14. Começamos bem, né? Com a Dua Lipa, Don't Star. Don't Star Now. Também Charlie Brown Jr., Lugar ao Sol. Gustavo Mioto, Pedido de Socorro. E vamos de participação aqui da nossa tarde no nosso 999-15-6234. O Manuel, lá do Aterro Sanitário, tá por aqui também. Claro que o Demir Alves também. Ótima tarde para você.
1: Boa tarde, Gil.
0: Boa tarde.
1: Fala, Demir Alves, aqui do Aterro Sanitário. Só passando para desejar uma boa sexta-feira a todos os ouvintes aí. Queria que você desse um alô, nosso amigo que trabalha comigo aqui, seu Raimundo, e botar uma música para ele. Qualquer um de Zezé e Camargo Luciano. Boa tarde, Gil. Demir Alves, aqui do Aterro Sanitário.
0: Tá certo, Demir. Na sequência, eu vou tocar aqui o Zezé e Luciano, tá? Pra você. Antes tem Pixote no meio do processo.

delícia, né? A gente ouviu Hanoi Hanoi, totalmente demais. Que delícia de ouvir. Indo bem aqui a nossa sexta-feira, né? A melhor programação da sua tarde. Gente, ó, contar pra vocês que o cantor João Gomes cancelou duas apresentações que faria nos próximos dias em Pernambuco e na Bahia. Por quê? O que aconteceu? O cantor foi diagnosticado com influenza, pois é. E o comunicado divulgado nas redes sociais dele diz o seguinte, em aspas, né? A retomada das atividades ocorrerá somente após melhora clínica significativa, pelo menos 48 horas após a remissão da febre e mediante nova avaliação médica. E olha, o João Gomes, como é, sendo bem João Gomes mesmo, além do comunicado cancelando os shows, ele também postou, gente, o atestado médico lá nos stories. Olha que bonitinho. Nem precisa, né, João Gomes? Esse menino é muito íntegro, né? Muito bacana. Então, melhoras para o João Gomes. Gripe influenza era forte, né? Quem já teve aí sabe, é bastante forte. Agora, 2h27, ótima tarde, Ed Sheeran.

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1: E olha, vamos chegando com o nosso primeiro Momento Informação dessa tarde de sextou, né? Com o Antônio Neves, que já está por aqui. Boa tarde, Antônio.
2: Boa tarde, Chile. Boa tarde a você, ouvinte, sintonizado na Unitins FM. Então, vamos de informações. O Instituto Federal do Tocantins, Campus Araguatins, abriu processo seletivo para o curso superior de tecnologia em análise e desenvolvimento de sistemas na modalidade de educação à distância. São ofertadas 100 vagas gratuitas pela Universidade Aberta do Brasil, distribuídas entre os polos de Araguatins, Ananás, Mateiros e Paraíso do Tocantins. As inscrições seguem até o dia 27 de julho e devem ser feitas por formulário eletrônico, disponível no edital no site ifto.edu.br. Podem participar candidatos com ensino médio completo. A seleção será realizada com base na nota da redação do Enem de 2023, 2024 ou 2025, ou da prova da redação do Exato. O resultado final está previsto para ser divulgado no dia 5 de agosto no portal. E mudando de assunto, Shirley, Brasil tem mais idosos do que crianças pela primeira vez. Dia dos Avós chama a atenção para uma nova realidade das famílias brasileiras. Os detalhes a gente confere com a repórter Viviane Goulart.
3: Neste domingo, 26 de julho, é celebrado o Dia dos Avós no Brasil. A data homenageia quem ajuda a preservar histórias, tradições e valores dentro das famílias. Segundo o IBGE, o país tem mais de 32 milhões de pessoas com 60 anos ou mais, o que equivale a 15,6% da população. Pela primeira vez, esse grupo é maior do que o número de crianças no Brasil. Mais de 8 milhões de avós vivem na mesma casa que os netos. Em centenas de milhares de famílias, eles também ajudam na criação e no sustento das crianças. Além dos cuidados, a convivência entre avós e netos fortalece os laços afetivos e mantém viva a memória das famílias. Eu aproveito aqui para parabenizar antecipadamente todos os avós pelo seu dia. Viviane Goulart para a Unitins FM.
2: Ok, Viviane, muito obrigado. Shirley, daqui a pouco, às 15 horas, a gente volta com outras informações. Até lá.

Jeans FM, sempre com você, com muita alegria, tarde linda, né? Agora 2h38 por aqui e a gente continua com o trânsito livre. Ainda aqui no nosso estúdio 2, né? O estúdio reserva, segunda-feira estaremos de volta para o estúdio oficial, né? Com muito mais qualidade e potência para vocês. Agora 2h38, Claudine Buchecha, fico assim sem você.

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Ótima tarde aqui na Unitins FM, no Trânsito Livre. Tivemos aí Sampa Crio e Condicionalmente. Relembramos com o Claudinho Buchecha, né? Fico assim sem você. Faltando agora 15 para as 3. Olha, gente, falar do Roxette, pois é. 4 décadas após cativar corações em todo mundo, né? O icônico duo sueco, né? O Roxette alcança um marco estrondoso no cenário digital. O videoclipe de It Must Have Been Love cruzou a impressionante marca de 1 bilhão de visualizações no YouTube. As pessoas resgatando, né? Ó, esse efeito não apenas consagra a temporalidade da banda, mas também eleva o clipe do seleto Clube do Bilhão, sendo o primeiro da banda a conquistar tal patamar. Olha aí, o vídeo, né, que ressurge nas plataformas digitais, renovado aí, simboliza um tributo à duradoura paixão global pela música. Olha aí, que bacana, né? Falamos ontem aqui sobre a música atemporal, a música de qualidade, ela é atemporal realmente. E tá, a gente vive em um momento de muita nostalgia, né? Inclusive, muitos cantores têm regravado sucessos de músicas mais antigas, porque a música atemporal, ela ultrapassa décadas e décadas e gerações, né? Que bom que é assim. Agora, faltando 13 minutinhos para as 3 da tarde, Marcos e Belucci. Ó, por falar nisso, música do José Augusto.

Olá, ótima tarde. Tá aí, a gente ouviu por aqui o Dilcinho, que eu faço agora. Também Marcos e Belucci, Aguenta Coração. Faltando 6 minutinhos para 6 da tarde. Trânsito livre. Que tem Jorge Benjor, W Brasil.

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1: E olha, chegando então com mais informações, Antônio Neves já está de volta, Antônio.
2: Exatamente, Shirley, vamos de informações. A Defesa Civil de Palmas realiza neste domingo, dia 26, mais uma edição da campanha Não Desvie o Olhar, na Praia do Prata. A ação começa às 10 horas e vai orientar banhistas sobre a prevenção de afogamentos infantis, além de distribuir material educativo e pulseiras de identificação para crianças. A campanha reforça a importância da supervisão constante dos responsáveis em ambientes aquáticos. Em caso de emergência, o Corpo de Bombeiros deve ser acionado pelo telefone 193. E mudando de assunto, Shirley, anuário aponta disparidades na região norte entre queda de homicídios e avanço do feminicídio. A gente vai saber mais informações com Viviane Goulart.
3: O Brasil registrou em 2025 o menor índice de mortes violentas intencionais desde o início da série histórica, segundo o Anuário Brasileiro de Segurança Pública. A taxa caiu para aproximadamente 19 casos por cada 100 mil habitantes, uma redução de 8,2% em relação ao ano anterior. Apesar da queda nos homicídios, os feminicídios cresceram 4%, com 1.571 mulheres assassinadas por razões de gênero. As tentativas de feminicídio também aumentaram e chegaram a mais de 4 mil registros. As regiões Centro-Oeste e Norte apresentam as maiores taxas de violência letal contra mulheres. Especialistas defendem o fortalecimento das políticas de prevenção e de proteção para reduzir esse tipo de crime. Viviane Goulart para a Unitins FM.
2: Ok, Viviane, mais uma vez obrigado, Shirley. Às 15h30 a gente

Abraço pra você, meu querido. Ó, o pessoal aí também, aquele abraço, tá bom? Obrigada aí pela sintonia. O Azevedo falou que eles ficam ligadinhos lá o tempo todo. A gente agradece muito, muito, tá bom? Ótima tarde. Vitor Ochoa tá por aqui também. Tá dizendo boa tarde, Chile. Passando só pra dizer que estou conectado aqui diretamente de Itaquaruçu. Que delícia! Que delícia, que barato, né, Vitor? Aquele abraço pra você, meu querido. A Eliette Antonina também tá aqui, diz que tá ligadinha. Ela diz que realmente música boa não envelhece, né? A gente falou sobre a música temporal, né? É isso mesmo, Eliette. Ela hoje tá pedindo a música das antigas, né? Já que ela falou desse tipo de música temporal. Ela quer ouvir Frank Sinatra, olha. É, Eliette Antonina, aquele abraço pra você, minha querida. Tudo de bom, ótima tarde.

Olha aí que delícia de ouvir, né? O João Gomes. João Gomes que tá com a gripe influenza, né? Falamos agora há pouco. Viemos sem pausa. Agora 3h16, ótima tarde, gente. Olha, recentemente teve um leilão aí pós-Copa do Mundo, e esse leilão com itens da Copa. Você acha que Messi ou Cristiano Ronaldo que tem o item mais caro aí do leilão? Negativo. Sabe que é a camisa utilizada por Jimin? Quem é esse? É integrante do grupo sul-coreano BTS. Pois é, teve o show do BTS no intervalo, né, da final da Copa. E a peça com maior lance no leilão beneficente, Won Gwal, isso há 6 dias do encerramento das ofertas, no dia 29 de julho, o item atingiu, porque vai ser no dia 29, tá? Esse item já atingiu a marca de 14 mil dólares, tá? O que dá aí mais de 71 mil reais. E ainda falta alguns dias, portanto, ainda pode aumentar bastante esse valor. E esse valor é superior ao dobro do oferecido por uma camisa autografada do Messi. Pois é. O segundo lugar da disputa divide-se entre o uniforme do camisa 10 argentino, né, do Lionel Messi, e também as luvas usadas pela cantora Madonna, maravilhosa, na mesma apresentação musical. A Madonna que usou aquelas luvas maravilhosas, estava lá com os nossos Ronaldos, né? Então, gente, a camisa do Messi e as luvas da Madonna, ambos avaliados temporariamente por 6 mil dólares, 30,6 mil reais. Mas, lembrando que está no início ainda, daqui até o dia 29, com certeza esses valores vão aumentar bastante, né? Essa é organizada aí pela Casa de Leilões Christie's, que é famosíssima, né? Em parceria com a FIFA e a organização Global Citizen, o evento reúne mais de 40 lotes e projeta arrecadar cerca de 100 milhões de dólares para o Fundo Global Citizen de Educação da FIFA, focado no acesso de crianças carentes à educação e ao esporte. E seguindo aqui 3h18, Frejá, dois lados.

Aí o sucesso do Ferrugem, Casal do Mal, Jorge Mateus, Sol nos Olhos, agora 3h27, boa tarde. Olha, o pessoal que gosta aí de fazer a fezinha, ninguém acertou as 6 dezenas da Mega Sena sorteadas ontem, viu? O concurso 3.035 teve os seguintes números sorteados: 5, 7, 17, 51, 56 e 59. Com isso, o prêmio ficou acumulado e poderá pagar 70 milhões no próximo sorteio, no domingo. Então, tá. E olha, os 5 acertos tiveram 49 apostas ganhadoras com prêmio de R$41.401 para cada. Vamos seguindo, né? Trânsito livre aqui na nossa tarde. Quero mandar boa tarde para Célia Maria, lá em Itaquaruçu. Tá sempre ligadinha com a gente, né, Célia? Um abraço para você, o pessoal aí de Itaquaruçu. Aquele abraço. Jota Quest, my brother. E tá se aproximando o festival, né, de Itaquaruçu. Já tá os burburinhos aí de quem vai se apresentar. É uma maravilha. My brother.

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1: Confira no Motores em Ação descuidos simples e muito comuns que poderiam ser facilmente resolvidos na oficina, mas que acabam encarecendo a visita ao consultório médico. O escapamento é um item muito perigoso, pois o risco deixa de ser crônico e passa a ser imediato, pois uma trinca ou falha no sistema pode direcionar monóxido de carbono para dentro da cabine. Em um primeiro momento, esse gás incolor e inodoro provoca dor de cabeça, tontura e sonolência, mas pode levar à perda de consciência até o óbito, de acordo com alertas de serviços de emergência. A prevenção para esse problema perigoso envolve revisar o sistema de exaustão e desconfiar de qualquer cheiro de combustão ou sensação de mal-estar com o carro ligado.
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1: E olha, chegando aí com mais informações, Antônio Neves de volta, Antônio.
2: Exatamente, Sheila, e vamos de mais informações. Moradores de Palmas já podem se inscrever no programa Apadrinha Palmas, voltado ao apoio de crianças e adolescentes em acolhimento institucional. A iniciativa permite contribuir por meio de apadrinhamento afetivo, apoio financeiro ou prestação de serviços. Nesta semana, participantes do programa proporcionaram um passeio a um parque de diversões para crianças da Casa Abrigo Raio de Sol. Além desse tipo de atividade, os acolhidos também participam de ações culturais e de lazer na capital. Podem participar pessoas com mais de 18 anos e empresas interessadas em colaborar. As inscrições são realizadas por meio de formulário eletrônico. Para mais informações, basta acessar o edital publicado no dia 16 de julho, no Diário Oficial de Palmas, pela Secretaria Municipal de Desenvolvimento Social, a SEDES. E mudando de assunto, Shirley, férias de julho impulsionam a emissão e autorização de viagem, bate recorde nos cartórios do Tocantins. A Viviane Goulart chega agora com mais informações.
3: Com o período de férias escolares, aumentou a procura pela autorização eletrônica de viagem no Tocantins. Segundo o Colégio Notarial do Brasil, foram emitidas 31 autorizações digitais só no mês de junho, um recorde para um mês aqui no estado. No acumulado de 2026, já são 147 solicitações, uma alta de 145% em relação ao ano passado. Esse documento é exigido para menores de 16 anos que viajam desacompanhados ou com apenas um dos pais. A autorização pode ser emitida totalmente pela internet por meio da plataforma e-notariado. Após a emissão, o documento fica disponível em formato digital com QR Code para apresentação durante a viagem. Viviane Goulart para a Unitins FM.
2: Ok, Viviane, Chile, às 16h30 a gente volta com outras informações.

0: Olá, ótima tarde, agora 3h38 aqui na Unitins FM. Vamos de participação aqui no Trânsito Livre. Oi, boa tarde.
1: Boa tarde, minha amiga Sheila.
0: Boa tarde.
1: Alcante,
0: Marabá Bife.
1: Sheila, esse final de semana eu tô disponível para algum evento, divulga aí. Sério, tô precisando trabalhar,
0: tá
1: sábado e domingo. Esse final de semana não tem um evento e eu tô querendo fazer algum evento. Se puder me ajudar, me ajuda aí, divulga aí. Marabá Bife. Promoçãozinha, se for 2 dias, melhor ainda. Eu faço uma promoção
0: querendo
1: boa.
0: Querendo trabalhar, né,
1: fazemos Marabá? O cardápio que precisar. Marabá Bife. Só faltou você no encontro lá, viu? Foi top demais, Sheila.
0: É.
1: Valeu, obrigado. Marabá Bife. É nóis,
0: estarei.
1: Tamo por cá.
0: Valeu, Marabá. Aquele abraço pra você, meu querido. Tudo de bom. E vamos de queijo abelha, fixação.

0: ótima tarde, agora 3h49 aqui na Unitins FM. Essa foi a Matadinha de Saudade, Grupo Menos é Mais e o Chão de Avião. Gente, olha, o registro de uma música na Sociedade Americana de Compositores, Autores e Editores movimentou os fãs de música pop ontem. Porque um remix de Get Me Bodily, faixa lançada por Beyoncé em 2006, apareceu cadastrado por uma parceria com Lady Gaga. Olha, já pensou as duas divas juntas? A descoberta reacendeu especulações sobre uma nova colaboração entre as artistas. Desde o lançamento de Telefone em 2009, fãs aguardam uma continuação da música prometida pelas duas cantoras na época. Então, elas também cantaram juntas em videofone lançada no mesmo ano. Então, ó, tá todo mundo aí no aguardo dessa parceria, né? Tomara mesmo, porque Madonna é a rainha maior, né? E, olha, a Beyoncé aí, da atualidade, uma das maiores também, né? Bacana. Agora, faltando 9 para as 4, vamos seguindo por aqui, trânsito livre, daqui a pouquinho tem Coração Sertanejo.
1: Vai, meu filho!

E olha aí o jeito, moleque, minha estrela perdida, encerrando, né? Chegando ao finalzinho do Trânsito Livre desse sextou. Olha, segunda-feira estaremos no nosso estúdio principal. Que delícia, né? Gente, é, ó, com certeza, assim, ó, qualidade maravilhosa, tá bom? Potência! Então, ó, nosso encontro marcado, segunda-feira às 14h, com mais um Trânsito Livre, você vai ficar em boa companhia. Hoje é sexta-feira, sextou, aqueles modão remoso do coração sertanejo, bom demais, né? E no sextou parece que fica melhor ainda, né? Ó, aquele abraço, Jota Júnior já tá por aqui pra te fazer companhia. E até segunda, vou deixar Lulu Santos. Até segunda, tchau, tchau.

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3: A praia da Ilha da Tartaruga, no município de Peixe, é considerada um dos destinos mais bonitos do Tocantins. Com águas transparentes e uma extensa faixa de areia branca, o local encanta os turistas e oferece opções de banho e prática de esportes aquáticos. Durante a temporada de julho, a praia recebe visitantes de várias regiões do país em sua estrutura composta por bares, restaurantes e atrações de lazer. A gastronomia é um dos destaques, com pratos típicos à base de peixe como caranha, tucunaré e curvina, além do tradicional carneiro assado na brasa. Conhecida atualmente como Eco Praia da Tartaruga, a praia se destaca ainda pela preservação ambiental.
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5: Que maravilha! Estamos chegando. Muito bem, Palmas, 4:04. Boa tarde.
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5: Maravilha demais. Estamos chegando, seu amigão. Vamos lá então, sextou por aí, hein? Sextou, neném! Eu vou com você e você vem comigo? Você que acompanhou então a Shirley Cavalcante, no Trânsito Livre. Vamos lá agora, Jota Júnior, aqui no Coração Sertanejo até as 18h30, com aquelas modas, gente. Ó, eu posso falar pra você? Só aquelas modas top, top, top. Aquela pra arrancar pica-pau do que eu adoro, sabia? Eu adoro a música sertaneja, gente. 4:05 da tardinha, boa, sextou. Hoje é exatamente dia 24 do mês de julho. Julho tá indo, né? Olha o que lembra hoje. Ó, lembra que dia, gente, da iluminação elétrica no Brasil. Hoje lembra aqui, né? Dia da iluminação elétrica no Brasil. O que seria de nós sem energia elétrica, né? É tanto que quando falta uma energia ali, de repente dá algum problema técnico, né? E aí falta energia, alguns minutinhos, algum tempinho, a gente fica doido, né? E aí quando volta, a gente faz uma festa, né? Olha, tô esperando, pode acionar aí o 999-1562. 34 99915-6234 pra gente fazer a festa bonita aqui no Coração Sertanejo, ainda comando, né? Ainda comando aqui do seu querido Jota Júnior. E na semana que vem, Jota Júnior volta pra noite, pro Toca Aí, das 19h às 21h. Temperatura em Palmas agora batendo aqui nos seus 35 graus, é o termômetro. É, do clima-tempo aqui na nossa capital Palmas. Umidade relativa do ar, gente, eu posso dizer para você, tá baixíssima. 33% apenas a umidade relativa do ar, né? Então, ó, bastante líquido, suquinho. Se você puder não se expor no sol, naqueles horários mais quentes, nos horários mais quentes, faça isso. Usa protetor solar também. Ah, inclusive você que tá indo para as praias ainda, gente, esse solão aí faz um mal danado. Usa um protetorzinho para você alinhar sua pele, tá bacana? Vamos começar então, J. Júnior! Alan e Aladim chega para cantar, para a gente começar a abrir muito bem o coração sertanejo de hoje. Dois passarinhos, quatro...

0: Esquenta, coraçãozinho. Aqui é pros fortes, hein? Alô, Paulinho. Olha aí o Sandy Avião, Henrique Juliano, música nova aqui na nossa programação. Não é o lugar, é a pessoa. Ainda começamos com Alan e Aladim, dois passarinhos. Que clima bom aqui hoje, hein?
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0: Abre a porteira, vai, vamos passando, vamos chegando. Deixa eu mandar um abraço, meu querido Jackson, na bicicletaria Pit Stop, aí no Parque dos Buriti. Ô, Jackson, só o Paulo Araújo pra achar você, encontrar você aí, hein? Esse Paulo anda, menino, hã? Meu Deus do céu. Ei, Paulo, como é que tá aí, Paulinho? Meu querido Jackson, lembra de você da região norte da capital, sem dúvida. Anota o nosso telefone aí, ô Jackson. Anota o WhatsApp da rádio, de vez em quando você mandar um oi aqui, ó. É o 999156234. Pode pedir uma música que a gente toca, meu irmão. Participa aí. Abraça todos os Ilusimangues, todos aí, parte dos Buritis, o Rayonat, o setor do meu querido Paulo Araújo, o setor do Negão também. Abraçar os Lagunas, 1, 2, 3, alô Chapé. Abraçar aí o meu querido Oliveira, aí no Águas Lindas, alô Marcão. Aí no Moia, região do Moia, o pessoal do Bafaveiras. Alô Delegado, abraçar o meu querido, aí no Bar do Delegado. Ei, história que tem Luzimangues aí, né? É festa, neném. Você na beira praia, beira lago, curtindo a gente, obrigado. Vamos juntos até as 18h30 por aqui. Já vou trazer participação. Olha quem chegou, foi a minha querida Fran. Oi, Fran! Fala comigo, Fran.
2: Olha, Jota, que é a Francinha,
0: esse
2: primo do José
0: Luciano.
2: Tops 10.
0: É não, é
2: pra curtir,
0: não.
2: Pra você, gostar,
0: obrigado. Peça duas, tá três, vamos tocar. Fran, obrigado, boa sexta, bom fim de semana, tá bom, Fran? Tudo de bom. Quem chegou por aqui? Não tem nome? Quem é essa pessoa? Ah, é ele, gente, adivinha. Eu vou salvar seu número, viu, Eurípides, direto de Paraíso, Tocantins, para nossa capital Palmas, vai falar aqui, no som da Unitins FM, meu querido Eurípides. Cadê ele?
3: Boa tarde, Jota Júnior.
0: Seja bem-vindo,
3: Tá tudo bom?
0: Tá tudo bom.
3: Rapaz, aqui tá enobrado, mas é pra calor, não é pra
0: mas
3: chuva,
0: tá bom,
3: não,
0: né? Viu? Mas tá bom, né, Eurípides?
3: Tá uma musiquinha pra nós, gente, toalha branca. Falou?
0: Vamos tocar. Já chegou por aqui meu querido Alan Marques, Sirlei, da Brilhares Castro, na região norte da capital Palmas. Mas vamos tocar música, já chega de Lero Lero, Jota! 4+16. Essa é a Unitins FM, Coração Sertanejo com Jota Júnior até as 18h30 pra gente fechar a semana com chave de ouro. Mas com a sua participação, hein? Vamos lá, Alan e Aladim canta!

0: Fran, música boa é aqui.
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0: Seguindo com a nossa programação, esse é o Coração Sertanejo, aqui ao vivo em áudio. Estamos pela internet também, obrigado você nos ouvindo pelo Tocantins, mais de 40 municípios, você pelo Brasil que nos ouve pela net, lógico, aqui pela capital, nos seus 96,1. E ó, também estamos na TV, viu gente, na TV no canal 13.2, não esqueça. Já de repente você tá aí na sua sala, tranquilo, vai lá na TV no canal 13.2, você vai sintonizar aqui, né? Só tem uma imagem lá, uma imagem linda. Mas estamos aqui ao vivo em áudio para você com o maior carinho nessa tarde maravilhosa aí de sexta-feira. Meu querido Alan, como é que tá o clima hoje, Alan?
2: Boa tarde, Jota Júnior. É o Alan Marques, motorista de aplicativo.
0: Aê, garoto!
2: Chegando na ativa mais cedo, na rodagem.
0: Rapaz, você não para, né, Alan? Tá certo, trabalhar, meu irmão, vai.
2: O modão com nosso companheiro aqui de trabalho.
0: Tá
2: valeu,
0: certo.
2: Jota Júnior. Toca pra nós aí, boiadeiro de palavra.
0: João
2: Carreiro e Pardinho, pra nós ver essa moda aí, tá bom?
0: Boiadeiro de palavra, bacana.
2: Bom final de semana pra todo
0: obrigado,
2: mundo.
0: Obrigado, Alan, pra você também. Bom trabalho, meu irmão. Obrigado pelo carinho. Deixa eu trazer mais um passo pra trazer cantiga. Deixa eu trazer ele. Meu querido Sirlei da Brilhares Castro, sempre trabalhando, mas, com rádio ligado. É claro, né, Sirlei?
3: Fala, meu brother Jota Júnior, rapaz, Sirlei Castro.
0: Tá ouvindo nós, né, Sirlei? Bacana, obrigado pelo carinho.
3: Tamo aqui, garrado. Modão.
0: Igual o carrapato.
3: Manda aí pra nós, amargurado.
0: Garrado em elefante, né? Valeu, Sirlei, vamos tocar daqui a pouquinho, vamos atender. Ó, muita gente chegando, já tem aqui o Marcos, tem o Silvio, né? Quero abraçar toda a região norte da capital Palmas. A minha querida Miltz veio também, não acredito, Miltz. Lá de Mira Norte, gente, a Miltz, né? Está com a sua maninha Hilda, minha querida Hildinha da capital Palmas, mas está ouvindo o nosso programão Coração Sertanejo. Ei! Aqui é só alegria! Alô! Eurípedes em Paraíso, a sua moda tá chegando aí! Gino e Geno canta no coração sertanejo, toalha branca. É pra arrancar pica.

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5: Muito bem, já vamos voltar agora, hein? Se prepare, já tem momento de formação, hein? Depois da nossa trilhinha, da nossa vinheta.
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5: Muito bem, na Capital Palmas, 4h34. E ele já chegou por aqui com as informações para deixar você bem informado, lógico, aqui dentro do Coração Sertanejo. O meu querido Antônio Neves, boa tarde, seja bem-vindo, Antônio.
6: Obrigado, boa tarde mais uma vez a você ouvinte sintonizado na Unitins FM. Então vamos de informações. A programação do Palmas Férias 2026 continua neste fim de semana com atrações gratuitas nas praias da capital. Na Graciosa, o destaque é o show do rap Rashid, no sábado, durante o PMW Rock Festival. A programação também inclui exposições de carros antigos, bandas de rock, música regional e apresentações de DJs. No domingo haverá pintura facial para crianças, aulão de fit dance e mais atrações musicais. As praias do Caju e das Arnos também recebem shows com artistas regionais. A iniciativa da Prefeitura de Palmas reúne opções de cultura, esporte e lazer para moradores e turistas durante as férias escolares. E mudando de assunto, Jota, Festa Taboca Grande 2026 celebra cultura viva, casa renovada e a tradicional queima dos tambores. A gente vai conferir mais informações com Viviane Goulart.
7: A aldeia Taboca Grande, em Taquarussu, realiza entre os dias 25 e 29 de julho a Festa Taboca Grande 2026. A programação é gratuita e marca a inauguração da nova área de eventos do Ponto de Cultura e reúne música, trilhas, rodas de saberes e atividades culturais. A abertura acontece neste sábado, às 7 da noite, com a apresentação da Banda Taboca Grande e a tradicional queima dos tambores. Durante a programação, o público também poderá participar da Roda Rios de Saberes e da Trilha dos Saberes. O evento celebra a cultura popular, a ancestralidade e a valorização das tradições amazônicas. As atividades são abertas ao público e acontecem na aldeia Taboca Grande, em Taquarussu. Viviane Goulart para a Unitins FM.
6: Ok, Viviane, muito obrigado. J. Júnior, feliz.
5: Antônio.
6: Um bom final de semana para você, para nossos ouvintes. E na segunda-feira a gente volta.
5: Você vai descansar esse fim de semana ou vai viajar para as praias?
6: Amanhã ainda tem que fazer umas atividades ainda.
5: Não, você não para, você não tem folga não, Antônio?
6: Não, mas eu controlo meus horários.
5: O Antônio trabalha a semana toda, o fim de semana. Quando chega, vai fazer matéria para a TV, para a TV Brasil.
6: Já tem que me preparar para a semana. Deus, já adiantando.
5: Olha, tá terminando o período do veraneio.
6: Pois aí, né? Aí já vem já o outro período que eu dá as queimadas.
5: Um abraço, Antônio. Tudo de bom. Bom fim de semana. Valeu. Vamos lá, então. Vamos desfazer o Momento Informação.
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5: Quieta, galo. Agora não. Olha, de repente o galo entrou aqui e cantou. Gente, ó, você sabe que tem galo que canta à tarde, né? É ou não é, Paulo? Paulo Dias. É Antônio. Tem galo que canta à tarde, Antônio. Você sabia disso, Antônio? Eu soltei aqui o galo, rapaz. Você acredita, Antônio? Oi,
6: tem o galo da madrugada e esse é o galo do meio-dia.
5: É o...
6: Tem galo que canta meio-dia.
5: É verdade. Um abraço, valeu. Deixa eu trazer participação. Eu vou falar com a minha querida, sabe quem agora? Daqui a pouquinho tem o Luiz Carlos Lula, né, trazendo aqui as notícias do esporte. Vou até Miranorte agora falar com a minha querida Miltes. Miltes, boa tarde para você, querida. Seja bem-vinda aqui no Coração Sertanejo com seu querido, olha, intimidade, né, Miltes? Seu querido J. Júnior.
8: Boa tarde, Jota Júnior.
5: Seja bem-vinda, bem? Miltes.
8: Manda um abraço aí para nós. Estamos aqui
5: dela.
8: Na sintonia.
5: Cadê
8: Miltes,
5: a Ilda?
8: De Miranorte.
5: Cadê a Ilda?
8: Tá eu e minha irmã Ilda.
5: Aê!
8: Sempre ligadinho em você.
5: Um abraço grandão, tá bom? Bem apertado, viu? Deixa eu trazer mais uma participação para a gente trazer música, né? O pessoal já tá com vontade de ouvir música. Ê, menino velho, um minuto e pouco, hein, Marcos? Rapaz... O que você falou tanto aqui, Marcos? Um minuto e pouco de lereado. Alô, Silvio Cirqueira.
9: Boa tarde, Júnior. Boa tarde, Jota Júnior. Aqui é o Silvio de Santa
5: Boa
9: Bárbara.
5: Boa tarde, seja bem-vindo. Alô, Santa
9: Acertou,
5: Bárbara.
9: Acertou, Jota Júnior.
5: Acertou.
9: Acertou de toca com bica d'água pra nós aí, com ele de Deus, Jota Júnior.
5: Bica d'água, né? Ontem eu toquei, inclusive, não toquei? Ontem eu toquei.
9: 24,
5: bica d'água,
9: Natal,
5: né?
9: Natal em Santa Teresa, sobe e desce. Almato. E assim pra todos os ouvintes. Um abraço, fica com Deus.
5: Valeu, Silvio Cirqueira, Santa Bárbara. Olha, alguém pediu aqui, se eu não me engano, não sei se foi o Cirlei, né? Que pediu essa aqui, Amargurado. Foi você, Cirlei? Eu acho que foi, não foi? Alguém pediu, vou tocar agora. Christian e Ralph, Amargurado. Vamos voltar aí o ano de 1985, lembra? 4h39 na tardinha.

0: década. Esse é o Sozão Donitim chegando aí até você com pressão.
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0: Simbora! Simbora, papai! Abre a porteira que vamos passar com a boiada. Vamos lá! 15 para as 5 da tardinha por aqui, sexta-feira. Sextou, né? Sexta-feira sua linda! É ou não é? Alô, Fabinho do Espetim! Você é meu! Um abraço, Fabinho, aqui na 208 Sul. Já trabalhando, o Fabinho chega cedo da tarde, já organiza ali seus trabalhos e começa a atender a galera, né, Fabinho? Muito bacana, sempre prestativo com esse carinho grandão e deixa o rádio em volume alto ouvindo a Unitins FM. Valeu, Fabinho, um abraço, querido. Boa sexta, bom trabalho e bom fim de semana. Deixa eu ver quem chegou por aqui. Deixa eu dar uma olhada, deixa eu fazer uma busca. Deixa eu fazer um raio-x aqui do nosso sistema. Olha aqui. Deixa eu falar com o Viloneizão. Alô, Vila!
3: Boa tarde, meu
0: amigo. Em Taguatinga, Tocantins.
3: Sintonizar aqui agora, meu rei.
0: Manda. Dar uma louca. Chama.
3: Maiara de Abreu, Carla Morena, cuidando da Bíblia Serena. Deus e nós, Jota Júnior, PT, do Rádio Léo Vieira.
0: Ele é amigo.
3: Bom, agora vou escutar a música. Sintonizar. Valeu, meu rei.
0: Um abraço, Viloneizão, tudo de bom. Paulo Dias também tá com a gente. Alô, Paulinho!
4: Aô, JJ Júnior no ar.
0: Fala, aí, garoto, é tá, meu irmão? Bacana, boa tarde pra você.
4: Tá com a moda pra nós aí, essa.
0: Qual que você
4: não
0: quer?
4: Não quero mais.
0: Deixa eu abaixar a trilha, vai, canta.
4: Já chega, poucas e boas você fez. Não entro nessa outra vez.
0: Aguenta, coraçãozinho.
4: Poucas e boas, convite dele, oferecer aqui pro compadre. Né? E pra todos os ouvintes da
0: Valeu, Paulinho.
4: Alô, meu irmão, velho.
0: Quando eu crescer. Olha, Paulinho, quando eu crescer, eu quero ser igual a você. Quero cantar com essa voz bonita que você tem, viu? Tá bom, Paulinho? Um abraço, obrigado pelo carinho. Vamos tocar daqui a pouquinho. Mas agora eu vou atender o chamamento, né? Me pediram aqui. Quem foi que pediu essa música, gente? Peraí. Ah, tem mais uma participação aqui. Ele vai ficar com raiva de mim. Se eu não coloquei no ar, ele vai zangar. Peraí, calma. Alô, Marcão!
5: Boa tarde. JJ.
0: Fala, Marcos Guerra.
5: Coração de mamãe Maria, Jesus Cristo. De Deus, rapaz.
0: Ele mandou
5: você
0: um minuto
5: no coração,
0: de áudio. Esse gosta de falar.
5: Saúde, muita paz, muita luz divina. É Deus no comando. Amar a Deus sobre todas as coisas.
0: Dá tá o próximo. Amém. Né? É verdade,
5: essa aí,
0: viu?
5: Rapaz. Mãe, por causa dela, Leandro Leonardo, toca essa música romântica. Ei, meu rei.
0: Um aí.
5: Abraço pra todo mundo aí, rapaz. O Antônio de Jesus, Bada Escuba, setor Bela Vista. Ei, Tonhão Baiano, eu escuto essa música aí, você pediu, mas agora JJ vai passar pra você, viu?
0: Na hora.
5: Vamos muita luz divina, falou? Felicidade. Sextou, meu irmão. Vamos tomar uma geladinha hoje, comer uns camarãozinhos, uns beijinhos na praia. Tchau, felicidade. Que alegria.
0: Um camarãozinho eu quero. Se tiver por aí, me fala que eu chego aí já. Daqui a pouco eu vou terminar o programa. Um camarão eu gosto. Um abraço. Leandro e Leonardo vai cantar agora no Coração Sertanejo, por causa dela.

0: moda, viu? O Paulo Dias. Se é música, a gente toca por aqui na Unitim, você sabe, né? Essa é a rádio da gente.
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0: Olha, a potência aqui, na verdade, é você, sabia? Você que participa, você que traz aquele carinho, você que manda áudio, você que brinca com a gente, né? E nós, comunicadores aqui da Unitins, a gente tenta passar um pouco de carinho pra você através, né, da nossa comunicação, né? E a gente tenta, pelo menos, né? Mas o mais importante, sabe o que que é? É a sua participação no nosso programa. Lembrando que na semana que vem, segunda-feira, Jota Júnior, né, estará à noite, né, no Toca Aí, das 19 às 21 horas. Só que a gente traz um estilo diferente, né? É mais um flashback internacional. Também tem uma sertanejinha mais de leve, uma música popular brasileira. E a gente vai ali fazendo aquela misturada legal e sempre contando com o teu carinho, com a tua participação. Porque, ó, sem você não tem Toca Aí. É? Sem você não tem Toca Aí. É ou não é, meu querido goiano?
2: Tô ligado. Só pega uma da boa pra nós aí, entendeu?
0: Qual é a boa, goiano? Vai, conta.
2: Pode ser... Jean Giovanni. Amanda Nono.
0: Legal,
2: essa é boa. Galera.
0: Eu gosto de Jean Giovanni.
2: Vamos que vamos.
0: Vamos.
2: Sextou. Tamo junto.
0: Tamo junto.
2: Mas tá tudo bem. Embaçou, dublou, mas choveu não. Tá de boa.
0: Valeu, tamo goiano. Junto. Valeu, valeu.
2: Vamos que vamos.
0: Boa
2: e até...
0: sexta, bom fim de semana.
2: Segunda, né? Segunda nós voltamos pro Toca Aí, né?
0: Se Deus quiser, vamos, se né, Deus nós? Quiser. Tá, o Pai do Céu vai permitir. Deixa eu falar pra você, eu tive um prazer hoje, né? Eu sempre escuto a Unitins em casa, eu tenho um radinho em casa que fica ligado 24 horas, sabia? E aí, eu escutando o show da manhã, né? Com o nosso querido Acevedo Júnior, né? Que esteve aí durante todo esse mês, está, né? Durante todo esse mês praticamente, aí nas manhãs aqui. De repente escuto ele, adivinha? Meu querido Adalto Arantes, o Eco das Montanhas. E vai vir aí a partir do dia 8, sabadão, foi o que ele disse, né? Eu sou um ouvinte também do meu querido Adalto Arantes, que escuto ele, né? Agora não, porque ele deu uma afastada devido aos cuidados de saúde, mas sempre escuto ele aos sábados e domingos em casa. Mas ele fez um anúncio e dia 8... vai dar um tostão da sua voz pra você que nos ouve. Ele falou que vai retornar, viu, gente? Vai retornar aí a partir do dia 8 de agosto. Bom, não é? Vamos cantar com Jean e Giovanni. Amante Anônimo.

0: Bom demais, hein, Giovanni? Fechando mais um bloco musical. Vamos voltar já já. Não saia daí, hein? Espera aí, espera aí, espera o Jota. 5 da tarde na capital Palmas. É julho, é verão. É o Unitins FM sempre com você, chegando aí no teu lar, no teu carro, na tua casa, no teu trabalho, nas fazendas, né? Pelo Brasil, através da net. Já já de volta. 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
4: Os alunos dos cursos de enfermagem, medicina, professores e técnicos da Universidade Estadual do Tocantins participam todos os anos no campus Augustinópolis da cerimônia em homenagem aos corpos doados à ciência. O momento é sempre marcado por reflexão, respeito e reconhecimento à contribuição daqueles que, mesmo após a vida, continuam ensinando e colaborando para a formação de futuros profissionais da saúde. A solenidade reforça o caráter ético e humanístico do estudo da anatomia, lembrando aos alunos da Unitins que o aprendizado científico está diretamente ligado ao respeito à dignidade humana.
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0: Muito bem, recado tá dado. Alô, Clássio e na Nacional Papelaria.
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0: Simbora.
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0: Vamos demais. Sou eu. Por aqui, ó, eu e você, né? Eu e você, na mesma frequência, nesse Bate-Canal 96,1. Estamos também no canal aí na TV no 13.2 e pela internet. Pra todo o Brasil, pra Miranorte, Taguatinga, né? Pra todo o Tocantinzão aí, né? Alô, Miltis, meu amiguinho. Aquele abraço de novo, hein? Eita, Jota gostou da Miltis. Um abraço pra minha querida Miranorte, Miracema, alô, Miracema. Alô, Tocantins, deixa eu fazer um giro, volta aqui. Alô, Barrolândia, Serra da Lupa, Paraíso também. Alô, meu querido Oséias, hoje mandou um abraço pra mim, mandou uma mensagem de texto, né, Oséias? Aí, na querida Nova Rosalândia. Valeu, alô, Cristalândia, também. Alô, Dilon, em... Bugmil. Deixa eu abraçar o pessoal também aí, em Oliveira de Fátima. Fátima, alô, Porto Nacional. Olha, quem chegou aqui também foi o meu querido, o Garapa, né? Garapa, o que, que vai acontecer, Garapa? Som da cidade, temporada de férias, festa da Boca Grande. E amanhã tem festa aí, né? Dia 25 de julho, gente. Ó, às 19 horas tem Baião de 2 em Taquaruçu Grande. Vai ser uma festa bruta. Vai ser festa para arrancar pica-pau do oco. Olha, quem não gosta, gente, quem não gosta, sabe de quê? De um som de sanfona. um som de sanfona, um triângulo e um pandeiro. Já chega, tá bom. Tá bom, só isso. Aí se chama o quê? Baião de dois. Vamos dizer aí um triozinho, né? Já que são três, né? Sanfoneiro, pandeirista e trianglista. Olha só que bacana. Vai dar uma festa boa, né? Vai dar baião, vai dar forró. Taquaruçu, distrito de Taquaruçu, né? É aqui, sentido Aparecido do Rio Negro, né, o Garapa? Sentido Aparecido do Rio Negro. É amanhã, gente, a partir das 7 da noite. Ei, festa boa, festa boa. Deixa eu trazer aqui o Domingos. É o Domingos que vai falar comigo agora? Deixa eu trazer ele, peraí.
7: Boa tarde, Jota. Beleza?
0: Boa tarde, seja bem-vindo, Jota, Domingos.
7: Manda pra nós aí. Soldado Sem Farda com... Esqueci o nome do cantor agora.
0: Ô, meu Deus.
7: Você sabe quem é.
0: Vamos dar um jeito.
7: Da Coroa de Albertinho.
0: Vamos dar um jeito. Ah, é. Muito bem, lembrou. Bem no finzinho. Um abraço, viu, Garapa? Ei, Garapa, como é que tá aí? A Garapa tá doce? Hein, Garapa? A Garapa tá doce? Tem que tá doce, né, Garapa? Então, gente, não se esqueçam, amanhã, distrito de Taquaruçu, som da cidade, né, a partir das 7 da noite, forrozão Baião de Dois, vai ser uma festa bruta. E você é o nosso convidadinho para tá colado com a gente nessa festa. Léo Canhoto e Robertinho canta Soldado Sem Farda no coração sertanejo.

0: Sérgio Reis, bom demais. Essa lenda da música sertaneja. Estrada da Saudade passou por aqui também. Com Léo Caioto e Robertinho.
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0: Seguindo com o nosso programa Coração Sertanejo, semana que vem o Pepe do rádio está de volta. Pepe tá com saudade, viu gente? Tá com saudade. Pepe tirou uns dias aí de folga para dar uma descansada, né? Mas Pepe vai estar de volta a partir de segunda-feira aqui no seu posto, né? No seu Coração Sertanejo, que ele adora. E a galera também gosta, sem dúvida nenhuma. E o Jota Júnior vai retornar aí pro Toca Aí a partir das 7 da noite, das 19 às 21 horas aqui na Unitins. Segunda a sexta, com exceção às quintas, né? Porque as quintas tem o Cultura em Movimento, viu gente? E ainda tem o Cultura em Movimento, também tem a Hora do Chorinho com ele, meu querido Ocimar Almeida. Mas deixa eu trazer aqui, enquanto dá tempo, vamos falar de esporte rapidinho aqui com meu querido Luiz Carlos. Lula, seja bem-vindo, Lula, boa tarde para você, queridão.
2: Olá, boa tarde para você ligado no programa Coração Sertanejo. Estamos chegando com as informações do esporte. E para começar, vamos de Brasileirão Série A. Ontem, fechando a 19ª rodada, o Corinthians venceu Remo pelo placar de 3-0. Amanhã, 3 jogos abrem a 20ª rodada. Atlético Paranaense e Internacional, Santos e Chapecoense e Vasco e Mirassol. Domingo, a rodada continua com Bahia e Corinthians, Cruzeiro e Botafogo, Bragantino e Coritiba, Flamengo e São Paulo, Grêmio e Fluminense, Palmeiras e Atlético Mineiro e Remo e Vitória. A temporada de praia segue com atividades esportivas para toda a família em Palmas. Na Praia das Arnos, começou os jogos da Copa Tocantins de Beach Soccer. E além das competições, serão ofertadas atividades nas modalidades de beach tênis, vôlei de praia, futevôlei e futebol golzinho. As praias da Graciosa e dos Buritis também contam com incentivo e a prática de esportes para todos os visitantes. Mais esportes, segunda-feira no programa Esporte Mais. Luiz Carlos Lula para Unitins FM, sempre com você.
0: Valeu, Lula!
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0: Arrepia, vai Azir! Olha quem chegou por aqui, foi meu querido Azineres. Mas antes ainda, Azir, deixa eu trazer aqui o Garapa, né? O Garapa quer falar também, né? Alô, Garapa, boa tarde pra você, querido.
4: Boa tarde, amigo Jota Júnior, como é que você tá?
0: Boa tarde, meu irmãozinho, maravilha.
4: Obrigado, amigo, velho. Valeu, Jota Júnior, manda pra nós aí, o vaqueiro com o Goiânia Paranaense, velho, manda pra todos.
0: Na hora, já tá alinhado aqui, viu, Garapa?
4: Hoje eu tô tranquilo, mas amanhã estamos agarrados nesse evento lá, viu? Aparece lá.
0: Na hora.
4: Tá todo mundo convidado, deu de já.
0: Valeu, garoto. Tudo de bom pra você. Obrigado. Alô, Inês. Fala comigo, Inês.
5: Boa tarde.
0: É o Jota, lindona. É o Jota Júnior.
5: Isso. Que Deus abençoe você.
0: Mas é evento de manhã, tá no show da manhã.
5: Deus abençoe cada um. Pois é, abraço pra galera da animação, todo mundo aí.
0: Cadê a galera da animação? Cadê?
5: Pois é, eu gostaria de ouvir a música com...
0: Conta pra mim, por favor.
5: Andréia Andrade, Deixa as águas rolar.
0: Ixi, meu Deus.
5: Pois é, tá bom. Deus abençoe.
0: Vamos deixar as águas rolar, tá bom? Azir, fala comigo, Azir. Boa tarde, meu querido Jota Júnior. Toca pra gente o Rio Negro e Solimões. Frio da madrugada. Ei, Azir, esse dia tá fazendo um friozinho, não tá fazendo um friozinho legalzinho aí de manhãzinha? Menino.

0: E até que deu um tempo nesses dias, semana passada, gente do céu, tive lá no Lajeado ali. Todos conhecem o Lajeado. Meu Deus, que vento, ventaria de manhã, queria carregar tudo. Vento, vento, vento, pancada. Acho que aquele vento ali tava mais de uns 180 km por hora, né? Só pode, tava bruto. Bruto. Ei, Marabá!
1: Fala, meu amigo J. Júnior, Marabá BP.
0: Fala, tá Marabazinho, como é que tá por aí?
1: É nóis, estamos por cá. Você não fala meu nome, rapaz. É
0: esse nóis, Marabá, junto. Esse Marabá gosta de brincar com a gente. Vamos ouvir o Goiânia Paraense. Paranaense, né? Goiânia Paranaense. O Vaqueiro. 5:18 na capital.

0: Ei, meu amigo Azineres, essa é boa, né? Ei, saudade. Rio Negro e Solimões, frio da madrugada. Que clima bom ainda, goiano e paranaense, o vaqueiro.
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0: Vamos seguindo com Coração Sertanejo. Essa bela tardinha de sexta-feira. Com aquele gostinho do fim de semana. Como é que tá você por aí? Já está trabalhando? Já começou os trabalhos aí, hein, o Marcos Dias? Já começou os trabalhos, Marabá? Alô, Paulinho! Eita, nós! Alô, Marta Rocha! Marta Rocha, boa tarde pra você! Cadê a Marta?
2: Agora
0: aí. Ah, um, dois, três, teste, né?
2: Boa tarde, Jota Júnior.
0: Boa tarde, Martinha. Tudo bem, tudo bem.
2: Só aí, agarrada.
0: Tamo aqui, na labuta.
2: Diga, Martinha. Quero ouvir uma música.
0: Diga.
2: Com André Andrade. Passo sem mim. Se você puder passar lá pra mim.
0: Eu vou procurar essa canção.
2: Daqui a pouco eu tô indo pra fazenda.
0: Aham.
2: Queria ouvir essa música.
0: Eu vou procurar, se
2: dirigindo
0: encontrar, eu vou tocar.
2: Dirigindo a estrada, ouvindo essa música.
0: Bom demais, né, Marta? Ô, Marta, boa viagem. Obrigado, gratidão por você sintonizar aí a Unitins FM, o Coração Sertanejo, e nos dar essa carona, nos dar esse privilégio, né, de nos levar aí no teu carro, né, junto com a sua família. Obrigado, gratidão mesmo a cada um dos ouvintes que participa, não? Que estão sempre participando de todos os programas aqui da Unitins FM, de todos os programas. Gente, obrigado de coração, tá? Eu sei que hoje existe várias emissoras na Capital Palmas, mas essa é sua, é a Unitins, né? É a rádio que todo mundo ouve, é a rádio que o povo gosta! Daniel José Camilo, a mala amarela. 5:28 na tardinha de sexta-feira.

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8: Muito bem, vamos voltar então, vamos lá. Ei, aumenta o volume aí, pra gente ouvir moda, moda boa. Porque aqui tem... Essa é a rádio que todo mundo ouve, por aqui, por aí, em todos os lugares.

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1: Agora sim, agora vai. Ei, nós trupica, mas não cai, viu, Inês? Inês, a Inês pediu uma música, né, do André Andrade, a minha querida Marta também. Inês, eu vou tocar aqui Passarinho Sem Ninho, tá bom, querida? Do André Andrade pra você, pra Marta e todos que nos acompanham aqui no Coração Sertanejo, tá bom? Deixa eu mandar um abraço aqui também, que chegou aqui uma mensagem, né? É o meu querido, quem é ele? É ele. Ah, é ele. Deixa eu ver. É o Celso Ricardo, tá ligadão com a gente? Na Espanha, na Ibiza, na Espanha. Aí, garoto, tá ouvindo o nosso programão? Através da internet, obrigado pelo carinho. A Vilma também, olha que bacana, né? Inclusive, ele tá mandando um abraço aqui ao Wilton, né? O Wilton Araújo, a Toinha também. E lembrando aí, né, o Ricardo, tem festejo aí, tem novena, né? Bom Jesus da Serra. Olha que bacana, gente, novena, missas, quermesse e muita música. É o festejo do Bom Jesus da Serra 2026, a maior festa rural de Palmas, que acontece dia 31 de julho agora, no finalzinho do mês. É, dia 31 de julho e 9 de agosto. Pois é, de 31 de julho a 9 de agosto. É uma festança bruta, ó. 31 de julho a 9 de agosto, na paróquia, né? Bom Jesus da Serra, em Taquaruçu Grande, sentido Aparecido do Rio Negro. Devotos do Bom Jesus da Serra, líderes pioneiros da região. Vamos marcar presença, gente. Lembre-se aí, é agora dia 31 de julho a 9 de agosto, na paróquia Bom Jesus da Serra, em Taquaruçu Grande. Vai ser uma festança maravilhosa. Quem chegou por aqui? Quem? Ah, Lucimar!
2: Tô aqui, vim na rádio, só que não posso ficar conversando, não, que eu tô com a vista operada.
1: Ô, meu Deus, ela tá, não pode dar.
2: A televisãozinha ligada.
1: Ela tá ouvindo a gente pela TV, gente, tá vendo? A minha querida Lu, ela falou que operou das vistas, né? Ô, Lu, usa óculos o tempo todo, óculos escuro, né? Devido à claridade, né? Também não mexer com comida, não subir aquele vapor, né? Também prejudica a sua vista, né? Devido à cirurgia que você fez, tá? Todos os cuidados, é pouco ainda. Se cuida, menina, pra você ficar boa. Enxergar até alfinete no chão, na areia. Tá bom? Um abraço do Jota. Deixa eu trazer música, vamos lá. André Andrade canta Pássaro Sem Ninho às 5:38 na tarde. Sextou!

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0: Olha, pra que melhor um shotzinho desse? Ó, estamos variando aqui a programação. Estamos variando, tá bom? É o Zezo, meu cenário. 12 para as 18. É o Coração Sertanejo.
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0: Só pra gente mudar um climinha aqui, viu? Por isso que eu trouxe aí um pouquinho, né? Eu trouxe um pouquinho do Zezo pra gente variar aqui a nossa programação de hoje. É sexta-feira, neném! É ou não é, meu querido? Aelton Vieira, já vou trazer a participação do Aelton Vieira, meu grande amigo lá de Guaraí, né, Aelton? Aelton Vieira, ei, saudade de Guaraí, Aelton, ó. Ainda deixei muitos amigos em Guaraí, né, já tem tempo, né, mas a gente sente saudade. Ainda que eu falo ainda muito, sabe com quem, o Aelton? Meu querido Bruno Ferreira, não sei se você lembra do Brunão, o Brunão trabalha lá no emissora de rádio também, lá em Guaraí. Meu grande querido Bruno Ferreira, o Valfilho, também está por lá também ainda, né? O Valfilho, né? Ah, saudade de Guaraí. O Ivan Silveira, tá no mundão. Acho que está em Ananás, Oi, Ivanete. A Ivanete hoje tá, falou assim, Jota, hoje eu tô feliz, tô animada, tô ouvindo aqui a rádio no volume alto, menino. Olha aqui, ó. Ó a prova aqui, ó a prova, ó. Ó.
2: Boa tarde.
0: Olha aí, ó.
2: Você quer o cantor, mas eu acho essa
0: música muito linda. Ela tá mandando áudio, gente, com o celular, o rádio, volume alto, falou bem pertinho do rádio, só pode, né? Né, lá? Ei, Lacerdinha, um abraço, já vou trazer prisioneiro, o canarinho prisioneiro pra você. Segura aí. Segura, menina, segura. Alô, Valeriano!
3: Aê, boa tarde, Jotinha.
0: Fala, é Valeriano! Tudo bem, meu irmão? Tamo aqui.
3: Que tá bom aí, Jota. Eu gostaria de ouvir.
0: Diga,
3: uma
0: vai,
3: aí.
0: Fala.
3: Canarinho
0: fala.
3: Do peito amarelo.
0: Aí.
3: O Leonardo é rico.
0: Ah.
3: E vamos trazer isso aqui pra minha patroa, Lucenir.
0: Vamos trazer essa cantiga, viu?
3: Pra dona Zilda.
0: Dona Zilda também.
3: Dona Rosa Batista.
0: Tá bom?
3: Sulani Maljujô, do Casal Raiz.
0: Casal Raiz sumiu, rapaz. Cadê esse povo, hein?
3: Sobe, desce em cima da Serra do Aguaçu.
0: Tão de férias.
3: Miguelão da Serama.
0: Tá bacana,
3: Toda a galerinha da animação de azeite. Pra não esquecer de ninguém. Pra Isabel.
0: Isabel, quem
3: mais? No Jaú. E Creunice lá em Silva Nova.
0: Valeu, Valerianão.
3: Boa tarde.
0: Boa tarde, Valeriano. Boa sexta, bom fim de semana. Obrigado pelo carinho. Deixa eu trazer mais uma participação para trazer música. Vou falar com meu querido Aelton Vieira, que também é locutora e sempre participa aqui com o Jota. Não é, Aelton? Fala comigo, Aelton.
4: Fala, Jotinha. Boa tarde.
0: Boa tarde, meu irmão. Seja bem-vindo.
4: Toda a turma da 96 FM.
0: Valeu, Aelton.
4: Ligado nessa sexta-feira.
0: Obrigado, meu irmão, pelo
4: em
0: carinho
4: casa,
0: aí.
4: Resolvendo, terminando de resolver os problemas durante a semana. Ligado aqui na 96, companheiro.
0: Valeu.
4: Tudo bom.
0: Diga, Aelton.
4: Fala, é, Jotinho, tá lá, tá por lá. O Bruno tá na sucesso.
0: Tá na sucesso, é verdade.
4: E o Valfilho tá na ativa lá, né? Com o Rogério. Antigo, você vai lembrar do Rogério Vilar.
0: Sim,
4: tudo por lá, né?
0: Cara. Ah, ele tá na ativa, o Val? Ah, rapaz. É o velho manco, né? Né, o Aelton? Velho manco, rapaz. Tivemos momentos bons ali em Guaraí, na época do meu querido, que Deus o tenha, né? O meu querido Ricardo Maia. Lendário da comunicação, né? Deixou um grande legado na comunicação em Guaraí, infelizmente. Sinto muita saudade do Ricardo Maia. Infelizmente, quando aconteceu, né, a perda do Ricardão, a gente estava junto, inclusive, sabe, Elton, lá na praia Bonserá. Nós fomos na época fazer um evento lá, fazer a Rádio Praia, né, inclusive. E infelizmente eu presenciei esse momento triste. Aí, na perda do meu querido Ricardo Maia, foi pesado, viu? Foi pesado, Aelton, foi pesado, meu irmão. 5h52 na tarde, vamos lá. Vamos trazer moda. Alô, Tocantins, alô, Brasil. Essa é a Unitins FM. E o Coração Sertanejo.

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0: 5h58. Lembrando que na semana que vem, segunda-feira, se Deus quiser, lógico, Papai do Céu nos permitir, estarei no Tocaí. Tá bom, gente? No Tocaí, a partir das 19 horas, aqui pelas Funitins. Das 19 às 21 horas. E PP do Rádio retorna, né? Aqui pro Coração Sertanejo, a partir das 4 da tarde, logo após a Shirley Cavalcante, aí no Trânsito Livre. Todo mundo vai estar nos seus postos, né? Todo mundo na lida, na labuta. Abraça você da zona rural que nos acompanha neste momento. Alô, Guiú, Morro da Aranha. Alô, Aparecida do Rio Negro, você em Itacoaruçu. Aqui sentido a Aparecida do Rio Negro, você também em Itacoaruçu, sentido a Buritirana. Alô, Santa Teresa, Lagoa do Tocantins, Ponte Alta. Alô, Brejão de Nazaré e Poeiras. Alô, Zé da Balsa, cadê você? Alô, Leção, Fazenda Baixão. Fazenda Buqueirão, melhor dizendo, meu primo, gente. Meu primo. Eita, Fátima. Ô, Lucivan, cadê você, menino? Ah, imagino que ele deve estar na Praia da Tartaruga, né? Sem dúvida. Um abraço, meu querido Davi Silva. Alô, Maurício Silva. Alô, David, Rejane. Um abraço pra todo mundo. 18 horas em Palmas. Chitão, Xaroró, Amor Proibido.

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3: Muito bem, de volta. Esse é o clima, gente, que festa boa.
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3: Muito bem. Voltei. Olha, voltei pra me despedir, mas eu já preparei aqui um repertório pra você. Ei, menino, hoje é sexta, gente. É sexta-feira, neném. Eu vou deixar um repertório daquele jeito pra você ouvir aí, ó, de boa, tranquilo, em casa, no trabalho, no Uber, no táxi, no seu caminhão, o pessoal da coleta urbana, como é que tá por aí? O pessoal na zona rural, você nas cidades vizinhas, onde quer que você possa estar. Mas o mais importante, sabe o que é? Que você esteja aqui, ó, na Unitins FM. É, estamos nos seus 96,1, também na TV, no canal 13.2 e pela internet. Gente, beijos e abraço, obrigado, ótima sexta, já. Anoitece pra valer de verdade, ó, que você tenha um bom descanso. Muitos irão trabalhar na noite, né? Muitos irão trabalhar, a cidade não dorme, na verdade. E você que vai pra casa descansar, que você tenha um bom descanso, amanhã é sabadão, já, domingo também. E vamos juntos nessa energia. Beijo, gente, abraço. Segunda-feira, se Deus quiser, estarei no Toca Aí a partir das 7 da noite, com muito carinho, tá bom? Não se esqueça, hein? Toca Aí, Jota Júnior, segunda-feira a partir das 7 da noite. Vou deixar o Felipe e Murilo, ou lá na roça, Kleber e Cauã, pedaço meu, Edson Hudson, quer namorar comigo? Hã? Xande Avião, Henrique Juliano, sucesso, não é o lugar, é a pessoa. Ei, só moda top. Tchau, gente. Fique com Deus. Beijo, abraço, Jota.

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0: 18h55.
1: Panda é o nome dele.
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1: Confira no Motores em Ação descuidos simples e muito comuns que poderiam ser facilmente resolvidos na oficina, mas que acabam encarecendo a visita ao consultório médico. Pneus e suspensão. Tremor constante não é só desconforto, ele pode também prejudicar sua saúde. A chamada vibração de corpo inteiro, que tem parâmetros definidos pela Fundacentro nas normas de higiene ocupacional e está prevista no anexo 8 da MR15, é associada à fadiga, dores articulares e problemas de coluna em quem dirige muito. Pneus desbalanceados, rodas desalinhadas e amortecedores no fim da vida útil estão entre as causas desses sintomas, já que amplificam o que chega ao corpo. Balanceamento, alinhamento e troca de suspensão no momento certo resolvem o problema antes que ele vire queixa médica.
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1: Está no ar a Voz do Brasil. As notícias do governo federal que movimentaram o país no dia de hoje.
2: Olá, boa noite.
3: Boa noite para você que nos acompanha em todo o país.
2: Sexta-feira, 24 de julho de 2026.
3: E vamos aos destaques do dia.
2: Atenção, entregadores e mototaxistas.
3: A partir de segunda-feira, você pode negociar um novo veículo com juros mais em conta. Pablo Mundim.
4: O programa permite financiar um veículo zero quilômetro, como bicicleta elétrica, ciclomotor, motoneta, moto elétrica ou moto flex.
2: Proteção de mulheres na internet e enfrentamento da violência no ambiente digital.
3: Plataformas devem retirar em até 2 horas conteúdo íntimo não autorizado.
2: E está proibido o uso de inteligência artificial para criar imagens íntimas falsas.
3: É o que prevê o decreto que entrou em vigor esta semana, Luana Karen.
5: A norma engloba crimes e outros atos ilícitos praticados com o uso da internet que provoquem sofrimento físico, psicológico, sexual, político ou econômico.
2: E sancionada lei que autoriza o uso do spray de pimenta para autodefesa por mulheres acima de 18 anos. Raquel Mariano.
6: O aerossol deverá ser de uso individual, intransferível e não poderá conter substância letal ou que cause intoxicação permanente.
3: Hoje, na apresentação da Voz do Brasil, eu, Helen Bernardes e Luciana Vasconcelos.
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3: Atenção, mototaxistas, motofretistas e entregadores de aplicativos habilitados no programa Move Brasil.
2: O início das operações da linha de crédito nos bancos para a compra de novos veículos começa na próxima segunda-feira, dia 27 de julho.
3: Nesta fase, a liberação do financiamento dependerá da análise feita pelas instituições financeiras.
7: Os trabalhadores que usam motocicletas e bicicletas como instrumento de trabalho terão um pouco mais de tempo para dar início à segunda fase da linha de financiamento do programa Move Brasil. As operações, que começariam em 13 de julho, foram adiadas para o dia 27 para a conclusão de testes tecnológicos e operacionais entre os sistemas dos bancos e do programa, explica o Alice Moreira, secretário de Desenvolvimento Industrial, Inovação, Comércio e Serviços.
8: Nós fizemos uma prorrogação do programa para que isso tivesse garantido. Por quê? Porque com o fundo garantidor, não significa dizer que o trabalhador com problema de inadimplência, por exemplo, vai ter acesso a esse crédito. Mas melhora, por exemplo, a pontuação, as condições de score dos trabalhadores para ter acesso ao crédito.
7: A linha de crédito é destinada a entregadores ciclistas e motociclistas, motofretistas e mototaxistas, tanto os que trabalham por aplicativos quanto os que têm vínculo formal de emprego. O programa permite financiar um veículo zero quilômetro, como bicicleta elétrica, ciclomotor, motoneta, moto elétrica ou moto flex. A contratação do financiamento continua dependendo da análise de crédito feita pela instituição financeira. O financiamento tem prazo de até 48 meses para pagamento e carência de 2 meses. As operações contam com parte da cobertura do Fundo Garantidor de Operações, o FGO, como destaca o secretário de Desenvolvimento Industrial, Inovação, Comércio e Serviços, o Alice Moreira.
8: A utilização do fundo garantidor vai mitigar o risco de crédito. Então, a gente vai ter uma cobertura de 50% da receita e 100% da operação. Com Banco do Brasil e Caixa Econômica operando essas linhas de crédito, assim como outros bancos que se habilitarão ao programa. A taxa de juros para os homens é de 12,5% ao ano. A taxa de